0: da gasolina E32 ou de misturas superiores vai depender de novas avaliações.
1: Claudimário Carvalho, para a Voz do Brasil.
2: Obras didáticas e literárias na palma da mão. É o Programa Nacional do Livro e do Material Didático Digital.
3: Saiba agora como acessar livros da rede pública pela internet.
4: Uma plataforma permite que professores e estudantes da rede pública de ensino acessem livros em formato digital. O catálogo reúne obras didáticas e literárias e abrange desde os anos iniciais do ensino fundamental até o ensino médio. Como destacou Fernanda Pacobaíba, presidente do Fundo Nacional de Desenvolvimento da Educação.
5: Hoje, o nosso PNLD Digital reúne um acervo com mais de 2.800 obras, entre os livros didáticos, didáticos e literários de diferentes etapas da educação básica. O leitor digital também conta com recursos de acessibilidade e personalização, como ajuste de contraste, espaçamento e navegação.
4: A avaliação das obras é realizada por professores especialistas do Banco de Avaliadores do Programa Nacional do Livro e do Material Didático, selecionados por uma comissão técnica. Os materiais didáticos de cada etapa de ensino se renovam a cada 4 anos. O acesso à plataforma pode ser feito pelo endereço pnld.fnde.gov.br com login realizado via gov.br. Reportagem Natália Koslick.
2: Na segunda-feira, começa a campanha de multivacinação para crianças e adolescentes menores de 15 anos.
3: Pais e responsáveis devem levar os jovens até a unidade básica de saúde para atualizar a caderneta de vacinação.
2: E atenção para quem mora nas cidades de São Paulo, Guarulhos e São Bernardo do Campo.
3: O Ministério da Saúde recomenda que os habitantes dessas cidades, com idade entre 0 e 59 anos, tomem vacina contra sarampo.
2: Até o dia 28 de julho, o Brasil confirmou 17 casos de sarampo nesses municípios de São Paulo. E a melhor forma de prevenir a doença é a imunização. Confira na reportagem de Pablo Mundim.
6: O sarampo é uma doença causada por um vírus e transmitida pelo ar. Os primeiros sintomas costumam ser febre alta, tosse, coriza, olhos avermelhados e mal-estar. Depois de alguns dias, aparecem manchas vermelhas que começam no rosto e se espalham pelo corpo, como explica o Dr. Tiago Cavalcante, médico de família.
7: Ele é um dos agentes mais contagiosos, porque geralmente uma pessoa que tem um vírus no seu organismo tem a capacidade de transmitir para até 18 pessoas ao seu redor. E o vírus pode ficar até 2 horas no ambiente ali circulando, né? Então isso ainda aumenta ainda mais a chance de ocorrer a transmissão. E basicamente os sintomas, assim, lembra muito um quadro gripal. Aí logo depois, poucos dias, obviamente, surgem as manchas vermelhas pelo corpo.
6: Mesmo com a eliminação da circulação contínua do vírus no Brasil, novos casos ainda podem surgir quando o sarampo é trazido de outros países. Por isso, especialistas reforçam que manter a vacinação em dia continua sendo a forma mais eficaz de evitar novos surtos. A vacina contra o sarampo é oferecida gratuitamente pelo SUS e faz parte do calendário nacional de vacinação. Na rotina, as crianças recebem 2 doses, aos 12 e aos 15 meses de idade. Em situações de circulação do vírus, como ocorre atualmente nas cidades paulistas de Guarulhos, São Bernardo do Campo e São Paulo, a recomendação do Ministério da Saúde é a oferta da vacinação contra sarampo para todas as pessoas de 6 meses a 59 anos de idade, de forma indiscriminada, que moram nesses municípios. O Dr. Tiago Cavalcante reforça que a vacinação é fundamental para combater o vírus.
7: A ideia, fazendo até um comparativo, por exemplo, um incêndio, né? É que não surja a faísca que vai acender aquele incêndio. Então, por exemplo, se a população da cidade estiver vacinada, o vírus chega, pode até chegar, mas ele não encontra quem infectar, porque o nosso organismo, né, vai estar ali com a barreira de proteção bem ativa. E o vírus morre ali. E é o que a gente chama até da imunidade coletiva, da imunidade de rebanho.
6: O sarampo pode ainda causar complicações graves, como pneumonia, inflamação no cérebro e até levar à morte, principalmente em crianças pequenas e pessoas com baixa imunidade. Quem não sabe se recebeu todas as doses pode procurar uma unidade básica de saúde para verificar a caderneta de vacinação. Reportagem Pablo Mundim.
3: Quem se inscreveu no FIES já pode checar se conseguiu o financiamento estudantil.
2: Prazo para confirmar as informações vai até a semana que vem.
3: E quem não foi selecionado já está na lista de espera para aguardar as próximas chamadas.
8: Nesta edição do FIES, o Fundo de Financiamento Estudantil, foram disponibilizadas 75 mil vagas em mais de 1.200 instituições de ensino. Com os resultados divulgados nesta quinta-feira, os pré-selecionados já podem completar as informações de suas inscrições até a próxima terça-feira, 4 de agosto. Quem não foi selecionado vai automaticamente para a lista de espera. E as novas chamadas serão realizadas entre 7 de agosto a 24 de setembro. O FIES concede financiamento a estudantes de graduação em instituições privadas que aderirem ao programa e que tenham avaliação positiva no Sistema Nacional de Avaliação da Educação Superior. Os estudantes podem conferir se foram selecionados no endereço acessounico.mec.gov.br/FIES. E para complementar as informações, acessar FIES Seleção, sem cedilha e tio, aluno.mec.gov.br. Edinaldo Júnior para a Voz do Brasil.
2: Atenção, candidatos do Concurso Público Nacional Unificado, CNPU 2.
3: O Ministério da Gestão, Inovação e Serviços Públicos publicou no Diário Oficial da União de hoje nova classificação para recompor vagas remanescentes, não preenchidas e provimento de vagas adicionais.
2: Ao todo, são 702 pessoas classificadas, sendo 242 em vagas remanescentes e 460 em vagas adicionais.
3: Os convocados abrangem o INSS e o Ministério da Gestão e da Inovação e Serviços Públicos.
2: Os classificados devem acompanhar as próximas publicações para consultar procedimentos, prazos e orientações das próximas etapas do concurso.
3: Para saber mais, acesse gov.br/gestão, sem o tio, /fique por dentro.
2: Ter documentos importantes na palma da mão facilita a vida de milhões de brasileiros e evita deslocamentos desnecessários.
3: Pela conta gov.br é possível acessar gratuitamente certidões e comprovantes usados para solicitar benefícios sociais, participar de concursos públicos e resolver diversas pendências de forma rápida e digital.
9: Você que tem a conta GovBR não precisa sair de casa para pegar uma série de documentos. Vários deles são muito importantes, por exemplo, para pedir o Bolsa Família, o Benefício de Prestação Continuada, BPC, a Tarifa Social de Energia Elétrica, para acessar o Minha Casa Minha Vida e outras políticas públicas federais. São mais de 10 certidões disponíveis para você baixar de graça pelo seu celular, tablet ou computador. Uma delas é a Certidão do Cadastro Único, que é essencial para o Bolsa Família, a isenção de taxas em concursos públicos e a carteira do idoso. No GovBR você ainda pode baixar a certidão da pessoa com deficiência, documento fundamental para o sistema de cotas nas universidades, escolas técnicas e empresas. Essa certidão também é exigida para a pessoa com deficiência pedir o BPC. Se você pretende se inscrever num concurso público, vai precisar da certidão de quitação eleitoral. Ela está entre as que podem ser baixadas na plataforma GovBR. Também é possível pegar a Carteira Nacional de Vacinação, o Cartão Nacional de Saúde, o Certificado de Antecedentes Criminais, a Certidão de Situação Cadastral do CPF e do CNPJ. Nessa mesma lista estão disponíveis as certidões negativas de débito da pessoa física, pessoa jurídica e do imóvel rural. Para acessar os documentos, você entra no aplicativo GovBR ou no site gov.br e clica em Atalhos GovBR. Depois, é só olhar a lista de certidões e baixar a que estiver precisando. Reportagem Carlos Oliveira.
2: Os CNPJs, que até hoje tinham apenas números, agora também poderão ter letras.
3: O primeiro CNPJ alfanumérico foi emitido hoje.
2: A ideia é garantir a continuidade das combinações no país.
10: O CNPJ, que identifica empresas, organizações e instituições, está de cara nova. Agora, pode conter também letras e não apenas números. É o chamado formato alfanumérico. A Receita Federal emitiu o primeiro CNPJ desse tipo, com letras e números, nesta nesta sexta-feira. O novo padrão amplia a capacidade de inscrições nos próximos anos e não impacta os CNPJs já existentes, que continuam válidos. O modelo alfanumérico também não altera os direitos, obrigações ou a situação cadastral das pessoas jurídicas já existentes. Novos CNPJs ainda podem ser emitidos apenas com números, já que o limite do sistema ainda não foi esgotado. Empresas que usam CNPJ em seus processos devem verificar se os sistemas estão preparados para receber e validar códigos alfanuméricos. A Receita Federal informou que a emissão de CNPJs neste modelo será gradual e que vai acompanhar a transição. Graziela Mendonça para a Voz do Brasil.
3: Amanhã é dia do cordelista. Você conhece essa arte brasileira?
2: A literatura de cordel faz parte da identidade cultural e carrega histórias, tradições e saberes populares passados de geração em geração.
3: Um projeto lançado no Ceará tem o objetivo de fortalecer a preservação e a difusão dessa manifestação artística por meio de atividades de formação, pesquisa e valorização de cordelistas e xilógrafos.
2: Vamos conhecer mais na reportagem de Graziele Bezerra.
4: O trabalho de um artista popular atraiu a atenção do professor Alex Canuto de Melo para o cordel. Mas o sangue nordestino também teve voz no nascimento de Sabiá Canuto, filho de maranhense com piauiense, neto de sanfoneiro, que além de professor, é poeta e cordelista.
11: Então eu fiquei encantado naquele momento, conhecendo o mestre do pife com o cordel.
12: É galinha, pato, peru, pavão em mavestude, lá vai eu fui, de avô pra nós.
11: E ele me instigou a buscar me enveredar nesse caminho da poesia popular, do cordel, e achar o meu caminho também a partir daí.
4: A literatura de cordel é considerada bem cultural imaterial pelo Instituto do Patrimônio Histórico e Artístico Nacional, IFAM, desde 2018. O nome cordel vem dos cordões ou barbantes, onde os folhetos ficavam pendurados para serem vendidos em feiras. Essa expressão artística teve forte expansão no Nordeste do Brasil, a partir do final do século XIX. Poesia rimada, métrica perfeita. Para o professor Sabiá, um saber que precisa ser conhecido e preservado.
11: Então, através desse brinquedo que é o cordel e essa diversão, né? E você poder declamar, por exemplo, admiro o pica-pau no galho do angico, passo o dia inteiro, taco, taco, tico, tico, não sente dor de cabeça nem quebra a ponta do bico. Então, sem dúvida nenhuma, a gente precisa ampliar ainda mais esses acessos à literatura de cordel, né? A essa disseminação dessa cultura, né? A valorização dessa cultura.
4: Um projeto chamado Escola Brasileira de Literatura de Cordel e Xilogravura, lançado em Juazeiro do Norte, quer promover e valorizar ainda mais essa manifestação cultural. Para isso, a iniciativa do Ministério da Cultura, em parceria com as Universidades Regional e Federal do Cariri, no Ceará, prevê atividades como seminários, oficinas, tratamento de acervos e apresentação de cantadores, poetas e xilógrafos, como explica Fanca Santos, coordenadora do projeto.
13: Serão aulas e espetáculos, nós teremos um congresso internacional de acervos muito importante, o tratamento técnico de todo um acervo que já está na UFCA, de Pedro Bandeira, Renato Casimiro, meu próprio acervo, entre outros, e vamos lançar uma linha de moda da Xilo, né, pensando na economia criativa.
4: As atividades devem acontecer até maio de 2027. A programação e informações sobre como participar serão divulgadas no perfil do Instagram, @escolabr de cordel e xilogravura. Reportagem Graziele Bezerra.
3: Mais do que museus, pontos de memória são espaços criados por comunidades para contar e guardar a sua própria história.
2: Essas iniciativas podem ser certificadas e habilitadas para obtenção de apoios, financiamentos e parcerias.
3: A certificação como ponto de memória é uma titulação concedida pelo IBRAM, o Instituto Brasileiro de Museus.
14: A 40 quilômetros de Brasília, o Centro Histórico de Planaltina reúne casarões, praças e a Igrejinha de São Sebastião. Há também um museu histórico, onde é possível conhecer objetos e o modo de viver dos habitantes do final do século XIX. Todo o centro relembra a história do município, que antes de ser incorporado ao DF, pertencia a Goiás e já era um núcleo urbano mesmo antes da vinda da capital para o centro do país. Simone Macedo, presidente e fundadora da Associação dos Amigos do Centro Histórico de Planaltina, detalha o que é possível encontrar no local.
15: Além dele contar a história até os dias de hoje, Planaltina DF, ele tem também as atividades artísticas, como montagem de exposições e também um dos principais eventos de arte contemporânea fora do eixo Brasília, né? É um ponto para que você chegue e viva o local como uma casa da época, né?
14: O Centro Histórico de Planaltina é considerado um ponto de memória, ou seja, uma iniciativa reconhecida por preservar e valorizar a história, a cultura e as memórias de um território ou grupo social. Raquel Teixeira, coordenadora de Museologia Social do IBRAM, explica qual o diferencial desses espaços.
16: Diferentemente de um museu tradicional, que tem a sua atuação baseada naquele tripé edifício, coleção ou acervo, né, e público, os pontos de memória desenvolvem processos museológicos que são baseados na relação território, memória e comunidade. Então a gente está falando de uma gama aí de processos museológicos que se dão fora dos ambientes museais tradicionalmente reconhecidos, né? São experiências que elas nascem do próprio protagonismo da comunidade.
14: Para um lugar ser reconhecido como ponto de memória, é preciso provar que a entidade responsável desenvolve programas, projetos e ações de museologia de caráter social. Com a certificação, o ponto de memória passa a estar apto a participar de políticas e instrumentos previstos para esse tipo de iniciativa, como explica Raquel Teixeira, do IBRAM.
16: Que pode favorecer a participação em editais, em parcerias com instituições públicas e privadas. É claro, observadas as regras específicas de cada um desses instrumentos, né? E é também uma ferramenta importante para que os pontos de memória possam se conhecer uns aos outros e, a partir daí, desenvolverem ações conjuntas, em parceria, fazerem cooperações.
14: Por meio de uma plataforma online, é possível cadastrar um projeto para certificação e acompanhar o processo desde a etapa de inscrição. E a população pode ter informações detalhadas sobre o histórico de atuação de cada um desses locais. O endereço é pontosdememoria.museus.gov.br. Reportagem Márcia Fernandes.
2: O prazo final para atualizar o cadastro destinado à concessão da licença de aquicultor foi prorrogado até 31 de dezembro de 2026.
3: A atividade pode ser realizada em águas marinhas, rios e lagos.
2: Entre as espécies cultivadas estão peixes, camarões, algas, rãs, peixes ornamentais, ostras e mexilhões.
3: A licença permite o trabalho dentro da lei, a comercialização sem riscos de multas e é requisito para obtenção de crédito rural.
2: Quem explica é a secretária nacional de aquicultura do Ministério da Pesca e Aquicultura, Fernanda de Paula.
17: Além de dar segurança jurídica à sua atividade, o RGP Aquicultor, ele facilita a venda do pescado produzido para a indústria de beneficiamento e também para exportação. E como funciona a atualização agora? As nossas superintendências federais de pesca e aquicultura nos estados continuam recebendo, analisando e dando andamento normal aos processos de concessão e renovação da licença. Além disso, as regras relativas ao monitoramento obrigatório da aquicultura e aos trâmites antigos de renovação estão temporariamente suspensas, garantindo um período tranquilo de transição para o produtor.
3: Mais informações na página do Ministério da Pesca em gov.br/mpa.
2: E essas foram as notícias do Governo Federal.
3: Uma realização da Secretaria de Comunicação Social da Presidência da República.
2: Com produção da empresa Brasil de Comunicação.
3: Fique agora com as notícias do Poder Judiciário e do Congresso Nacional. Boa noite, bom fim de semana.
2: A gente volta na segunda-feira. Boa noite.
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19: Você vai ouvir agora notícias do Poder Judiciário. STF suspende cobrança de mais de 255 milhões de reais em uma disputa judicial entre Petrobras e uma empresa de engenharia. TSE realiza entre 3 e 9 de agosto a primeira edição da Semana Nacional do Sistema Eletrônico de Votação. STJ define que revisão administrativa pode cancelar benefício previdenciário por incapacidade concedido judicialmente. Boa noite, eu sou Marcela Luiza. O Supremo Tribunal Federal suspendeu a cobrança de mais de 255 milhões de reais em uma disputa judicial entre a Petrobras e uma empresa de engenharia. A decisão envolve a forma como o valor da dívida deve ser corrigido. Judite Aragão.
20: A discussão é sobre o índice usado para atualizar o valor da condenação. A empresa FDS Engenharia de Óleo e Gás defendia que a dívida fosse corrigida pelo IPCA, com um acréscimo de juros de 1% ao mês. O Tribunal de Justiça do Rio de Janeiro concordou com esse cálculo. A Petrobras recorreu ao STF. A empresa alegou que a correção deveria ser feita apenas pela taxa Selic, como já definiu o Supremo em outros julgamentos. Com esse critério, o valor da dívida é de 237 milhões e 800 mil reais, quantia que já foi depositada em juízo. A diferença entre os dois cálculos passa de 255 milhões de reais. Ao analisar o caso, o ministro Alexandre de Moraes afirmou que, quando a sentença não define qual índice de correção deve ser usado e apenas faz referência à lei, deve ser aplicada a taxa Selic. O ministro lembrou que a Selic já inclui correção monetária e juros de mora. Por isso, ela não pode ser somada a outros índices. Como a sentença original não estabelecia um índice específico de atualização, Alexandre de Moraes suspendeu o cumprimento da decisão até o julgamento definitivo do processo.
19: Tribunal Superior Eleitoral dá início à primeira edição da Semana Nacional do Sistema Eletrônico de Votação. Na próxima segunda-feira, dia 3 de agosto, o TSE vai abrir a urna eletrônica para estudantes do Centro de Ensino Médio Elefante Branco, em Brasília. Juliana Cariri.
21: A atividade vai ser conduzida pelo coordenador de tecnologia eleitoral do TSE, Rafael Azevedo, e pelo ministro substituto do tribunal, Nauê Bernardo Pinheiro de Azevedo. Os dois são ex-alunos da instituição. A iniciativa busca ampliar o conhecimento dos alunos sobre o sistema de votação e também vai abordar temas como assinatura digital, sigilo do voto, fiscalização dos sistemas eleitorais, testes de segurança e as etapas de auditoria.
19: A Justiça do Trabalho reforçou o combate ao assédio eleitoral no ambiente laboral. Agora, sempre que uma ação trabalhista apresentar indícios desse tipo de prática, o juiz deverá comunicar imediatamente o caso ao Ministério Público do Trabalho e ao Ministério Público Eleitoral. Marla Lacerda.
22: A medida foi aprovada pelo Conselho Superior da Justiça do Trabalho e determina que a comunicação seja feita logo após o recebimento da ação, sem depender de pedido das partes. O objetivo é agilizar a atuação dos órgãos responsáveis e fortalecer o combate ao assédio eleitoral, sem interferir no andamento aí do processo trabalhista. A nova resolução também amplia a definição de assédio eleitoral, melhora a identificação dessas ações no sistema da Justiça do Trabalho e reforça o monitoramento dos processos, para garantir mais rapidez e eficiência no acompanhamento dos casos.
19: INSS pode cancelar administrativamente benefícios por incapacidade concedidos por decisão judicial. Esse entendimento foi adotado pelo STJ sob o rito dos recursos repetitivos. Fátima Uchoa.
23: Com a tese fixada pela primeira sessão, juízes e tribunais de todo o país devem adotá-lo em casos com a mesma questão jurídica. Para o STJ, como esses benefícios dependem da permanência da incapacidade do segurado, o INSS tem o dever legal de fazer revisões periódicas para verificar se essa condição continua existindo ou não. O cancelamento somente é válido se forem observadas as garantias do devido processo legal administrativo, com a realização de perícia médica, a notificação do beneficiário e a oportunidade de apresentar defesa antes da interrupção do benefício. O relator foi o ministro Teodoro Silva Santos.
19: 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Uma boa noite e um bom fim de semana.
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1: Eu sou Paula Groba.
2: E eu sou Ricardo Nakaoka.
1: E estes são os destaques de hoje do Jornal do Senado, que começa agora.
2: Avança projeto que cria cotas para jovens que deixam abrigos ao completar 18 anos.
1: Sancionada lei que amplia a divulgação do Disque 180 para vítimas de violência.
2: Lideranças indígenas buscam apoio do Senado para recuperação de áreas degradadas pelo garimpo.
1: Boa noite.
2: Boa noite.
1: Jovens que passaram a infância e a adolescência em abrigos ou casas-lares podem ter mais facilidade para ingressar em universidades e institutos federais.
2: A Comissão de Direitos Humanos do Senado aprovou uma proposta que cria cotas para quem deixa o acolhimento institucional ao completar 18 anos. A reportagem é de Rodrigo Rezende.
3: Um projeto aprovado na Comissão de Direitos Humanos, de autoria do senador Jorge Cajuru, do PSB de Goiás, quer garantir aos jovens que vivem ou viveram nessa situação até os 18 anos, ou seja, não foram adotados e alcançaram maioridade, uma cota nos processos seletivos para o acesso ao ensino superior e às escolas técnicas federais. O relator do projeto, o senador astronauta Marcos Pontes, do PL de São Paulo, afirma que a ideia colabora com a diversidade no meio acadêmico.
4: A proposição realiza a importante missão de conferir oportunidades a pessoas oriundas de acolhimento institucional. Lembrando que acolhimento institucional é diferente de instituições como a Fundação Casa, com menores infratores. É outro tipo de público. Ademais, atua para fortalecer a diversidade nos ambientes educacionais brasileiros, garantindo que pessoas com experiências distintas possam receber e compartilhar conhecimentos essenciais para a comunidade acadêmica e para a construção de sociedade mais justa e, portanto, mais equânime.
3: Marcos Pontes incluiu no projeto uma previsão de avaliação a cada 10 anos dessa política de cotas. A proposta segue para análise da Comissão de Educação do Senado.
1: E por falar em educação, um dos principais destaques do primeiro semestre no Senado foi a aprovação do novo Plano Nacional de Educação. A lei estabelece as metas e as diretrizes que vão orientar as políticas públicas para todos os níveis de ensino até 2034.
2: O texto já foi sancionado pela Presidência da República. Repórter Márcio Maturana.
5: Já sancionado pelo Executivo, o novo Plano Nacional de Educação define diretrizes, metas e estratégias até 2034 em todos os níveis, inclusive a educação superior. Entre as metas estão garantir que todas as crianças da educação infantil estejam na escola e que pelo menos 60% das que têm até 3 anos tenham acesso a creches. A relatora da proposta na Comissão de Educação, senadora Tereza Leitão, do PT de Pernambuco, destacou um mecanismo para evitar que as metas fiquem apenas no papel.
6: Este plano tem um diferencial do anterior. Ele tem um monitoramento bienal. A fiscalização, o monitoramento estão previstos para que ele seja um plano para valer.
5: Também foram aprovados a criação da Universidade Federal Indígena, o incentivo ao empreendedorismo no ensino médio, um regime especial para estudantes impedidos de frequentar aulas por saúde, gravidez ou amamentação, e a inclusão da educação financeira, fiscal, securitária e previdenciária como tema transversal.
1: O Executivo também sancionou a lei que torna obrigatória a divulgação do serviço 180 para denúncias de violência contra a mulher.
2: Pelo texto, os serviços da Central de Atendimento à Mulher deverão ser obrigatoriamente publicizados em meios de comunicação de massa e em locais de grande circulação. Repórter Ruth Gomes.
7: Pela lei, escolas, hospitais, transportes públicos, órgãos públicos, locais de eventos, além de meios de comunicação, promoverão a divulgação de como vítimas e pessoas que têm conhecimento de que a violência está ocorrendo poderão pedir ajuda. Já o senador Wellington Fagundes, do PL de Mato Grosso, ressaltou a importância de unir forças em prol de salvar vidas, independentemente de espectro político.
8: Um tema que não tem partido, não tem ideologia e não pode mais esperar. Quando o assunto é defender a vida, não existe disputa política. Existe sim o dever de agir.
7: Relatora do projeto na Comissão de Constituição e Justiça, a senadora Mara Gabrilli, do PSD de São Paulo, resgatou o histórico da Central de Atendimento à Mulher. Ela lembrou que o serviço começou prioritariamente como um canal de orientação e, a partir de 2014, passou a registrar denúncias diretas com encaminhamento e acompanhamento junto à rede especializada.
1: Pesquisadores indígenas das regiões Norte e Centro-Oeste visitaram o Senado nesta quinta-feira para participar de uma reunião com consultores legislativos e representantes do portal E-Cidadania na Comissão de Meio Ambiente.
2: Eles querem aumentar a articulação política em prol de projetos de recuperação de áreas degradadas pelo garimpo. A reportagem é de Marcela Diniz.
9: Os pesquisadores indígenas que visitaram o Senado são dos povos Yanomami, Munduruku e Enauenê Naui. Os objetivos da visita foram conhecer mais o Senado e investir na incidência política em busca de apoio a projetos de recuperação ambiental em áreas destruídas pelo garimpo. As lideranças também querem a total desintrusão de seus territórios. O pesquisador Reginaldo Pocho Munduruku explicou que os indígenas precisam do parlamento, inclusive no orçamento, para garantir recursos para ações sociais ambientais.
10: A gente tem como objetivo de restaurar 106 hectares, né, dentro do nosso território. A nossa região foi degradada pela garimpo ilegal, né? Então, tudo isso impactou a nossa saúde dos povos indígenas, a vida da flora, né? Como os plantios de palmeiras, açaizeiros, contaminou também o nosso alimento, o peixe, né?
9: Em reunião com consultores do Senado na Comissão de Meio Ambiente, os pesquisadores indígenas ficaram sabendo, por exemplo, da oficina legislativa oferecida pelo E-Cidadania, portal por meio do qual é possível sugerir uma ideia que poderá virar um projeto de lei de verdade. O secretário do colegiado, Ayrton Aragão Júnior, explica que essa ferramenta pode ser útil, por exemplo, nas escolas indígenas.
11: Para aproximar também os jovens indígenas e as lideranças desse processo, dessa possibilidade de participação dentro do E-Cidadania aqui no processo do Senado Federal.
9: Pesquisa da Fiocruz de 2024 mostrou que 94% dos Yanomami de 9 aldeias invadidas por garimpos tinham alto nível de contaminação por mercúrio. Entre os Munduruku, um levantamento deste ano feito com gestantes mostra a contaminação de 97% das mulheres.
1: E os eventos climáticos extremos registrados nos últimos dias no país confirmaram a previsão dos especialistas.
2: Em dois debates realizados no Senado em maio, cientistas alertaram para a força do fenômeno El Niño este ano. Repórter César Mendes.
12: As chuvas intensas no sul e os vendavais no Rio e em São Paulo, registrados no mês de julho, confirmam o alerta dos especialistas de que o El Niño será forte este ano. Para o senador astronauta Marcos Pontes, do PL de São Paulo, é preciso aprimorar a legislação para enfrentar de forma adequada esses fenômenos.
13: Para proteger a população dos eventos que vão acontecer.
12: Segundo o climatologista Carlos Nobre, o El Niño acelera o jato de circulação atmosférica que vem do Pacífico em direção à América do Sul. E vários estudos têm apontado evidências de que o El Niño será muito forte este ano.
14: Esses eventos nos últimos dias de chuvas muito fortes no Rio Grande do Sul, isso é relacionado com o El Niño.
12: O senador Hamilton Mourão, do Republicanos Gaúcho, pediu que o Plano Nacional de Proteção e Defesa Civil determine a realização de simulações anuais nos municípios mais atingidos pelos fenômenos climáticos.
2: Com a edição de Paula Groba e trabalhos técnicos de Eliseu Caires, o Jornal do Senado fica por aqui. Acompanhe agora as notícias do Tribunal de Contas da União e da Câmara dos Deputados. Boa noite.
1: Boa noite e um bom fim de semana.
15: Minuto do TCU.
16: O Tribunal de Contas da União apresentou os resultados de um conjunto de auditorias sobre as chamadas transferências especiais, conhecidas como emendas PIX. A fiscalização analisou 100 repasses destinados a 73 municípios e 2 estados, que somaram R$ 198 milhões de reais. O relatório apontou problemas em 82% das transferências examinadas. Entre as principais falhas estão deficiências na prestação de contas, irregularidades em licitações, pagamentos sem comprovação e falta de transparência na aplicação dos recursos. O prejuízo país, o potencial foi estimado em 49 milhões de reais. O tribunal fez recomendações para fortalecer o controle, aumentar a transparência e melhorar a fiscalização das emendas parlamentares. Saiba mais em tcu.gov.br.
17: TCU, fiscalização a serviço da sociedade. 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
18: Projeto facilita acesso à justiça gratuita para inscritos no Cadastro Único.
19: Parlamentares aprovam benefícios para motoristas com bom histórico.
20: Comissões finalizam análise de proposta que incentiva o voluntariado.
21: Boa noite. Câmara finaliza a votação de projeto que incentiva voluntariado. Acompanhe os detalhes com a repórter Maria Neves.
22: Aprovado na Comissão de Constituição e Justiça da Câmara dos Deputados, projeto que estimula a atuação de jovens como voluntários em instituições de acolhimento de pessoas idosas com deficiência e crianças na primeira infância. A proposta determina ainda que os jovens voluntários também terão acesso a serviços de acolhimento durante o período de atuação. As regras serão definidas na regulamentação da lei. A relatora, a deputada Laura Carneiro, do PSD do Rio de Janeiro, explica que a medida representa mais um incentivo para aproximar jovens de pessoas idosas e com deficiência em instituições de acolhimento.
23: É uma tentativa de unir jovens com pessoas idosas e com pessoas com deficiência. Então, esse jovem, né, que está no serviço voluntário, vai ser habilitado para trabalhar nos abrigos, enfim, nas áreas de recebimento, que são de acolhimento, tanto de pessoas com deficiência como de idosos.
22: Ao apresentar o projeto, o deputado Roberto de Lucena, do Republicanos de São Paulo, argumentou que os jovens têm interesse em ingressar no mercado de trabalho e na universidade. Para ele, o Estado, ao valorizar o trabalho social e voluntário, estimula o acesso desses jovens tanto à vida acadêmica quanto ao mercado de trabalho, além de estimular o exercício da cidadania. A deputada Laura Carneiro promoveu pequenos ajustes no texto. O principal deles é uma mudança para assegurar que a participação no voluntariado não seja uma condição obrigatória para o acesso do jovem a serviço de acolhimento social. Segundo a parlamentar, a alteração é necessária para preservar a gratuidade da assistência prevista em lei. Da Rádio Câmara de Brasília, Maria Neves.
17: Trabalho.
18: O projeto que amplia reconhecimento de profissionais da radiologia deu mais um passo na Câmara. Saiba mais com a repórter Sofia Peçanha.
24: A Comissão de Constituição e Justiça aprovou o projeto que atualiza a regulamentação das profissões de técnico e tecnólogo em radiologia e de bacharel em ciências radiológicas. A proposta, já aprovada pelo Senado, altera a lei que regula o exercício das profissões da área desde 1985. Entre as mudanças está o reconhecimento formal das categorias de bacharel, tecnólogo e técnico em radiologia, além da ampliação das áreas de atuação profissional. O texto busca adequar a legislação às novas tecnologias utilizadas em exames e tratamentos de saúde, além de atividades industriais e de segurança que utilizam radiação. O projeto já havia sido aprovado pela Comissão de Saúde. Na reunião, o relator, o deputado Ricardo Silva, do PSD de São Paulo, destacou a importância desses profissionais para o funcionamento dos serviços de saúde.
25: Eles buscam beneficiar os profissionais técnicos em radiologia, os quais têm atuação relevante nos serviços de saúde, principalmente na produção de exames radiológicos indispensáveis ao diagnóstico de patologias.
24: Além de atualizar as regras para o exercício da profissão, o texto determina quem pode obter registro nos Conselhos Regionais de Técnicos em Radiologia, estabelece regras para a supervisão das técnicas radiológicas e reforça exigências relacionadas à proteção radiológica e à segurança dos trabalhadores e usuários dos serviços. Na prática, a proposta busca dar mais segurança jurídica aos profissionais ao definir quem pode atuar em cada atividade e quais são as responsabilidades de cada função. Durante a votação na Comissão de Constituição e Justiça, a deputada Érica Cocai, do PT do Distrito Federal, defendeu a proposta, afirmando que uma das principais mudanças é o reconhecimento dos tecnólogos em radiologia na legislação.
26: E por fim dizer que nós temos uma legislação que é uma legislação antiga, que não previa o tecnólogo, e tecnólogo agora vai poder fazer concurso público. tecnólogo vai poder adentrar na saúde como tecnólogo. Portanto, é um reconhecimento.
24: Como a proposta que atualiza a regulamentação dos profissionais das técnicas radiológicas sofreu alterações durante sua análise na Câmara, ela retorna agora ao Senado para análise dessas modificações. Da Rádio Câmara de Brasília, Sofia Peçanha.
0: Justiça.
3: Inscritos no Cadastro Único para Programas Sociais, o CadÚnico, poderão ter acesso facilitado à justiça gratuita. A repórter Silvia Munhato tem os detalhes.
4: A Câmara aprovou o projeto que prevê a concessão de justiça gratuita de maneira imediata a quem estiver inscrito no Cadastro Único para Programas Sociais, o CadÚnico. A autora do projeto, a deputada Maria do Rosário, do PT do Rio Grande do Sul, diz que a mudança tem o objetivo de facilitar o acesso à justiça, evitando que a pessoa tem que comprovar novamente que tem baixa renda.
5: Se o judiciário reconhecer o CadÚnico, essa pessoa que passou pelo Centro de Referência e Assistência Social, pelo CRAS e que está no CadÚnico, quando chegar no judiciário, o judiciário vai ter uma economia processual muito grande. Ele não precisa mais revisar documentos sobre a situação econômica da família.
4: Segundo a deputada, quem não estiver no CadÚnico, mas atender aos critérios atuais de vulnerabilidade adotados pela justiça, continuaria tendo que fazer a comprovação de renda. A proposta que permite aos inscritos no CadÚnico acessar a justiça gratuita sem a necessidade de comprovação de renda seguirá agora para a análise do Senado. Da Rádio Câmara de Brasília, Silvia Munhato.
0: Transportes.
18: Comissão aprova projeto que estabelece benefícios para motoristas com bom histórico. A repórter Júlia Lopes nos conta quais são.
6: Motoristas profissionais com bom histórico no trânsito poderão receber benefícios se estiverem inscritos no Registro Nacional Positivo de Condutores. A proposta do deputado Duda Ramos, do Podemos de Roraima, foi aprovada na Comissão de Viação e Transportes da Câmara dos Deputados. O Registro Nacional Positivo de Condutores é voltado ao cadastro de motoristas que não cometeram infrações de trânsito nos últimos 12 meses. Com a nova proposta, passa a constar no sistema dados como ausência de infrações gravíssimas, participação em cursos de direção defensiva e histórico de condução sem acidentes. O relator do projeto, deputado Ricardo Aires, do Republicanos do Tocantins, explica que motoristas profissionais são aqueles que exercem atividades econômicas, como motoristas de aplicativo e caminhoneiros. Para ele, a medida beneficia não apenas os condutores, mas também os consumidores.
7: Esse projeto é importante por dois significados. Primeiro, porque ele vai, de um lado, prestigiar e demonstrar o motorista que tem boas práticas de trânsito e, por outro lado, também oferecer para a população, principalmente as pessoas que dependem desse tipo de serviço, aqueles melhores motoristas para que eles sejam contratados ou premiados na sua atividade econômica.
6: No texto, os benefícios concedidos aos condutores incluem redução no valor de seguros de veículos, acesso prioritário a vagas de emprego e condições diferenciadas em financiamentos e locações de veículos. O projeto, que busca conceder vantagens a motoristas profissionais inscritos no Registro Nacional Positivo de Condutores, inclui a medida no Código de Trânsito Brasileiro e segue agora para análise na Comissão de Finanças e Tributação. Da Rádio Câmara de Brasília, Júlia Lopes.
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0: Desenvolvimento Regional.
18: A Comissão de Desenvolvimento Urbano aprovou o uso de royalties do petróleo para financiar a tarifa zero no transporte urbano. A repórter Fabielle Pires nos conta como deve funcionar.
8: Quando o petróleo é extraído, uma parte da riqueza gerada retorna para os cofres públicos. São os royalties, recursos que podem ser usados para financiar serviços e investimentos em benefício à população. A Comissão de Desenvolvimento Urbano da Câmara dos Deputados aprovou uma proposta que destina parte dos royalties para a gratuidade nos transportes públicos do Brasil. A iniciativa é conhecida como Tarifa Zero e deve facilitar o transporte público e a mobilidade urbana. Ao apresentar o projeto, o deputado Gilmar Tato, do PT de São Paulo, defendeu que a Tarifa Zero contribui para a redução da desigualdade social, melhora a qualidade de vida nas cidades e incentiva o uso do transporte coletivo. O relator da proposta, deputado Hildo Rocha, do MDB do Maranhão, defendeu que a mudança na lei dos royalties não trará prejuízos.
9: Não vai aumentar preço de combustível e também não vai diminuir o rendimento das empresas. E vai resolver um grave problema que existe. Porque no momento em que tivermos a tarifa zero de transporte público, as empresas que estiverem trabalhando, seja ela da iniciativa privada, uma concessionária ou uma empresa estatal, vai ter o dinheiro certinho lá todo mês, a tarifa atualizada, para que eles possam fazer um bom transporte público.
8: O projeto, que destina parte dos recursos dos royalties de petróleo para a tarifa zero de transporte público, segue para análise da Comissão de Viação e Transportes. Da Rádio Câmara de Brasília, Fabiele Pires.
10: Educação.
18: Comissão de Educação aprova projeto de estímulo à integração entre empresas de pequeno porte e ensino profissionalizante. A reportagem é de Maria Neves.
22: A Comissão de Educação da Câmara aprovou o projeto do deputado Júnior Mano, do PSB do Ceará, que busca estimular a integração entre instituições de ensino profissional e as micro e pequenas empresas. Pelo texto, os órgãos públicos responsáveis pela política de educação profissional e tecnológica terão de criar cadastro com vagas de emprego como forma de estimular a contratação dos formados pelas instituições de pequeno porte. Na opinião do relator, deputado Luiz Lima, do Novo do Rio de Janeiro, a iniciativa é importante porque as microempresas e empresas de pequeno porte são as que mais empregam no país, mas também são as que encontram maior dificuldade para a contratação de mão de obra qualificada.
11: A gente tem mão de obra específica escassa, que com esse projeto a gente vai ajudar a superar esse obstáculo. A gente está falando de mais profissionalização, que é a vontade dos estudantes. A gente está criando facilidade entre as instituições de ensino, públicas e privadas, para que tenha uma maior interação com o mercado de trabalho.
22: De acordo com o levantamento do SEBRAE, em 2025, as micro e pequenas empresas respondiam por cerca de 97% dos negócios ativos no país, com quase 22 milhões de empreendimentos que seriam responsáveis por 26,5% do Produto Interno Bruto Nacional. Além disso, o estudo aponta que 7 em cada 10 novos empregos formais do país estão nas empresas de micro e pequeno porte. Luiz Lima reforça que quando a educação profissional está em sintonia com as necessidades dessas empresas e articulada com programas de apoio ao empreendedorismo juvenil, há consequências positivas na formação e na integração com o mercado de trabalho. Além da criação do cadastro de vagas em micro e pequenas empresas, a proposta determina que o poder público estimule a abertura de negócios e a formalização de empresas de pequeno porte. A medida ainda prevê a oferta de apoio especial para jovens empreendedores. A proposta ainda será analisada pela Comissão de Constituição e Justiça antes de poder seguir para o Senado. Da Rádio Câmara de Brasília, Maria Neves.
10: Saúde.
21: Comissão de Educação aprova diretrizes para parto humanizado no SUS. A repórter Sofia Peçanha explica como ficou a proposta.
24: A Comissão de Educação da Câmara dos Deputados aprovou o projeto que estabelece diretrizes para tornar mais humanizado o atendimento às mulheres durante a gestação, o parto, o nascimento do bebê e o pós-parto no Sistema Único de Saúde, o SUS. Durante a votação, a comissão alterou o projeto. Em vez de apenas modificar a Lei Orgânica da Saúde para incluir regras específicas sobre o parto humanizado, o novo texto passou a a reunir um conjunto mais amplo de diretrizes para atenção à gestação, ao parto, ao nascimento e ao puerpério no SUS. O projeto original previa obrigações mais diretas para o serviço de saúde, com foco na garantia de condições para o parto humanizado e na presença de acompanhante. Já o novo texto amplia esse alcance e passa a organizar princípios gerais de atendimento, com ênfase na autonomia da mulher e na estruturação da rede de atenção materna e neonatal, como ressaltou a relatora da proposta, a deputada Lidice da Mata, do PSB da Bahia.
1: Portanto, esse projeto ele sintetiza uma contribuição, uma preocupação de deputados homens e deputadas mulheres de diversos partidos. E esta é a riqueza dele. Nós estabelecemos diretrizes que visam humanizar a relação do parto, portanto, da mulher, da parturiente, com os médicos e profissionais que integram aquele momento de sua vida.
24: Entre as medidas previstas estão a garantia da presença de acompanhante escolhido pela gestante durante todo o atendimento, a possibilidade de apoio de doula, o fortalecimento da atuação de enfermeiras obstétricas, obstetrizes e parteiras tradicionais, além da ampliação do acesso à anestesia obstétrica, conforme protocolos do Sistema Único de Saúde. Segundo a relatora, a humanização do atendimento depende da qualificação permanente dos profissionais de saúde e da construção de ambientes mais acolhedores e seguros para mulheres e recém-nascidos.
1: Então, esse é um momento especial na vida da mulher, na vida de uma família, com consequências para o resto da sua vida, né, de um parto bem realizado, confortável, e por isso mesmo ele merece uma série de orientações que foram aqui definidas.
24: O texto final também reuniu contribuições de 57 projetos que estavam sendo analisados em conjunto e que também tratam do atendimento neonatal. Agora, a proposta segue para análise da Comissão de Saúde. Da Rádio Câmara de Brasília, Sofia Peçanha.
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10: Comissão aprova projeto que busca evitar cobrança de imposto sobre imposto. A repórter Silvia Munhato explica a questão.
4: A Comissão de Finanças e Tributação da Câmara aprovou proposta que proíbe incluir imposto na base de cálculo do próprio imposto em qualquer esfera de governo. A mudança também foi aprovada na reforma tributária em 2023, no processo de eliminação do ICMS, PIS, COFINS, IPI e ISS. Os novos tributos da reforma, o Imposto sobre Bens e Serviços e a Contribuição sobre Bens e Serviços, serão cobrados apenas no consumo de produtos e serviços, o que garante a não incidência de tributos durante a sua elaboração ou fabricação. O relator, deputado Kim Kataguiri, do Missão de São Paulo, afirma que a cobrança de imposto sobre imposto é uma anomalia brasileira.
12: A gente está vedando isso, impedindo que isso aconteça em qualquer estado, município ou mesmo no âmbito da União, porque de fato é uma anomalia que a gente tem no sistema tributário brasileiro. Não à toa, isso impede tanto investimento aqui no Brasil, principalmente no setor produtivo.
4: A proposta será analisada agora pela Comissão de Constituição e Justiça, antes de seguir para o plenário. Da Rádio Câmara de Brasília, Silvia Munhato.
13: Últimas notícias.
21: Rodrigo de Castro, do União de Minas Gerais, comemora a aprovação na Comissão de Constituição e Justiça de proposta de emenda à Constituição que limita a alíquota do IPVA a 1%. Relator da matéria, o deputado explica que o objetivo é reduzir a carga sobre os consumidores.
14: Ela visa beneficiar o consumidor brasileiro, que hoje paga até 4%, em alguns estados 4,5%, e que passará a pagar no máximo 1%. Então, por exemplo, em Minas Gerais, no meu estado, vai haver, que cobra 4%, vai haver uma diminuição de 75% do valor do IPVA. Ela tramitou de maneira recorde na Câmara, na CCJ, e foi aprovada de maneira unânime, ou seja, os deputados da CCJ entenderam que essa PEC diminui imposto no Brasil e faz justiça tributária.
21: Rodrigo de Castro ressalta que o próximo desafio é aprovar a proposta na comissão especial. O parlamentar considera o atual modelo de cobrança do IPVA dos proprietários de veículos um dos mais injustos do mundo. Termina agora o jornal Câmara dos Deputados, produzido pela Rádio Câmara, com trabalhos técnicos de Wellington Teles e apresentação de Val Monteiro e Paula Bittar. Boa noite.
15: A Voz do Brasil volta na segunda-feira. Boa noite.
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0: 9:57.
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1: Tá na hora, tá na hora. Sexta-feira. Bem louco na Top 104, trazendo ele, Arno Costa, e a Sexta da Maldade.
2: Fala, Diabedo, que hoje é sexta. Hoje é dia de maldade. Hoje é dia de dar meia hora de fiote com o relógio desligado.
3: Ia falar como, por um
1: pra quem gosta.
2: Hoje é dia de chorar no velório errado. Dia de dar trigo pra três tigres tristes. Hoje é dia de dar um tapa na bunda e levar um tapa na cara.
1: Toma.
2: Dia de lavar calça branca com a caneta dentro. Azul. Hoje é dia de mostrar as tetas e reclamar que os homens estão olhando.
1: Caramba,
2: dia de colocar azeitona com caroço em papinha de neném. Hoje é aquela época do mês que você tem que sujar a espada. Dia de ouvir, eu não tenho roupa.
4: Não tenho roupa.
2: Hoje é dia de pedir pra namorada bater uma vitamina com uma mão. Dia de dizer que a mulher tá gorda. Hoje é dia de perder a namorada pra irmã.
1: Bah.
2: Dia de fazer guerrinha com espingarda de pressão. Hoje é sexta, dia de cair no box do banheiro.
1: Puta.
2: Dia de cheirar o tempero do miojo.
1: Boa.
2: Hoje é dia de fazer trilha de moto elétrica. Dia de oferecer Rinodê pra esse.
1: Olha aí.
2: Hoje é dia de cortar capim-se na mão. Dia de amassar pros outros comer. Hoje é dia de pagar tudo e ela não te dá. Dia de comer pamonha. Hoje é dia de arrebentar a cordinha do ônibus. Dia de se perder mais que cueca em cu de gordo. Hoje é dia de gritar na zona, é por minha conta, e fugir. E
1: sair correndo.
2: Hoje é dia de enroscar o cabelo em cilindro de massa. Dia de andar a cavalo com hemorroida. Hoje é dia de gritar bomba em aeroporto nos Estados Unidos. Hoje é dia de dizer que ateu vai pro inferno.
1: Ai.
2: Dia de comer pacu assado.
1: Boa.
2: Hoje é sexta, dia de arranhar o cabeça de louça no capô de fusca.
1: Eita.
2: Dia de botar bombril molhado em micro-ondas. Hoje é dia de soltar foguete em acampamento do MST.
1: Boa.
2: Dia de levar dois caolhos em um cinema 3D. Hoje é dia de dizer que mentira tem perna curta, mas coxa grossa.
1: É.
2: Dia de ouvir da mulher, vai, depois a gente conversa. Hoje é dia de comer o diabo que amassa os pães. Dia de passar em quebra-mola 100 por hora com a mulher tirando sobrancelha com pinça. Hoje é dia de enfiar um peixe no rabo e dizer que é uma sereia. Dia de encontrar a madrasta pelada.
1: Opa.
2: Hoje é dia de vomitar no Uber. Dia de passar língua no critério. Hoje é dia de dizer, ela dizer goza amor e falar gordo, gordo, gordo. E hoje é dia dela encostar a bunda em você e tu ficar mais melado que caroço de manga em boca de vaca.
1: Boa.
2: Hoje é sexta, é dia sexta. De maldade.
1: Dia de maldade no Bem Louco na Top 104 que tá ficando por aqui.
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4: 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Vai, Diana Costa.

0: 10h39.
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2: Onze e 16. 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
4: Você já ouviu aquela frase, o corpo de verão se constrói no inverno? E ela faz muito sentido. As pessoas, elas deixam para cuidar da alimentação apenas quando o calor está chegando. Mas resultados consistentes precisam de um tempo. O inverno é uma excelente oportunidade para organizar a sua rotina, melhorar os hábitos alimentares e cuidar da saúde. Além disso, nessa época do ano, o nosso corpo ele gasta mais energia para ajudar a manter a temperatura corporal, o que pode favorecer o emagrecimento quando associado a uma alimentação equilibrada e atividade física. Lembre-se, mais importante do que buscar de resultados rápidos é construir hábitos que você consegue manter. E se você deseja chegar no verão com mais saúde, disposição e confiança, o melhor momento para começar é agora. 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

0: 11:47.
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2: 5 horas, muito bom dia! Estamos começando mais um programa Nativismo, aqui pela rádio Top 104 FM, São Miguel do Oeste, Santa Catarina, Brasil, e também retransmitindo pela rádio Iaboti 99.3 FM e também 107.1 Rádio Sielva, também em São Pedro, província de Misiones, Argentina. Programa Nativismo vai ao ar de segunda a sábado, das 5 da manhã até 15 para as 8 da manhã. Então você que está com o rádio ligado, você que está me acompanhando pela internet, um bom dia, ótimo sábado, hoje dia 1º de agosto de 2026. Então bom dia a todos, muito obrigado aí pela companhia. Lembrando que a partir das 6:30 da manhã, transmissão também pelo Facebook. Então bom dia, um ótimo sábado. Um ótimo final de semana. 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E vamos começar a nossa programação com a oração da serenidade. Concedei-nos, Senhor, a serenidade necessária para aceitarmos as coisas que não podemos modificar. Coragem para modificar aquelas que podemos, e sabedoria para distinguir umas das outras. É o nativismo.

Alma Serrana cantando para nós, Madrugando. Também cantou para nós, aí o Wilson Paim, Ave Maria da Manhã. É o nativismo. Agora então vamos à previsão do tempo, para ver segundo o clima-tempo, como o tempo vai se comportar de hoje até domingo. Portanto, hoje, sábado, dia 1 de agosto, sol com muitas nuvens durante o dia, podendo ocorrer pancadas de chuva no período da noite, podendo chover 1,8 milímetros. Temperatura mínima 18 graus e a máxima 28 graus. A temperatura nesse momento no estúdio aqui está marcando 20 graus. Vamos ver a previsão do tempo para amanhã, domingo dia 2, tempo bom. Temperatura mínima 17 graus, máxima 26 graus. Previsão para segunda-feira. Já vamos adiantar para a semana que vem, tá? Segunda-feira, semana que vem, chove 1,2 milímetros. Temperatura mínima 18 graus, máxima 26 graus. Previsão para terça-feira, tempo bom. Temperatura mínima 16 graus, máxima 24 graus. Previsão para quarta-feira, dia 5. Pode chover 5,9 milímetros. Temperatura mínima 17 graus, máxima 22 graus. Previsão para quinta-feira, dia 6, pode chover 25,9 milímetros. Temperatura mínima 16 graus, máxima 23 graus. Previsão para sexta-feira, dia 7, pode chover 3,5 milímetros. Temperatura mínima 15 graus, máxima 21 graus. Previsão para sábado, dia 8, pode chover 2 milímetros. Temperatura mínima 6 graus, máxima 15 graus. E previsão para domingo, dia 9, tempo bom, temperatura mínima 3 graus, máxima 11 graus. Então esta é a previsão segundo o clima-tempo. Vamos recapitular? Então vamos lá. Começando no dia de hoje, sábado então, né? Dia 1º. Pode dar uma garoa de 1,8 milímetros no período da tarde ou à noite. Domingo, dia 2, tempo bom. Segunda-feira, dia 3, pode chover 1,2 milímetros, com possibilidade de chuva no período da tarde ou à noite. Terça-feira, tempo bom. Quarta, chove 5,9 milímetros. Quinta-feira, chove 25,9 milímetros. Sexta-feira, 3,5 milímetros. Sábado, 2 milímetros. E no dia 9, domingo, tempo bom. Esta é a previsão segundo o clima-tempo. 5 horas 11 minutos nesse momento, temperatura 20 graus. E o saudoso Gildo de Freitas canta Baile de Respeito.

0: Jarry Terres cantando para nós No Compasso do Meu Mundo. E também cantou para nós aí o saudoso Gil de Freitas, Baile de Respeito. Top 104. 5 horas 18 minutos, temperatura 20 graus.
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0: Muito bom dia, meus amigos. Agora são 5 horas 20 minutos. A temperatura também marcando 20 graus. Vamos para os abraços. Abraço aí para o meu amigo Thiago Zanella, também para a dona Jussara, pessoal de Guaraciaba, a Rubia Cara Escura e o meu amigo Vande. Estão se preparando para mais um dia de trabalho. Um bom dia, um bom trabalho para vocês. Fabrício Sequim, a Ivanete Maria Costa Curta, o Dimas Dal Soto na Barra Bonita, o Cláudio Rigon, o Luiz Bernardi, o Enio Bedim, o José Veríssimo Brizola, o Zeca, o Fernando Barcelo Sen, a Sidmara Simeone, a Noeli Graloff Trombini, Angela Klein, Lisandro Andrioli, a Lisiane Guinho, Glenn Santos, o Felipe Varta e os demais amigos que estão nos acompanhando através do rádio também. Um bom dia, pessoal da Argentina, pessoal que está nos acompanhando pela rádio Iaboti, 99.9 FM, e também o pessoal que está nos acompanhando pela rádio Selva, 107.1 FM. Um bom dia, um grande abraço a todos. E Edu Silva canta para nós Ecos do Pampa.

0: 5:30, temperatura 20 graus.
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0: Muito bom dia, meus amigos. Agora são 5:32. A temperatura marcando 20 graus centígrados nesta manhã. Você quer pedir a tua música que você gostaria de escutar? Ou falar da cidade que você está me acompanhando? Então anote o nosso número do WhatsApp aqui, né? Para você mandar a tua mensagem para nós aqui. Para pedir a tua música ou mandar o teu áudio, certo? Então, esse telefone não recebe ligação, né? Não adianta querer ligar. Você que mora na Argentina, é 0, ou melhor, é mais 55-49-991-71-1049. Tem que ter o asterisco mais, né? 55-49-991-71-1049. 49. Você que mora no Brasil, é só o 49-991-71-1049. Manda tua mensagem para nós pedindo a tua música ou falando da cidade que você está me acompanhando. Terei maior prazer em ter você. Vou repetir, hein? 49-991-71-1049. Saudoso Leonardo canta Céu, sol, sul, terra e cor.

0: Grupo Porvadeira.
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0: Agora são 5 horas 46 minutos. A temperatura está em 20 graus centígrados nesta manhã. Estava conversando aqui pelo telefone, né, com meu amigo Adriano Grotti, aí de Tunápolis. É o Adriano aí que volta e meia, né, vai fazer umas empreitadas lá na Alemanha, né, tchê? É, e estava por lá agora uma temporada e agora voltou para a querência aqui em Tunápolis, trabalhando ali na sua terra, né? Então, e o Adriano me contando que acompanhava o programa lá pelo Facebook, né? Então, muito obrigado aí, Adriano. Obrigado, um bom retorno para você aí. Muita saúde, muita paz para ti, para a família. Para toda a família Grotti aí, um abraço todo. E ele pediu, e o Adriano conhece bastante de música, né, tia? César Oliveira e Rogério Melo, O Campo.

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0: O grupo Manotaço cantou para nós Baio Crina de Seda. E o César Oliveira e o Rogério Melo cantaram O Campo.
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0: 5 horas 55 minutos, temperatura 20 graus.
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4: Muito bom dia, meus amigos. Agora são 5 horas 59 minutos. A temperatura marcando 20 graus centígrados nesta manhã de sábado. Um abraço aí para o meu amigo Vanderlei de Césaro, Ricardo Scholl, também eu, Fabrício Sequim, a Ivanete Maria Costa Curta, Nicolas Gavineschi, Marcelo Marques, Luiz Bianchi, Sidney Casanova, Jonas Schontz, José Veríssimo Brizola, o Zeca, a Josiane Schaefer, o Clair Schmidt, o Luiz Bernardi, e os demais amigos estão nos acompanhando através do rádio também. Um bom dia. Ótimo sábado. Hoje, dia 1 de agosto de 2026. E o grupo Marcação Canta, Recorrendo os Aguapés.

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1: Grupo Rodeio cantou para nós Insana Guerra e 100 Anos de Glória. Também cantou para nós aí o grupo Marcação, Recorrendo os Aguapés. Seis horas, 7 minutos, temperatura 20 graus.
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6: Muito bom dia, meus amigos. Agora são 6 horas 10 minutos, a temperatura marcando 20 graus. Quero mandar uns abraços aí para os amigos que estão nos acompanhando através do rádio, através da internet. A partir das 6:30 da manhã, também transmissão pelo Facebook. Um abraço aí para o Evandro Roberto Dinon, o Ricardo Scholl, Fabrício Sequinho, Adelar Garcês, o Adelarzinho, aí na Fazenda Suel, bom dia. Lembra de trazer minhas cabeçadas amanhã, né, Adelar? Tá bueno? Então tá. O Ademir Rodrigues, a Ivanete Maria Costa Curta, Marcelo Marques, Jaci Grote, Cláudio Adresch, Claudemir Palanque, é isso aí. Álvaro Louro, Eliana Schwartz, Maria Célia Scherer, Jonas Schontz e os demais amigos, um bom dia, ótimo sábado, um ótimo final de semana, um ótimo começo de mês de agosto. N. Medeiros canta Décimas para um Aba 15.
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Os Galponeiros cantando para nós Taura e Ginetes. Também cantou o Pedro Hortaça, saudoso Pedro Hortaça, Seguasqueando para os dois lados. O Erlon Pericles cantou Fazendo Cerca. E o N. Medeiros cantou Décimas para um Aba 15.

0: 6 horas 27 minutos, temperatura 20 graus.
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0: Muito bom dia, meus amigos. Agora são 6 horas 30 minutos, temperatura marcando 20 graus centígrados. Hoje, sábado, dia 1 de agosto de 2026. Sou Rudimar Francisco, estou apresentando o programa Nativismo, aqui pela Rádio Top 104 FM, São Miguel do Oeste, Santa Catarina, Brasil, e também retransmitindo pela Rádio Iaboti, 99.3 FM em São Pedro, e também retransmitindo pela Rádio Cielva, 107.1, também em São Pedro, província de Misiones, na Argentina. Programa Nativismo vai ao ar de segunda a sábado, das 5 da manhã até 15 para as 8 da manhã. Então, você que está com o rádio ligado desde as 5 horas ou me acompanhando pela internet, um bom dia. A partir de agora, também, transmissão pelo Facebook. No Rudimar Francisco, tudo junto, né? Em minúsculo, rudimarfrancisco@hotmail.com. Você pode acompanhar ao vivo a live do programa, agora a partir das 6:30 da manhã até 8 horas da manhã. Então, bom dia a todos, um ótimo sábado, um ótimo final de semana. Um abraço aí para o Ricardo Scholl, Raquel Eberle, Jonas Raiduk, Odelar Garcês, lá na Fazenda Suel, Aldete Zocolotto, a Dulce Giacomelli, a Ivanete Maria Costa Curta, o Marcelo Marques, Deocrides Antônio Chiesa, o Walter Hack, a Kailinka, Alexandre Schontz, o Adriano Bertoldo, o Sidney Casanova, o Lizinho Cúnico, o Dirceu Rockbender, a Isete Garcia e os demais amigos aí que estão nos acompanhando também através do rádio. Um bom dia, ótimo sábado, um ótimo final de semana. João de Almeida Neto canta, tranquilo e sereno.

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0: Jorge Freitas cantando para nós com um Sonho na Garupa. E o João de Almeida Neto cantou Tranquilo e Sereno. 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Também nos fazendo um costado por aqui, o Britador Volta Grande. 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Gaúcho prevenido, vale por dois. 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
0: Desculpa. Estamos com a tosse, vou ter que tomar Becolina, né? Um abraço aí para o meu amigo Ayrton Caney, a Beatriz Grex e também o seu José, que são comunicadores aqui da Rede Peperi. Logo mais à tarde aí, a partir das 16 horas até as 17 horas, estarão apresentando o programa Rancho de Pouca Prosa, que vai ao ar pela 99.9 FM, né, no sábado à tarde, portanto hoje. Recomendo. Um abraço aí para o Beatriz, também para o seu José. E um bom programa hoje à tarde. Vamos estar escutando. Então tá bom. Deoclides Antônio Chiesa. Como é que tá? Incêndio Taura de fundamento. É, vamos que vamos, né, Tchê? É isso aí. Wander Gruber e a dona Dulce, bom dia. Também um abraço aí pro Ricardo Scholl, Jussara Chagas, Guilherme De Luca, Wander Gruber e a dona Dulce, Ayrton Canei, Ednei Zocchi, Dulce Giacomelli, Fabi Françosi, Alexandro Bellato, Oda Medino lá no Anchieta. Como é que tá, Oda? Tudo certo? Da Mecânica Medina, grande amigo da gente aí, sempre nos acompanhando. Walter Hack, bom dia. Loreni Carboneira, Adriano Bertoldo e a dona Karen, pessoal da Quilava, bom dia. O meu irmão Rogério e também a minha cunhada Tere, lá em Descanso. E os amigos de Descanso também, bom dia. A Dosalina Onei Stefanon também está por aqui. Como é que tá? E daí, dona Dosalina, tudo certo? Vamos ter festa amanhã lá na sua comunidade, né? Vamos estar por lá. Vamos lá, vamos saborear um churrasco gordo. Lá na comunidade da dona Dosalina. A toda a família Stefanon, lá um grande abraço para vocês. A família Stefanon, todas as manhãs, está nos acompanhando aí pelo rádio. Wander Gruber, o Wanderlei Christoph, como é que tá, Wander? Tudo certo, Wander? Wander é aqui do Paraíso, né, Tchê? É, tem a Fazenda Dois Irmãos, do Wanderlei e do Valmir Christoph. E toda a família Christoph, um grande abraço. Um ótimo sábado, um ótimo final de semana. Quero mandar um abraço lá, então. Deixa eu ver aqui. A dona Dosalina, né? É lá da Linha Olímpio. Um grande abraço a todos os amigos da Linha Olímpio. Que amanhã é uma grande festa lá na Linha Olímpio. E vamos estar por lá, né, Tchê? Um abraço aí pro Sidney Barp. Também pra dona Marinês. Dona Marinês, um grande abraço para vocês aí. Ótimo sábado, um ótimo final de semana. Vamos trazendo música. Grupo Rodeio canta Não Largo de Mão.

Grupo Galderiaço cantou Milonga, Acordes e Saudades. E o Grupo Rodeio cantou Não Largo de Mão.

0: 6:59, temperatura 20 graus.
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7: Muito bom dia, meus amigos. Agora são 7h02, temperatura marcando 20 graus. Nesta manhã de sábado, hoje dia 1º de agosto de 2026. Um abraço aí pro meu amigo Edson Carlos Bilibil, Ayrton Caney, também o Euclides Antônio Chiesa, o Natan Mitrios e os amigos aí de Bandeirante. Um abraço para todos. A Rubia Calescura, meu amigo Vande, a Odete Zucolotto, também aí o Vladimir Freitac, meu primo lá em Carazinho. Como é que tá, Glad? Tudo certo? A Fábio Françosi, o Alexandro Belato, o Valdir da Costa, o Euclides Antônio Chiesa, a Márcia Salete Schontz, lá no Mato Grosso,

0: O Francisco Castilhos cantou para nós Prece. É o Nativismo pela Top 104 FM, São Miguel do Oeste, Santa Catarina, Brasil, e também retransmitindo pela Rádio Jaboti 99.3 FM e também Rádio Selva 107.1, também São Pedro, província de Misiones, na Argentina. Agora estamos transmitindo em duas rádios lá na Argentina, hein? Daqui um dia vamos mudar para lá. Então, um abraço para todos os amigos que estão sempre nos acompanhando aí pelo rádio, pela internet e pelo Facebook. Um bom dia. Meu amigo Eliel, aí do salão, né? Mandou um chasque aí. Vamos escutar. Bom dia, Eliel.
1: Bom dia, meu amigo Rudimar. De manhã eu vou ser aqui da Pantanal, mateando e escutando o amigo aí.
0: Ah, então tá bom, Eliel. Obrigado aí, um grande abraço pra você. Também um abraço aí pro Volcir, da Agropecuária Pantanal. E vamos trazendo, essa vai pro Eliel, né? E a todos os amigos que têm o Salão de Beleza.

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0: 7:12, temperatura 20 graus.
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0: Muito bom dia, meus amigos. Agora são 7:16, temperatura nesse momento marcando 19 graus. André Novo canta para nós, Guardiões do Pagô.

0: Cássia Abreu cantando para nós Pião Farrapo. E o André Novo cantou Guardiões do Pago.
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0: 7:24, temperatura 19 graus.
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0: Muito bom dia, meus amigos. Agora são 7:26, temperatura 19 graus. Um abraço aí pro meu amigo Rafa aí, que ele é caminhoneiro, né? Trabalha com a coleta de leite aí na região, tá no Laticínios lá, descarregando o caminhão, né, tchê? O pessoal dos Laticínios também aí. Um bom dia a todos. Obrigado aí pela companhia. É um ótimo sábado, um ótimo final de semana. Um abraço aí para o André Araldi, também o Vanderlei Christoph, o Vander Gruber, a Juliana Fátima Varta e a toda a equipe aí de colaboradores do Odonto Top, um bom dia. Claudio de Andrade, meu amigo Chico, o Luiz Carlos Schneider, o homem do transporte escolar, que hoje está de folga, né, tchê? Então tá bueno. Também um abraço aí para o Adriano Bertoldo, a dona Karen, pessoal da Quilava, o Alexandre Balticeira, a Lúcia Halbert, a Márcia Salete Schontz, a Zilda, Maria Puga Bison, o Emerson Jorge Camati, Rogério Maier, a Ivanete Moss, a Odete Zucolotto, também aí, a Dayana Gribluchas, Jonas Raiduc, Lorena Polito Zanella, Natan Mitrius, Thiago Wolfert, Marta Klauk, também aí os demais amigos que estão nos acompanhando pelo rádio, ou pela internet, ou pelo Facebook. Muito obrigado aí pela companhia. Ótimo sábado, um ótimo final de semana. E o grupo Caverá canta para nós, Homens de Preto.

0: José Cláudio Machado cantando para nós, Quando Sopra o Minuano. E o grupo Caverá cantou Homens de Preto. 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
0: 7 horas 41 minutos, temperatura marcando 19 graus nesse momento aqui no estúdio. Vamos para os abraços, um abraço aí para o meu amigo Fernando Benedetti. Adão Silveira, como é que tá, Adão? Tudo certo? É, o Adão Silveira é influencer, né? Tá todos os sábados, todos os domingos aí, nos matiné, aqui em São Miguel e região aí, fazendo as suas filmagens, né? Então, um abraço, Adão, o Adão Silveira. Tiago Wolfert, a Josemara Rodrigues da Silva, também aí o Valdir da Costa, a Jussara Chagas, Maurício Pinheiro, Jonas Aiduc, Clarice Gobi, o seu Alberi, pessoal do Mercado Gobi, pessoal do Barra Estrela, bom dia. Lorena Poleto Zanella no Porto Alegre, Marta Clauco no Romelândia, o Jonathan e o Maninho lá em Diniz Cerqueira, Ricardo Scholl, bom dia. E os demais amigos estão sempre nos acompanhando pelo rádio, pela internet. Valdemar Vaz, lá no Romelândia. O Márcio Mocelli também estava nos acompanhando. O Jackson Luiz Piovesan. A dona Noemi, o seu Irineu, bom dia. Grande abraço para vocês, meus amigos. Ótimo sábado, um ótimo final de semana. E os monarcas cantam Milonga Madrugadeira.

Muito bem, meus amigos, estamos chegando a mais um final do programa Nativismo. Agradecendo a você que está me acompanhando aí pelo rádio, pela internet ou pelo Facebook. Muito obrigado aí pela companhia. Desejando a todos um ótimo sábado, um ótimo início do mês de agosto. 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A todos mais uma vez um grande abraço do Rudimar Francisco, um ótimo sábado, um ótimo final de semana e até segunda!

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2: 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Oi, bom dia pra você, são 8:06. Manhã de sábado, 1º de agosto de 2026. Manhã de tempo bom, de sol. Previsão de um final de semana de sol, de tempo bom em todo o oeste, extremo oeste catarinense. E aí, como é que você tá? Tudo bem contigo? Legal, então tá tudo bem comigo também. Eu sou Gelson Silva. Em sintonia com você sempre até o meio-dia aqui no Som da Top 104. 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E a gente fala pelo 104,9. A nossa frequência clássica na FM. Para todo o Grande Oeste de Santa Catarina. 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Começando a partir de agora a programação da Top 104, depois do ativismo. 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E é claro, sempre fechando aquela parceria bem legal com você pelo 99171-1049. 99171-1049. Participando da programação da Top 104, concorrendo aos prêmios nessa manhã de sábado. 8:08.

A minha rádio é top, Rafa e Júnior e Hugo e Guilherme. 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Danilo e Davi, buquê de bebida. Country Beach, Rio Negro e Solimões, ou Rio Negro e Solimões e Country Beach. Apaixona muita gente. E a gente abriu a programação com o Cleiton Romário. Se eu te perdoar, são 8 horas e 19 minutos. Liberado o nosso WhatsApp 99171-1049 para você participar da nossa programação nessa manhã de sábado, de tempo bom. Cara, o tempo é bom e a previsão é para tempo bom hoje. Amanhã, domingão, vai ter sol, tempo bom. Segunda, a partir de terça-feira, que é para virar o tempo e aí voltar um pouco do frio. Mas até lá a gente vai curtir muito. Até lá a gente vai aproveitar, né? Bom, tá rolando sorteio do Ítalo Supermercados com dois combos do Ítalo com pão de alho, chopp e linguiçinha e óculos de sol da Suel Óptica. 99171-1049.

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Matheus e Cauã, Zé Vaqueiro, Vagabundo, Murilo Uff, Deixa Eu, Panda, Eu Te Seguro, e Pedro Paulo e Alex, e Diego e Vitor Hugo. Carmed Chocolate, 8 horas e 30 minutos. É amanhã de sábado, de tempo bom, temperatura em São Miguel do Oeste, tá em 21 graus. 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
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Fica a dica pra você. Esse é o novo som da Marília Mendonça. Tudo vai ficar bem.

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Se Maiara e Maraísa, Sorte de Alguém, Marcos e Belucci, Saudade Digitando, essa com a participação do João Gomes. E lá no início, o novo som da Marília Mendonça, Tudo Vai Ficar Bem. Claro que quando eu falo o novo som da Marília Mendonça, ela já tinha muitas coisas já preparadas para o novo lançamento, para o novo trabalho. E aí veio aquela tragédia com a Marília Mendonça que nos deixou, né? E aí, estúdio, né? Contrato que ela tinha com o estúdio, com a gravadora, o pessoal tá masterizando e trazendo e liberando aos poucos esses sucessos que ela... Já são sucessos, né? Que ela tinha, e por isso que a gente tá tocando aqui e anunciando como novo som da Marília Mendonça, certo? 8 horas e 49 minutos, 21 graus a temperatura em São Miguel do Oeste na manhã de sabadão. 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

Saudade de burra e Luan Pereira, fazendeiro, pra fechar a primeira hora de música na programação da Top 104, com o patrocínio de farmácia Desconto Fácil. 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
0: Oi, bom dia para você, são 9:09, 22 graus a temperatura, sábado 1º de agosto de 2026, de tempo bom, de sol em todo o oeste, extremo oeste catarinense, a previsão de tempo bom para hoje, para amanhã, segunda, terça-feira que vem a chuva, né? Então aproveita bem teu final de semana. E aí, como é que tu tá? Tudo bem contigo? Legal, então tá tudo bem comigo também. Eu sou Gelson Silva, em sintonia com você sempre até meio-dia aqui no Som da Top 104. 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E a gente fala pelo 104,9, a nossa frequência clássica na FM, para todo o Grande Oeste de Santa Catarina, a parte do Noroeste do Rio Grande do Sul, Sudoeste do Paraná e pro mundo todo no peperi.com.br. 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Participação 99171-1049, 99171-1049. Bom dia, Gelson, um ótimo começo de mês e um ótimo final de semana. A Kelly Bargi, valeu, Kelly. A Débora Halmschlager mandou, acho que a gurizada aqui mandou o áudio, vamos ver.
10: Eu sou o Gabriel Felipe Patsoldi e eu quero participar do sorteio.
0: Muito bem, quem mais?
11: Eu sou Alice Patsoldi, eu também quero participar do sorteio.
0: Valeu, a galerinha da Débora. Quem mais? Os Marinos Santos, meu.

bom dia, meu amigo. Tamo aí no chimarrão e ouvindo o programa mais top do sabadão. Valeu, Osmarino, um abraço pra ti. Ótimo final de semana. Opa, manda aí um Jorge Matheus. Bora ganhar prêmio, de Jefferson Provis. Valeu, Edi. Bom dia, gostaria de participar dos sorteios. Evandro Mascarello, valeu, Evandro, um abraço pra ti. Na escuta, o Biondo, grande Biondo, tá na estrada. Na escuta, bom dia, bom final de semana. Eu quero participar do sorteio. Cleonir Biondo, um abração pra ti. Bom dia, Gelson, queremos música. Gustavo Lima, queremos participar do sorteio. A Jucimara Frison e a Maurin Barreto. Bom dia, Gelson, aqui é Alfredo Lopes, o Café. Fala, cafezinho. Gostaria de participar do sorteio de hoje e sempre na escuta do melhor programa de sábado de manhã. Valeu, valeu, cafezinho, um abraço pra ti. Bom dia, Raquel Andréa de Carli Mascarello. Gostaria de ouvir uma música, Saudade da Marília Mendonça. Bah, toquei uma agora, né? Gostaria de participar do sorteio. Bom dia, gostaria de participar do sorteio, Carla Arendt, obrigado, valeu, Carla. Bom dia, Gelson, roda aí uma música pra nós. Anderson Sebranel e o Leonardo Padilha da Silva, pai e filho, sempre ligados, né? Coloca os nossos nomes no sorteio. Então, no sorteio, gurizada. Oi, quero participar do sorteio. Meu nome é Sofia Magalhães, música Peão Todo Tatuado. Beleza. Oi, tudo bem? Quero participar do sorteio. Meu nome é Gabriele Magalhães, música Férias em Salvador. Bom dia, Valdecir Barbosa tá aqui com a gente também. Olá, bom dia, Gelson Silva, tudo certo? Aqui é o Nilson da Tec Internet. Fala, Nilson. Quero participar do sorteio dos prêmios nessa manhã de sábado, juntamente com a Top 104. Forte abraço, valeu, valeu, Nilson. Essa semana conheci o Nilson, né? Fui lá na Tec e aí tava por lá. Um abraço pra você, pra galera toda da Tec Internet, sempre ligados no som da Top. Bom dia, Claudimar Schramm, de São Miguel do Oeste. Música qualquer uma, eu quero é participar do sorteio, valeu, bom dia. Eliane Barbosa, bom dia, Gelson. Entrou agosto hoje, então. Ah, Matheus. Quero participar do sorteio, Matheus Anata de Guaraciaba. Matheus, entrou agosto hoje. Abração. Bom dia, quero participar do sorteio. Ah, danadinho. Bom dia, quero participar do sorteio. Toca Eduardo Costa, Edson Schwingle, negão. Fala, negão. Bom dia, quero participar do sorteio. Leandro Nedel, toca Traia Véia. Beleza, vamos lá. Bom dia, tudo bem? Quero participar do sorteio. E o Betinho Carreiro também. Tá participando. Ah, o Betinho Carreiro tá preparando pra ir na festa da linha... Na linha amanhã em Guaraciaba, hein? O Betinho Carreiro vai. É a Cristiana, a mãe do Betinho Carreiro. Bom dia, Gerson. No final de semana, quero participar do sorteio. Abre em Torrealba, meu amigo. Bom dia, Dilceu Varela. Quero participar do sorteio também. Bom dia, quero participar do sorteio. Mara Rubia Caron, oi, Mara. Bom dia, Aline Juchen. Quero participar do sorteio. A galera toda que tá ligada no som da Top 104. Bora lá, 9 horas e 13 minutos. 22 graus de temperatura. Ótimo sábado. Nós é fraquinho de aparência, mas os beijos conversam. Pega também.

0: Hoje não.
1: A minha rádio é top. Henrique e Juliano, Última Saudade. Israel Rodolfo e Ana Castela, Bombonzinho. Jorge Matheus, Propaganda. Júnior e César, Fraquinho de Aparência. Mas é fraquinho de aparência, mas os beijos pega com fé. Compensa, né? Compensa de certeza. Bom, junto com a gente aqui na programação da Top 104 sempre. 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Tá rolando sorteio aí de combo do Ítalo Supermercados com pão de alho, chopp e linguiçinha, óculos de sol da Suel Óptica. Decade Decor tá oferecendo uma mesa de centro jasmim, grafite. É legal, né? Como é que você faz para participar? É no WhatsApp 99171-1049. 99171-1049 para você pedir a tua música e também participar do sorteio, né? Então é bem fácil, 99171-1049. Anotou aí? Bora lá, tua participação até às 11 horas da manhã, 11 até 11 da manhã. 11:30 vai ser o sorteio, tá bom? Bora lá, 9:25.
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0: Eduardo Costa, me ajuda a te esquecer. Geninho e Mariana Fagundes, peão todo tatuado.
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0: Fechando mais uma sequência de música bem legal aqui na programação da Top 104. Na manhã de sábado, a gente vai pro intervalo. Antes, deixa eu só interagir com a galera. Bom dia, Gelson. Ótimo final de semana pra ti, a Letícia Cadoná, Jardim Peperi. Alô, galera do Jardim Peperi. Uma identificação muito grande com o Jardim Peperi, né? Tive muitos anos lá no Master, ajudando a galera lá. Um abração pra toda a galera do Jardim Peperi. Bom dia, Gelson. Valdecir Alves da Silva. Tô na escuta. Quero participar do sorteio. Bom final de semana. Valeu, Valdecir. Um abraço pra ti. Bom dia. É o Luiz Carlos da Tech, ligado na Top 104. Gostaria de participar do sorteio. Forte abraço. Não falei que a galera da Tech tá todo mundo ligado. Valeu, galera. Um abraço. Bom dia, Gelson. Tudo bem? Toca uma música da Ana Castela. Quero participar do sorteio. Bom final de semana. É a Alexandra Reis, do bairro Estrela. Alô, bairro Estrela. O meu bairro, né? Eu moro no Estrela, que bairro sensacional, maravilhoso. Muito legal, um abraço pra galera do bairro Estrela. Bom dia, meu amigo Gelson, tudo certo por aí? Por aqui tudo bem, manda aí um abraço pra nós aqui do São Sebastião do Caí. Estamos trabalhando na escuta da programação. Eu e meu compadre Andrei Nunes, sou o Maicon Zarpelão. Maicon, um abraço pra ti, Maicon Zarpelão e o compadre dele, o Andrei Nunes, em São Sebastião do Caí, na Grande Porto Alegre. Ligados aqui na programação da Top 104. São Sebastião do Caí, um abraço pra galera toda aí, na Grande Porto Alegre. Tem mais gente participando, quem mais? Bom dia, Gerson. Eu gostaria de participar do sorteio. Quero pedir a música Sol nos Olhos, do Jorge Matheus. Meu Ed, grande Ed. Da Potência Informática, um abraço pra ti, pra galera toda da Potência Informática. Bom dia, Gelson. É a Isalete de Brito, Santo Expedito Descanso. Gostaria de participar do sorteio. Ótimo final de semana a todos. Valeu, galera do Santo Expedito Descanso. Aliás, descanso que eu acho que é semana que vem, né? Sexta, sábado e domingo tem Liquida Descanso lá no Ginásio Municipal, lá em cima, né? Bom dia, quero participar do sorteio. Carlos Fim, valeu, Carlos. Bom dia, bora participar do melhor programa do sul do mundo. Grande abraço, ótimo final de semana. Coloca minha filha no sorteio, Laís Mota Iscariote. Diogão, um abraço pra ti, pra Cris, pra família toda. Tá só tomando um mate, um chimarrão aí, ligado na programação da Top 104 e trabalhando, né? Trabalhando muito nesse final de semana. Um abraço, Lavacar Grand Prix, meu amigo Diogão. 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Agenda o teu horário pra semana que vem, porque pra hoje não tem mais, né? Um abraço, Diogão! Cara, eu tenho que ir no intervalo rapidão aqui, a produção tá aqui. Vamos, já tá atrasado, vamos! Era pra ter saído, vamos lá. Estão indo, professor, calma. O cara é mandado em tudo que é lugar, né? Top 104, 9h32. Ah, tu não é mandado. Eu falei, o cara é mandado em tudo em casa. Tu não é mandado. É mandado sim, mandado em casa, mandado no trabalho. Ah, para que é.
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Pra você, são 9 horas e 37 minutos. A minha rádio é top. Sábado de manhã, 1º de agosto de 2026. O tempo é bom em todo o oeste, extremo oeste catarinense. 22 graus a temperatura. Bom demais saber que você tá ligado aqui no Som da Top 104. 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

0: passa tranquilo de ano.
1: Pô, nota 7 passa tranquilo de ano.
2: Só pra mim.
1: Pra quem exige demais. Não é verdade? Bem bonito demais pra dar ciúme, passar trabalho. Felipe Rodrigo, média boa. Fiduma Injeca, fogueira. Fora também da Nili Davi, não mexe nas minhas gavetas, senão o bicho vai pegar. E Ana Castela, olha onde eu tô, olha onde eu tô. 9 horas e 49 minutos. Esse é o som da Top 104. 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Olha só, cara, eu quero ouvir essa música aqui, ó. Eu falei pra galera ontem de manhã, durante a semana, que tem dias que eu acordo cantarolando uma música. E eu vou passar a dividir essas músicas com a audiência da Top 104. Ontem eu fiz isso e hoje vou fazer. Sabe? E nessa loucura de dizer que essa loucura é uma loucura, tá aí, ó.

0: A minha rádio é top, Chitãozinho Chororó. Evidências, e nessa loucura de dizer que essa loucura, vou vivendo essa loucura, disfarçando essa loucura, é uma loucura. Então, é isso que acontece comigo, toda manhã eu tenho uma, amanhã eu cantarão numa música, e hoje foi essa. E eu vou começar a dividir com a audiência da Top 104. Ontem foi outra. Ontem foi do Tiesto. Let's get down the business. Cara, todo dia. Hoje foi Chitãozinho Chororó. E tá aí, dividir com a audiência da Top 104. 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E uma mesa de centro Jasmin Grafite da Decad Decor. Bora interagir com a nossa audiência? Ah, bom dia, Gelson. Tudo bem? Tá tudo bem. Elizabeth Gregório, do bairro São Jorge. Alô, São Jorge. Um abraço pra galera de São Jorge. Tá pedindo a próxima música. Oferece pra toda a família. Quero participar do sorteio. Com certeza. Um abraço pra ti. Bom dia. Quero participar do sorteio. Bom final de semana, Neca Canei. Bom dia. Curtindo a programação. Quero participar do sorteio. Marinalda de Sales. Opa, Gelson. Bom dia, meu amigo. Bom dia. Carlos Júnior acompanhando o teu programa todo sábado, quero participar do sorteio. Grande abraço, valeu, Carlos Júnior. Quem mais? Bom dia, Gelson, tudo bem? Gostaria de ouvir Ana Castela e concorrer aos prêmios. É a Adriana da Rosa. Beleza, já toco de novo uma Ana Castela aqui. Oi, bom dia, gostaria de participar do sorteio. Ana Paula Carvalho Salles, legal. Olá, Gelson, tudo bem? Sou Claudete Gregório do Centro de São Miguel. Gostaria de ouvir a próxima música, oferecer pro meu marido Rudimar Schroeder, participar do sorteio. Ótimo final de semana, valeu. Bom dia, gostaria de participar do sorteio. Bom final de semana a todos. É a Franciele Lovison. Bom dia, Gelson. Gostaria de participar do sorteio. Salete Gritsman, do São Sebastião, aí do 14. Galera do São Sema, um abraço. Bom dia, tudo bem? Gostaria de participar do sorteio. Débora Feltes. Tá participando, Débora. Bom dia, gostaria de participar do sorteio. Augusto Cardoso. Adriano Peruso. Bom dia, Gelson. Grande abraço aí. Quero participar do sorteio. Música Gustavo Lima. Qualquer uma. Ele mandou um áudio. Bota no ar. Vamos lá. Ouvindo a top mesmo. Valeu, um abraço. Bom, tem mais. Bom dia, Edson, do bairro São Jorge. Alô, São Jorge. Gostaria de ouvir um louvor, Me Ajuda a Deus, com Silvan Santos. Quero participar do sorteio. Vamos ver se a gente consegue colocar aqui na sequência, tá bom? É o Edson que tá pedindo. Valeu, Edson. Bom dia, Lucas Anchieta. Temos espaço para um rock. Enter Sandman, Metallica. Ui, aí forçou. Também gostaria de participar do sorteio. Essa semana eu toquei do Metallica. O que que eu toquei do Metallica? Mas eu toquei do Metallica. Não me lembro se foi Nothing Else Matters. Não me lembro. Bom dia, tudo bem? Gostaria de ouvir Trai a Véia. Participar do sorteio, Ana Paula Zang. Bom dia, tudo bem? Gostaria de participar do sorteio. Meu nome é Leandro Magalhães. Música Todo Anjo é Cupido. De alguém do Panda. Tá bom, vamos tocar na sequência. João Nascimento. Pera aí que tem mais. Deixa eu colocar a vinheta aqui. A vinheta não, a trilha. Fala, João. João mandou áudio.
1: Bom dia, bom dia, bom dia. Aqui é o João Nascimento, aqui no bairro São Jorge, São Miguel do Oeste. Queria participar do sorteio e pedir a música O Velho Casarão com o Teixeirinha. E agradeço por ter atendido, oferecendo para todos os familiares aqui no bairro São Jorge.
0: Valeu, João Nascimento. João tem voz de locutor. Alô, alô, pessoal do bairro São Jorge.

0: Paulino De Carli. Quero participar do sorteio da rádio, tá participando. Quem mais? Bom dia, Gelson Baranho. Um abraço pra piazada do Beto Pneus. Alô, Beto Pneus. Se possível, a música do Amadão, secretária. Abraço, bom sábado. Valeu, Fabiano Canesso. Alô, galera do Beto Pneus. Um abraço pro Betão. Dona Rose, todo mundo ligado aí, né? Oi, bom dia. Coloca meu nome no sorteio, Simone Magalhães. Tem mais gente? Queremos concorrer aos prêmios. A Liliane Cristine Machado, Flávia Cristine Pereira e a Cecília Cristine Pereira. Louca pra ganhar a mesa de centro. Opa, fica a dica. Opa, bom dia, Gelson. Quero participar do sorteio. Robert, grande abraço, valeu, Robert. Bom dia, Gelson, tudo bem? Tudo bem, quero participar do sorteio. Elo, Heloísa Herbert da Silva. Bom dia, Gelson, sou Cleusa Aparecida, quero participar do sorteio, tá participando. Bom dia, Gelson, gostaria de participar do sorteio, ótimo sábado pra você e a todos que escutam a Top Série 4. Sandrão, Lucas, cara, tem muita gente, não vou conseguir falar todo mundo, cara. Não, vou fazer uma força-tarefa antes do intervalo, mas já são 10h07. Produção apitando. Intervalo, intervalo. Bom dia, Gelson. Bom, bom. Prega fogo no sorteio pra nós aí, Daniel Vespal. Vespal. Vespal, do lado de cá. Valeu. Um abraço pra ti. É, quem mais? Fala, Gelson. Bom dia. Queria desejar um ótimo mês de agosto para todos. Forte abraço. É o Léo Sanz. Valeu, Léo. Obrigado pela sintonia. Bom dia, Gelson. Tudo bem? Tudo bem. Manda a próxima música aí a todos os ouvintes. Quero participar do sorteio. Valeu. Quem mais? Bom dia, Gelson, quero participar do sorteio. Jean Santin, valeu, um abraço pra ti, Jean. Bom dia, quero participar do sorteio dos prêmios. Inês Kel, valeu, Inês. Bom dia, tudo bem? Gostaria de participar do sorteio, ótimo final de semana. A Jussera Preste, Ju, um abraço pra ti. Hoje de manhã já conversei com o Thiago, né? Hoje de manhã já bati um papo com o Thiago. Amanhã, o grupo de cavalarianos Padre Aurélio Canzi, nós vamos pra linha Olímpio amanhã de manhã, né, em Guaraciaba. Tá tudo ajustado, tá tudo arreglado pra amanhã. Um abraço pra Tiju, amanhã a gente se fala ao vivo na Cavalgada. Um abraço pro Thiago também, nosso patrão de Cavalgada do Grupo de Cavalariano. Top 104, 10 e 8.
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0: 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São 10 horas e 12 minutos. Bom dia pra você. Aliás, e aí, como é que tu tá? Tudo bem contigo? Legal, então tá tudo bem comigo também. Eu sou Gelson Silva, em sintonia com você sempre até o meio-dia aqui no Som da Top 104. 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

Padilha. Obrigado, meu irmãozinho. Deus abençoe você. Muito sucesso, tá?

0: essa, né?
1: Eu gosto muito.
0: Vai! 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Traia Véia, lembrança boa, e rola também Panda e Gustavo Lima, calcinha de renda, aqui na programação da Top 104, certo? Deixa eu mandar um abraço aqui especial pro meu colega de trabalho, João Bresolim, grande João, o João e o João, né? Estão agora o que? Fazendo o que? Faxinando o pátio. Morava num apartamento, bem tranquilo, fechadinho. Eu tinha que fazer uma faxininha ali, né? É, de vez em quando, na semana e tal, né? Quer saber uma coisa? Nossa vida tá muito tranquila. Vamos morar numa casa. Quero pátio, quero grama. Agora tá aí, João, viu? É, cortando grama, né? Arrancando isso fora, capinando, repelente, que os borrachos tão loucos, cara, uma loucura, esquentou um pouquinho, os borrachos enlouqueceram. Bah, se isso vai ser uma prévia do que vai ser o verão, calor, os borrachos tão enlouquecidos. Um abraço, João, um abraço pro João Bresolim, que transformou a Rádio Cidade na Bresolim FM, só ele, né? Só dá ele lá. Um abraço, João, pra ti. Bom trabalho aí, obrigado pela sintonia sempre. 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Um abraço pro Dr. Cleiton Campos, tá sempre ligado aqui na programação da Top, né, Campos? Um abração pra ti. 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

0: 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Cara, eu tenho que parar rapidão pro intervalo. Na volta eu volto. Vou voltar, claro, né? Interagindo com a audiência da Top. 10h36, bom dia, ótimo sábado.
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2: 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Eita! 10 horas e 39 minutos. Temperatura em São Miguel do Oeste em 25 graus. Oxe, calorzinho bom, né? Eita, que eu gosto do calor. Eu fico feliz, eu fico contente. Eu fico disposto no calor.
3: Ah, mas no calor você fica disposto,
2: sim. Eu fico disposto no calor. O frio me joga pra baixo. Ah, calorzinho gostoso. Olha só, gurizada, tem 20 minutos aí pra vocês participarem da programação da Top 104, certo? 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Bora falar que tem mais de 20 mensagens. Vamos ver se eu consigo já colocar todo mundo aqui no ar. Vamos lá. Bom dia, tudo bem? Meu nome é Lucas Zangari, gostaria de participar do sorteio. É, manda a música pra toda a minha família que estão na companhia da Rádio. Valeu, galera, a família do Lucas Zangari. Bom dia, Gelson. Tudo bem? Tudo bem. Quero participar do sorteio. Abraço e a Luciane Herbert. Valeu, Lu. Bom dia, quero participar do sorteio. Lucas Erdman. Olá. Bom dia, queremos participar do sorteio. Michele Caron, manda aí um abraço para Lívia e a Nicole. Oi Lívia, oi Nicole, oi Michele, oi família Caron, um abraço para vocês. Bom dia Gelson, tudo certo? Tudo certo, Marcionei Guizzi, manda a próxima música aí para toda a galera que está na escuta. Quero participar do sorteio, abraço, valeu Marcionei. Mylon Gatterman, bom dia Gelson, tudo bem? Mylon Gatterman aqui, tô na escuta do programa, quero participar do sorteio, valeu Mylon. Bom dia, gostaria de participar do sorteio, manda aí um abraço pro pessoal da oficina do Alemão Descanso. Olá, galera da oficina do Alemão em Descanso. Um abraço pra vocês. Toca a música aí, Guilherme Benuto, Esconde, Esconde. Cara, eu tô com a música do Guilherme Benuto nova, Pura Ousadia, aqui na agulha. Eu sei que Esconde, Esconde é uma das músicas novas, tá? Mas eu vou tocar agora Pura Ousadia e depois eu toco a outra, beleza? Tem aqui mensagem, áudio, vamos lá.
4: Bom dia, Top CD4. Bom dia. Também quero participar do sorteio de hoje.
2: Boa!
4: Meu nome é Fernando Pereira Dias, a todos do A Partiu 49 Mobilidade Urbana.
2: Valeu, um abraço pra galera. Valeu, obrigado pela sintonia. Quero participar do sorteio de hoje, Glaidson Costa, de São Miguel do Oeste. Valeu, Glaidson. Oi, bom dia, tudo bem? Meu nome é Monara, gostaria de participar do sorteio e mandar música pro meu marido e pro meu filho, Matias. Valeu, Monara, um abraço pro maridão, um abraço pro Matias. Bom dia, aqui é o Vilmar De Carli, gostaria de participar do sorteio. Valeu, ótimo sábado pra vocês aí, da emissora de rádio. Valeu, um abraço pra ti também. Bom dia, meu nobre, grande abraço, um excelente final de semana. Tamo sumido, mas sempre na audiência, porque minha rádio é top, valeu. O Diego José Prestes, um abraço pro Diego, mecânico, meu mecânico, né? Da Automecânica, Diego Automecânico, um abraço pra ti, Diego. Quer agendar o teu horário, chama o Diego lá e com certeza tu não vai falar com ele, vai falar com a Adri, que é quem manda. 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Lá em casa também quem manda é a Fran, né? Diego, um abraço pra ti, Diego Automecânica, 9 91 11 17 50, eu indico pra ti. Bom dia, Gerson, tudo Alice, Plauzinho. Quero participar do sorteio, já aproveita, toca uma música aí do Cleiton e Romário, Se Eu Te Perdoar, Se Eu Te Perdoar. Pra gurizada da Cara House que estão a todo volume na top, valeu Cara House, abraço meu irmão, abraço pra ti, Clay. Cleiton, ele quer a música do Cleiton, né? Mas é o Claudinei. Claudinei, um abraço pra ti, Claudinei. Mas, bom dia, meu irmão, meu nobre amigo. Toca a música aí, Ciumenta, César Menotti Fabiano, que, aliás, foi escrita, foi composta pelo nosso Tchê do Swing, né? O Tchê sumiu, né? Ofereço meu amigo Tchê, que é o compositor dessa música. Abraço, bom final de semana. Tô ouvindo a Top 104 lá em Quaraí. Ah, ele tá em Quaraí, no Rio Grande. Um abraço, Tchê. Vou tocar sim. Bom dia, Gelson. Gostaria de participar de sorteios. Rizionei Verla, Maria Clara Verla, Clarice Corrêa, Vitor Padilha. Valeu, galera. Bom dia. Tudo bem? Tudo bem. Gostaria de participar de sorteios. A Isolde Engler oferecer a próxima música pra turma do Boc. É, tá na hora, viu, Isolde? Tá na hora da turma do Boc conversar comigo, anunciar aqui na Top 104 de manhã, tá? Bom dia. Gostaria de participar do sorteio. Bom final de semana. A Maíra da Silva. Bom dia. Quero participar do sorteio. Dionéia dos Santos. Quem mais? Bom dia. Quero participar do sorteio. Música pode ser qualquer uma. Mas me bota no sorteio, a Ivete Bender. Bom dia, sou o Jonathan de Abreu, gostaria de participar de uma música do Jota Quest, quero participar do sorteio, bom sábado, valeu. Bom dia, quero participar do sorteio, Marcos Maroli. Bom dia, gostaria de participar do sorteio, ótimo sabadão e um abraço a todos, Andressa Herbert. Oi, bom dia, tudo bem? Meu nome é Matheus De Vicari, gostaria de participar do sorteio, tá participando, Matheus. Cara, tem mais gente. Evaldo Calçada, bom dia, top a programação, tô no sorteio aí, amigo, valeu, Evaldo, um abraço pra ti, pra Sandra, pra família. Bom dia, tudo bem? Gostaria de participar dos sorteios, me chamo Ivani Schmidt De Vicari, desde já agradeço, um ótimo final de semana, ótimo trabalho pra ti. Valeu, obrigado, bom dia, gostaria de participar do sorteio, Valdemar, o nome dele é Valdemar. Bom dia, quero participar do sorteio, sou Lourdes Fim, feliz dia e ótimo final de semana pra todos. Bom dia, Gerson, tudo bem? Tudo bem. Josiele Tomé Cusi, gostaria de participar do sorteio. Bom dia, quero participar do sorteio, Júnior Roden. Quem mais? Bom dia, Gerson, tudo bem, cara, tudo bem. Tem calor, tá quente? Bah, eu fico faceirão, né? Roseli Bervanger, gostaria de participar do sorteio. Bom dia, Gelson. Diego Cusi, gostaria de participar do sorteio. Bom dia, Gelson. Gostaria de ouvir a música Henrique Juliano. É, não gosto, eu amo, quero participar do sorteio. A Geninha Perosa do São Jorge. Também amo calor. Ah, que bom. Bom dia, quero participar do sorteio. Luiz e Loura. Bom dia, aqui é o Cristiano Naide, que quero participar do sorteio. Manda um abraço pra gurizada do Cristino Cabines ou Cristiano? Acho que deve ser Cristiano Cabines, né? Bom dia, gostaria de participar do sorteio. André Toneta. Bom dia, gostaria de participar do sorteio. Toca uma grande aí do Mirosmar pra gente. Abraço, bom final de semana. Vanessa Calegari. Arizando Bresolim, minha DD no sorteio. Tá no sorteio. Fala com a diretoria e indica o Gelson lá, tá? Bom dia, Gelson, tudo certo? Tamo ligado, ouvindo seu programa aqui no restaurante La Brasa. Aquele abraço, bom final de semana, o Jacinto Rossi, valeu, Jacinto. Mas gostaria de participar do sorteio aí, Ivone. Vamos lá, Ivone, vamos de música, depois eu falo vamos com a galera.
5: Vamos de vocês.
2: 10h46, pura ousadia, o novo som do Guilherme Benuto.

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1: Pra quê,
0: Zé? Murilo Ufi, saudade estranha. Gustavo Lima, assunto que dói. Ana Castela, chicletinho. E Guilherme Benuto, pura ousadia. 10h57. Cara, falta só uma hora pra acabar o programa. É uma loucura, né? Tá como passou rápido. Deixa eu só interagir novamente com a galera aqui, porque a partir das 11 horas estão encerradas as participações, tá? Vamos lá. Bom dia, gostaria de participar de sorteios. Abraço, Morgane De Carli. Bom dia, Cássio. Quero participar do sorteio. Se puder, toca uma música do Lucas e Thiago. Beleza, vamos colocar na lista aqui. Bom dia, gostaria de participar do sorteio. Um ótimo final de semana a todos vocês. É a Marinesa Nata. Valeu, Marinês. Bom dia, quero participar do sorteio. A Leone, Leone Pila. Valeu, Leone. Um abraço pra ti. Bom dia, Gelson Silva. Quero participar do sorteio. José Fanfa. Grande José Fanfa. Bom dia. Gostaria de participar do sorteio. A Franciele Castanheira. Abraço. Valeu, Fran. Bom dia. Também gostaria de participar de sorteios, bom final de semana, Claudemir De Carli. Bom dia, Roseli Tonente aqui, tô ouvindo o programa, valeu, quem mais? Bom dia, Gelson, tudo bem? Aqui é o Diogo Vitkoski, quero participar de sorteios, um abraço, valeu, Diogo, um abraço pra ti e pra galera que tá participando no 99171-1049.
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0: Rádio é Top, o novo som da Maiara e Maraíza. Já te namoro, aqui na programação Top 104, fechando mais uma hora de música. A gente vai rapidão no intervalo e já já voltaremos.
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0: Oi, bom dia pra você. São 11 horas e 5 minutos. 25 graus e meio de temperatura em São Miguel do Oeste. Manhã de sábado, 1º de agosto de 2026. E aí, como é que você tá? Tudo bem contigo? Pô, legal. Então tá tudo bem comigo também. Eu sou Gelson Silva, sintonia com você sempre até o meio-dia, aqui no Som da Top 104. 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Bom, as participações encerradas nesse momento, galera, porque 11:30 da manhã, daqui a pouquinho a gente vai pro sorteio, tá? É muita gente participando. 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

Arsenal. Tem mais. Felipe Rodrigo, Banquinho. Diego e Vitor Hugo, BG, a cura. Falou também Danilo e Davi. Mulher nunca foi pra menino. E Zé Neto e Cristiano. Vamos de louco. 11:18. Já tem um sorteio aqui na programação da Top 104 até o meio-dia. 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

0: minha rádio é top, Henrique Juliano, logo logo, Felipe Araújo, Panda.g, 11 horas e 24 minutos, bom, já já tem o sorteio dos prêmios, pro pessoal que participou no 99171-1049, uma loucura, de novo, né? De novo uma manhã de muitas participações. Cara, quero mandar um abraço especial aqui pro meu grupo, os Galdérios. A gente tem um grupo, todo mundo tem um grupo de WhatsApp, né? Eu participo de poucos grupos, porque eu sou bastante seletivo. É verdade que eu não gosto de WhatsApp mesmo, mas enfim. E aí eu participo de um grupo chamado os Galdérios. E no grupo dos Galdérios, nós temos ali... São poucos os integrantes, né? Mas são pessoas de grande valor. É um grupo selecionado. Por exemplo, ali a gente tem o Junico, o Júnior, né? Grande Junico tá ali, nunca aparece numa janta, nunca consegue alvará, não tem jeito. O Junico não, nunca. É difícil tu ver a barba do Junico por lá no grupo, mas tá ali, né? Mas é um cara bom. Pensa num cara bom. Bom, o Serafim é o cara que é o cozinheiro do grupo, é o masterchef do grupo. O cara faz charque, mata porco, faz linguiça, torresmo, vabanha. Ele precisou carnear um porco, um terneiro, um elefante, é com ele. O Serafim tá sempre pronto. É o cara. A única coisa que a gente tem que fazer de vez em quando é ajudar ele a montar no cavalo, porque o cavalo dele é brabo. O cavalo do Serafim é mais brabo que ele. Aí tem que fazer das voltas, aquela coisa toda. Temos tio Beis. Ah, tio Beis. Tio Beis hoje anda assim, né? Anda na coleirinha ali, né? Pedindo alvará. Tu vê como é que a coisa muda, né? Pedindo alvarazinho, aquela coisa toda. Bah, hoje eu vou onde o meu genro vai me levar, minha nora, mulher. Ah, Beis, quem te viu, quem te vê, né? Jair. Jairzão, eu vi ele numa janta só. Jair é o cara cozinheiro também. Jair é outro masterchef. Mas já é pão duro, né? Não convida nem pra fazer um costelão de frango aí de bem-te-vi, não faz. Um abraço, Jairzão. Jairzão que recentemente foi pai, né? Ele é Dona Andréia, parabéns aí. Tem o gordinho Cláudio Lazzarotto, grande Cláudio Lazzarotto. Anda sumido essa semana, né? O Cláudio tá fazendo com certeza muitos trabalhos aí de eletricidade. O Cláudio trabalha com rede de energia, o elmo do choque, né? 320, 410, o homem... Mas tá sumido o gordinho essa semana, né? Um abraço pra ele. Sidney Triquez, grande Sid Triquez, homem das estradas do Brasil afora. E aí o Sid tá agora numa boa lá, né? Na casa dele, tá ele, junto com os cunhados, tá lá o Teto. Teto Guincho, um abraço pro Teto, grande Teto. O Teto que é irmã da Rosane, que é casado com o Sid Triquez, né? E é toda a família toda, o Sid tá sempre ali. E o Sid, ele manda algumas coisinhas no grupo ali, não pra criar discórdia, jamais. Deus o livre, né? Ele não gosta de discórdia, fofoca, mentira, se gabar, de jeito nenhum. Mas ele manda umas fotos, mandou agora há pouco no grupo ali. Umas fotos, rapaz, de uns drinks ali, de umas bebidas que nem sei o que que é. Chiqueza pura. Ah não, tem uma escolha no meio ali, mas tem uma cachaça matuta, tem uns... Brincadeira, hein, Cid? Um abraço grande, Cid Triquez. Hoje de noite vamos se reunir lá no barraco do Cera, né? E lá que vai ser a confusão hoje. Tiro, grito, cheque frio, cegavá, mentir um pro outro, humilhar o outro, é isso aí. Um abraço. E eu também faço parte lá, mas eu sou um cara mais tranquilo, né? Eu não gosto de fofoca, não gosto de confusão, inventar coisa, não gosto. Então um abraço pro meu grupo, os Galdérios. Grande, gurizado. O Cid hoje tá de folga, tá numa boa, né? Tá só no drink ali, tomando uma cervejinha de boa, com o cunhado, com a galera toda. Obrigado pela sintonia aí, pessoal. Obrigado pela audiência.
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0: Pode ver que eu não inventei nada, né, Cid? Falei só a verdade. Falei pouco, mas magoei bastante.
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0: 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Ó, o Guilherme Benuto vieram pro play. Novo som também do Guilherme Benuto. Esconde, esconde aqui na programação da Top 104. E Israel Rodolfo, pois é, outra novidade. Amnésia! Legal, né? Cara, só novidade na programação da Top 104. Chegou a hora, chegou a hora, chegou a hora, chegou a hora, galera. 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Aliás, o Cad tem um recado aqui, ó. 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
1: Fala, Gelson. Bom dia a todos os ouvintes da 104, todos os amigos aí. Parabéns aos que participaram do sorteio aí da Decad Decor. Gelson, lembrando aí, ó, que nos próximos dias, Decad Decor vai sortear muitos ingressos aí pro show do Hugo e Guilherme. Gelson, fiquem ligados aqui na programação, no programa do Gelson, sábado pela manhã. Decad Decor vai sortear vários ingressos aí pro show do Hugo e Guilherme, que vem aí em São Miguel do Oeste, hein? Abraço, meu amigo.
0: Valeu, Ricardo DeMarco, nosso Cad, o CEO da Decad Decor. Um abraço pra ti, Cad. Obrigado pela essa parceria aí, tá bom? Bom, vou começar então pela Decad Decor. Mesa de centro, Jasmin Grafite. Foi pra Cecília Cristine Pereira. Cecília Cristine Pereira, certo? Vão entrar em contato. Mas a princípio, sabe como é que tem que fazer? Tem que ir até a Decad Decor, lá na Rua Colúmbia, 1380, atrás da Foroeste, retirar juntamente com o Jefferson. Grande Jeff, um abraço, tá? Então, a mesa de centro, Jasmin Grafite. O oferecimento Decad Decor foi para Cecília Cristine Pereira. Óculos de sol da Suel Óptica foi para Edenilson da Costa. Edenilson da Costa faturou o óculos de sol da Suel Óptica. Parabéns! E os combos do Ítalo Supermercados com pão diário, chopp e linguiçinha. Um foi para Claudimar Schramm e o outro para Osmarino dos Santos. Osmarino dos Santos e Claudimar Schramm, os dois ganhadores do combo do Ítalo Supermercados, tá? Repetindo então, a mesa de centro, Jasmine Grafite, oferecimento Decad Decor, Cecília Cristine Pereira, o óculos de sol da sua óptica para Edenilson da Costa e o combo do Ítalo Supermercados para Osmarino dos Santos e Claudimar Schramm. Valeu, galera, a gente vai pro intervalo e já já a gente volta com mais som. Cara, é reta final já da manhã de sábado na Top. Top 104, 11:37.
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12: Bora, bom dia para você. 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São 11 horas e 43 minutos. 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
12: 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Bom, olha só, quem se deu bem faturou a mesa de centro, Jasmin Grafite. O oferecimento da Decard Decor foi a Cecília Cristine Pereira. O óculos de sol da Suel Óptica para Edenilson na Costa. E o combo do Ítalo Osmarino dos Santos e Claudimar Schramm. Parabéns aos ganhadores.

0: 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Jorge Matheus, sol nos olhos. Diego e Vitor Hugo, moça pra casar. Kleber e Cauã, junto com o Natan, 5 anos de grau. Matheus e Cauã, saudade de boa. E Ronaldo Raiz, ainda sou teu. Fechando a programação da Top 104, são 48 músicas que a gente rodou hoje de manhã aqui pra audiência da Top 104. Agradecer a parceria da audiência da Top 104, do nosso WhatsApp, aos ganhadores dos prêmios. Semana que vem tem mais premiação. 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E é claro, no sábado da semana que vem a gente vai estar de volta trazendo muito mais som pra galera, interagindo sempre com a audiência da Top 104. Mas não sai daí não, a audiência da Top 104 continua e a programação da Top 104 continua durante todo final de semana. Tem aí o informativo da Prefeitura de Romelândia. Depois tem o Fala Aí com Lucas Pereira. Os melhores momentos da semana do Bem Louco. Por aí segue. Hoje tem Copa do Brasil. Inclusive aqui na Top 104 tem Grêmio Mirassol, Internacional e Corinthians. Valeu, bom final de semana. A gente se fala na segunda. Aproveita a vida, porque a vida é curta.
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1: 1º de agosto de 2026, este é o informativo da administração de Romelândia entrando no ar. O nosso programa começa através da Secretaria de Educação. A administração municipal de Romelândia, por meio da Secretaria Municipal de Educação, em parceria com a IPAGRE, realizou uma importante capacitação destinada às merendeiras da rede municipal de ensino. Durante o encontro, foram abordados temas como o correto manuseio dos alimentos, boas práticas de higiene, segurança alimentar e aproveitamento consciente dos alimentos, contribuindo para a redução do desperdício e para a oferta de refeições cada vez mais saudáveis e de qualidade aos alunos. A Secretaria de Educação reafirma seu compromisso com a capacitação dos profissionais da educação e com a promoção de uma alimentação escolar segura, nutritiva e preparada com dedicação para as crianças da rede municipal de ensino. Departamento de Cultura. FEMUR 2026 abre inscrições em julho. A Administração Municipal de Romelândia, por meio do Departamento de Cultura, promoverá mais uma edição do Festival de Música Sertaneja Gauchesca Banda Popular e Gospel de Romelândia FEMUR 2026. O festival será realizado no Salão Paroquial de Romelândia com a seguinte programação: 21 de setembro de 2026, segunda-feira, etapa classificatória, com início às 19h30. 22 de setembro de 2026, terça-feira, grande final, também com início às 19h30. Cronograma e inscrições de 20 de julho a 14 de agosto de 2026. Confirmação das músicas, dias 17 a 18 de agosto de 2026, no Departamento de Cultura. Etapa classificatória, 21 de setembro de 2026, grande final, 22 de setembro de 2026, às 19h30. Os interessados em participar deverão realizar a inscrição no Departamento de Cultura de Romelândia, conforme as normas estabelecidas no regulamento oficial disponível no site da Prefeitura Municipal. Participe e venha mostrar seu talento em um dos eventos mais tradicionais das comemorações do aniversário de Romelândia. Rota Pianística. A Administração Municipal de Romelândia, por meio do Departamento de Cultura, convida toda a comunidade para prestigiar a Rota Pianística Música Clássica Cultura para Todos, com o pianista David Artigo. Data 13 de agosto, local Salão Múltiplo Uso, programação workshop 15 horas. Recital 19h30, entrada gratuita. Venha viver uma experiência única com a música clássica e prestigiar este grande evento promovido pelo Departamento de Cultura de Romelândia. Esperamos por você. Departamento de Esportes. Neste sábado, acontece a 7ª rodada do Campeonato Municipal de Futsal no Ginásio Municipal Ângelo Giotto, a partir das 16 horas. Secretaria de Assistência Social. A Secretaria de Assistência Social, por meio das políticas de habitação, está realizando um levantamento minucioso e concreto dos imigrantes que vieram residir no município com o objetivo de organizar e realizar encaminhamentos de orientações necessárias quanto a responsabilidades familiares, documentação, mercado de trabalho, entre outros. Comunica também os proprietários dos imóveis alugados aos imigrantes que informe a Secretaria de Assistência Social o nome completo dos moradores em cada imóvel para fins de cadastro dos mesmos. Na quinta-feira, 30 de julho, a rede intersetorial de atendimento do município de Romelândia esteve reunida para discutir, analisar e realizar os encaminhamentos devidos às demandas apresentadas no decorrer do mês de julho. Fazem parte desta rede gestores e técnicos das áreas da assistência social, saúde, educação, APAE, segurança pública, conselho tutelar e Ministério Público. A rede contou com a prestigiosa presença e colaboração nas orientações do excelentíssimo promotor de justiça da comarca de Anchieta, a qual o município pertence. Essas reuniões são realizadas mensalmente, sempre na última quinta-feira de cada mês. A secretária de Assistência Social informa que no dia 4 de julho, às 14 horas, todos os servidores da pasta estarão participando da caminhada Agosto Laranja, no dia 4 de agosto, informando. em apoio à Escola Especial Professor Silvestre Mazon, a PAI, com o tema da campanha Promoção à Saúde. A caminhada da conscientização iniciará com saída em frente à Escola Estadual Professor Hermínio Reuze da Silva até a Rua Coberta, na Praça Central da cidade, onde haverá apresentações pelos alunos da Escola Especial. Na segunda-feira, 27 de julho de 2026, a Administração Municipal, por meio da Secretaria da Assistência Social, da Coordenação dos Idosos e do Conselho Municipal do Idoso, realizaram uma reunião com as diretorias dos grupos de idosos que irão sediar as festas da administração municipal em homenagem ao Dia Internacional da Pessoa Idosa no mês de outubro de 2026. As festas serão realizadas nas seguintes datas e locais: dia 10 de outubro, sábado, em linha primeirinha; dia 11 de outubro, domingo, em linha

Rodrigues, André Rentes, Maquito ou Maguito Riva e Matheus Piscinim. Também foram executados serviços com trator de esteira D50 nas propriedades de Ederson, Valdir Maria Bortoluzzi, Valmir da Fonseca e Lenoir da Fonseca. Já os serviços com escavadeira hidráulica atenderam as propriedades de Genesi da Silva, Paulo César Schmidt, Jandir Coles, Luciano Petri, Jonathan Topper e Luiz Copsel. A Secretaria da Agricultura segue trabalhando para atender as demandas dos produtores rurais, fortalecendo a agricultura e contribuindo para o desenvolvimento das propriedades do nosso município. Secretaria de Obras, durante esta semana, as equipes de máquinas seguem realizando serviços de cascalhamento e patrulhamento na comunidade de linha Bornause, melhorando as condições de tráfego e garantindo mais segurança para moradores e produtores rurais. Também foi realizada a britagem do pátio do salão comunitário da comunidade de linha Sargento, proporcionando um espaço mais adequado para a realização de eventos e para o uso da comunidade. Secretaria de Urbanismo. Durante essa semana, as equipes realizaram serviços de poda de árvores, corte de grama na Avenida Brasil, recolha de entulhos, limpeza de ruas e manutenção da praça municipal, contribuindo para manter a cidade mais limpa, organizada e bonita. O secretário Luiz informa ainda que o período de recolha e trituração de galhos está chegando ao fim. Por isso, solicita à população que, caso ainda tenha interesse em realizar a poda de árvores, providencie o serviço nos próximos dias, aproveitando o cronograma que ainda está em andamento. Secretaria de Indústria, Comércio e Turismo, o programa Compra Legal 2026 já começou e você já pode trocar suas notas fiscais por cupons na Prefeitura de Romelândia. A cada R$100 em compras, os serviços realizados no município, você recebe um cupom para concorrer a R$20.000 em prêmios. Os cupons são acumulativos, ou seja, quanto mais você compra no comércio local, maiores são as suas chances de ganhar. Não deixe suas notas fiscais guardadas em casa. Passe na recepção da Prefeitura, faça a troca pelos cupons e participe desta campanha que valoriza o comércio de Romelândia e ainda oferece a você a oportunidade de concorrer a excelentes prêmios. O primeiro sorteio será realizado no dia 23 de setembro. Compre no comércio local, troque suas notas por cupons e participe. Sua sorte pode começar hoje. Empresários de Romelândia conhecem o programa Ali, Produtividade do Sebrae. Na noite desta quinta-feira, 30 de julho, empresários de Romelândia participaram da apresentação do programa Ali, Produtividade, uma iniciativa nacional do Sebrae que oferece acompanhamento técnico especializado e gratuito para micro e pequenas empresas interessadas em aumentar sua produtividade, inovar e fortalecer sua competitividade. O encontro foi realizado na Câmara Municipal de Vereadores e reuniu empreendedores de diversos segmentos do município. A programação contou com a abertura da Secretaria Municipal de Desenvolvimento Econômico e Turismo, apresentação de casos de sucesso na empresa Móveis Faquin, que compartilhou suas experiências no programa, além da apresentação da metodologia pelo agente local de inovação, Éder Moraes, e das soluções oferecidas pelo Sebrae, conduzidas pela consultora Elisione Krumenauer. Durante a apresentação, os participantes conhecem como funciona o programa, que oferece acompanhamento individualizados por aproximadamente 6 meses, com diagnóstico da empresa, elaboração de um plano de ação personalizado e apoio na implantação de melhorias voltadas à gestão, inovação, produtividade e redução de custos. O programa Ali Produtividade é totalmente subsidiado pelo Sebrae, permitindo que os empresários tenham acesso a consultoria especializada, sem custos, investimentos ou investindo apenas seu tempo na implementação das ações propostas. A metodologia já beneficiou milhares de empresas brasileiras, contribuindo para o aumento da competitividade, da eficiência dos processos e dos resultados dos pequenos negócios. A realização do evento reforça o compromisso da administração municipal por meio da Secretaria de Desenvolvimento Econômico.

0: Turismo e da Sala do Empreendedor e ampliar o acesso dos empreendedores locais a programas que promovam o fortalecimento das empresas, a geração de emprego e renda e o desenvolvimento econômico de Romelândia. Empresários interessados em participar do programa Lean Produtividade podem procurar a Sala do Empreendedor de Romelândia para obter mais informações sobre as próximas etapas e realizar sua inscrição. Secretaria da Administração. A Secretaria informa o roteiro de ônibus para os próximos dias. No dia 3 de agosto, o atendimento será na linha Sede Rosário e no dia 5 ou no dia 4 de agosto, o roteiro segue pela linha Sede Ouro. E agora, no dia 5 de agosto, o ônibus atenderá a linha São Jorge. O ônibus parte da cidade às 11 horas com destino às comunidades e realiza o retorno com saída da Rua Coberta às 16 horas. Fique atento às datas e programe-se. Gabinete do Prefeito Municipal. Na última quarta-feira, o Prefeito Municipal esteve em Anchieta participando da solenidade de posse do novo comandante do quartel do Corpo de Bombeiros. Na oportunidade, o prefeito agradeceu ao comandante Veiga pelos relevantes serviços prestados durante o período em que esteve à frente da corporação, destacando o importante trabalho realizado em benefício da população de Romelândia e toda a região. Também desejou sucesso ao novo comandante na missão que inicia. O prefeito informa ainda que foi concluído o processo licitatório para mais importantes obras da infraestrutura no município, contemplando o segundo trecho de asfaltamento da linha 35, o trecho de asfaltamento da comunidade de La Salle e um novo trecho de calçamento na rua Imigrantes. Em breve, será assinada a ordem de serviço para o início das obras, que representarão mais desenvolvimento, mobilidade e qualidade de vida para a população. Na manhã de quinta-feira, o prefeito esteve acompanhando os trabalhos de sondagem do terreno onde será construído o quartel do Corpo de Bombeiros em Romelândia. A sondagem é uma etapa fundamental para a conclusão do projeto de engenharia, fornecendo informações técnicas necessárias para a elaboração final do projeto e, posteriormente, para a realização do processo licitatório da obra. Com a conclusão dessa fase, o município dá mais um importante passo para a construção do quartel. Uma obra muito aguardada pela população, que contribuirá para reforçar a segurança e o atendimento às ocorrências em Romelândia e na região. A administração municipal, através do prefeito do município de Romelândia, parabeniza e agradece a você, ouvinte, que esteve conosco, ouvindo a nossa programação, o nosso informativo. Tenham todos um ótimo final de semana.
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1: Olá, ouvinte, tudo bem? Eu sou o Cadu Reis, repórter da Rede de Notícias Acaerte. E nesta semana vamos ouvir o presidente do Sistema Faesc-Senar, José Zeferino Pedroso. A Federação da Agricultura e Pecuária do Estado de Santa Catarina é a entidade sindical que representa os produtores rurais catarinenses. Como funciona esta organização, presidente?
2: Nós temos aí uma rede de sindicatos de produtores rurais, também conhecido como sindicatos rurais, que forma o nosso sistema sindical, que tem na base os sindicatos, tem a nível estadual a federação e culmina com o nosso órgão de cúpula, que é a Confederação Nacional da Agricultura e Pecuária do Brasil. Nós somos aqui os intermediários para receber as informações, os problemas que porventura surgem, sugestões e representar os sindicatos que, por suas vezes, é formado por produtores rurais.
1: Também integra o sistema o Serviço Nacional de Aprendizagem Rural. O que faz o Senar, presidente?
2: O Senar é o nosso S do agronegócio. No início, fazíamos cursos de curta duração, mas nós recorremos a Brasília, que nós gostaríamos de dar uma atenção maior, o nosso trabalho ser mais contundente lá na base. E aí surgiu a oportunidade, nós desde 2016 vemos praticando, que é também dar uma assistência técnica e gerencial, no caso do setor produtivo, em diversos ramos de atividades aqui em Santa Catarina. Nosso forte é gado de corte, gado de leite, piscicultura, apicultura, fruticultura. Também iniciamos no turismo rural, que hoje está em franco desenvolvimento aqui em Santa Catarina.
1: Presidente, como funciona na prática este trabalho da assistência técnica e gerencial? E quais os resultados obtidos?
2: O nosso grupo é, em média, 30 produtores e tem um técnico que cuida desses 30 produtores com, no mínimo, uma visita mensal de 4 horas na casa do produtor para levar as informações técnicas e dar também informações, atender alguma solicitação dos nossos produtores. Uma atividade que se firmou, está trazendo ótimos resultados. Em todas as atividades, nós temos uma grande satisfação de dizer que temos contribuído de maneira bastante contundente.
1: Este é o presidente do Sistema Faesc-Senar, José Zeferino Pedroso. Ficamos por aqui com o Minuto de Santa Catarina desta semana. Até logo!
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0: beleza! Muito boa tarde pra você, meio-dia e 30. Está entrando no ar mais uma edição do Fala Aí, aqui na programação da Top 104 toda semana. A gente tem convidados especiais por aqui pra falar de assuntos interessantes com você. Obrigado pela tua audiência, você que está conectado com a gente na programação da Top 104, galera que também está nas lives. Temos live no YouTube, live no Facebook também. Então participa com a gente, deixa teu comentário, manda tua pergunta. Nosso assunto hoje é muito bacana, nosso papo de hoje é com o nosso glorioso Stefano Veloso, que vai falar sobre a história dele. É um cara que hoje, atualmente mora, que vive no Canadá e ajuda outras pessoas que têm esse sonho de morar fora também, para a galera que quer fazer intercâmbio. Enfim, é um cara que está dando um suporte muito bacana para muitas pessoas. E a gente vai ouvir um pouco dessa história hoje aqui. Stefano, prazer te receber, cara. E bem-vindo à terrinha.
1: Muito obrigado, Lucas. Obrigado a todos os ouvintes que estão acompanhando. Mandem suas perguntas, nós vamos estar aqui conversando o que vocês quiserem saber sobre morar fora do país. E é um prazer enorme estar aqui, poder falar um pouquinho sobre a minha história, um pouco do trabalho que eu desenvolvi também depois que saí de São Miguel. Tem as raízes aqui, minha mãe está aqui, minha mãe é vereadora, para quem não conhece, é Cici Veloso.
0: Cici Veloso, exato.
1: Então, está aqui fazendo um trabalho para desenvolver mais o município também, sempre ajudando. Meu irmão também está na cidade, E vir para cá, rever os amigos.
0: O Jimmy, que é psicólogo.
1: O Jimmy, psicólogo, está lá na PAI fazendo ecoterapia, ajudando os meninos. E é sempre muito gratificante voltar para cá, ver as pessoas, rever. Estava falando antes fora do ar aqui das memórias que a gente tem. E espero que esse bate-papo seja interessante aí pro pessoal e talvez inspire alguém também, de ter uma primeira experiência no exterior.
0: Que bacana, cara. Como é que foi, onde nasceu esse sonho de ir para fora? Você já pensava desde sempre ir para fora do Brasil, pro Canadá especificamente? Como é que era isso na tua cabeça? De onde é que foi plantada essa sementinha aí?
1: Então, tu sabe que eu era... Até ontem almocei com o Johnny, da Johnny Go, e joguei ali até o Sub-17 com o Johnny. E depois teve alguns amigos que acabaram indo para fora, O Jean mesmo, filho do Johnny, foi para Itália, Teve o Pizeta, foi para Itália também, que eles tinham o passaporte italiano. Eu não tinha.
0: Não tinha.
1: Mas a vontade estava ali. Então sempre pesquisando passagem, vendo como que ia, que dava para ser feito para ir para fora, E aí passou, comecei a faculdade, Eu me formei em Direito aqui na UNOESC, Sou advogado, hoje não tenho mais a carteirinha, eu pedi a licença, Mas me formei aqui e sempre durante a faculdade tinha aquele desejo. Em 2012, eu acho que era, foi a primeira vez que eu comecei a pesquisar e eu me interessei em ir para a Irlanda, que lá na época tu podia estudar inglês e obter uma permissão de trabalho. Então tu estudava inglês durante 6 meses, durante esses 6 meses podia trabalhar meio período e depois tinha mais 6 meses para trabalhar de maneira integral lá. Então foi a minha primeira busca, eu queria, na época tinha uma namorada, vamos deixar para depois, vamos fazer junto, acabou que não aconteceu. Em 2014 o meu primo foi pro Canadá, a primeira vez, foi para Vancouver no Canadá, ficou 6 meses lá estudando inglês, ele pediu licença não remunerada da empresa, foi para lá, e aí despertou mais ainda o desejo, e aí que foi o Canadá que começou a fazer parte dos meus planos ali. Aí de 2014 a 2016... eu comecei a me planejar para ir para o Canadá. Aí foi quando eu consegui juntar um dinheirinho, que também não é tão barato assim para ir. E aí eu fui para estudar inglês durante 3 meses em Toronto, que é a cidade que eu moro hoje. Fiquei os 3 meses lá, voltei para cá, eu advogava aqui na época, tinha um escritório com meu pai em Barracão, E aí voltei para cá e quando eu voltei eu falei, cara, quero morar nesse lugar. E aí eu comecei a me planejar para voltar para lá. Então começou desde a época do futsal, e aí foi alimentando esse desejo, mas é uma coisa que precisa muito planejamento, Lucas? Então, é uma coisa que eu sempre bato na tecla, é que tem que se planejar, quem quer ir para fora. Eu sempre tenho uma frase que eu carrego comigo, que o planejamento evita sofrimento. Então, quanto mais planejado tu tiver, mais tranquila vai ser a experiência,
0: Planejado e com uma boa orientação de quem já está lá, de quem já conhece todos os perrengues e os empecilhos mais comuns, que vão pegar as pessoas desprevenidas, Você passou por experiências complicadas nessa ida? Como é que foi esse momento de transição, de ir para lá, por mais que tu tivesse preparado, que tivesse ali essa coisa de planejamento, de juntar uma grana, tu teve assessoria de alguém lá Da mesma forma que tu dá assessoria para as pessoas hoje?
1: Sim, com certeza. É, perrengue tem em toda experiência vai ter algum perrengue, né? Nessa minha primeira experiência em 2016, eu fui só para estudar inglês. Então, vai com tudo pronto, tu vai com a escola de inglês, tu vai com a acomodação, né? Vai ter um apartamento, um quarto. Eu, na época, dividi um quarto com mais uma pessoa e o apartamento tinha mais dois estudantes também. Uhum. E de diferentes regiões do Brasil, né? Então, ali já havia uma diferença cultural muito grande. Então, porque tu conhece gente de todos os estados, de vários lugares do Brasil, e aí tu começa a conhecer fora do Brasil o quão grande é o nosso próprio país, né? Então, durante esse período dos 3 meses, como a gente vai com tudo pronto, a maior dificuldade foi o idioma mesmo, se comunicar, né? Se perder com o metrô, com o ônibus, que a gente não tem aqui, então é uma realidade totalmente diferente. Eu sempre brinco com o pessoal lá que eu saí daqui, o maior prédio da cidade era o prédio do Juquinha, né?
0: É verdade.
1: Então, andar de elevador era uma coisa incomum, né? Ir ali no prédio do Juquinha, tinha um amigo meu que morava lá, o Mário, filho do Dr. Alexandre Spessato. Sim. E era uma diversão andar de elevador, né? Então, tu vai para uma cidade onde tem arranha-céus aí, né? Tem a CN Tower lá, uma torre. Era uma torre de rádio antigamente, inclusive, que tem 533 metros de altura, né?
0: Cara, uma loucura.
1: Então, tu olha para aqueles negócios e tu fica apavorado. Mas nesse primeiro momento, desses 3 meses em 2016, não teve muita coisa assim de me preocupar, porque no pior cenário eu ia voltar e estava tudo certo.
0: Estava tudo certo.
1: Um tempo determinado, né? E aí depois, em 2017, eu fui de novo para estudar mais tempo. Aí já conseguia trabalhar remoto ali. E aí foi o momento onde eu tentei me conectar para ver como ficar. Aí ali sim, foi bastante perrengue. E aí até que eu encontrei lá no Canadá, para quem quer ficar definitivamente, existem consultores de imigração regulamentado pelo governo do Canadá. Então essas pessoas são qualificadas para te dar orientação do que você tem que fazer para se estabelecer no país, baseado no teu perfil, no teu orçamento, né, nos teus objetivos, na tua carreira. E aí essa pessoa me orientou em 2017, eu comecei a me planejar para ficar já, mas eu voltei em dezembro de férias. E acabou que eu recebi uma proposta para trabalhar na Procuradoria do Estado aqui. E aí eu fiquei. Aí foi postergando. E aí eu voltei só em 2020. Aí eu falei, agora eu vou para ficar. E aí, falando de situações difíceis, eu entrei no Canadá em fevereiro de 2020. Deu 3 semanas e estourou a pandemia. Então eu tinha um planejamento de 6 meses. Ó, eu vou fazer isso aqui, né, em 6 meses... Vai dar tudo certo, me estabeleço, vou ter a residência permanente do país. Cara, deu a pandemia, mudou todas as regras do país. Comecei a queimar dinheiro, né? Comecei a tirar minha reserva financeira. E aí comecei a fazer bico. Eu era advogado aqui, fui trabalhar na limpeza, trabalhei na construção. E às vezes com nacionalidades, né? Tinha portugueses que ofereciam trabalho na construção, na limpeza. E aí é uma cultura totalmente diferente, tu tem que estar se adaptando o tempo todo, né? Então, a minha maior dificuldade foi essa, é sair de uma realidade onde eu trabalhava dentro de um escritório de camisa, gravata...
0: No ar-condicionado.
1: No ar-condicionado, indo pro fórum, né? Tomando um cafezinho, quando vê, tava lá num telhado, fazendo um telhado na construção, né? E limpando o chão, recolhendo lixo, sabe? Umas coisas que tu se submete para atingir um objetivo, né? Então,
0: claro.
1: Querendo ou não, tinha aquele objetivo. E aí foi, aos poucos, ali se concretizando. Pós-pandemia, principalmente, porque durante a pandemia nada mexeu. Então, teve um período lá que eu não conseguia nem voltar se eu quisesse. Não tinha voo. As companhias pararam com tudo. Então, meu pai faleceu, eu tava lá, não consegui vir. Porque não tinha voo,
0: cara,
1: sabe?
0: Sério.
1: Então, teve bastante coisa, né? Que se eu for lembrar aqui, vai ter bastante coisa para te falar. De perrengue, assim, né? De situações que foram difíceis. Mas todo mundo passa por isso, né? Então, quando tu tem um objetivo e vai adiante, acaba que esses perrengues, eles vão fazendo parte do processo de evolução, né? Pra tu se adaptar culturalmente, fazer conexões, né? É o idioma que às vezes tu fala bem, mas pode ser que tenha alguém que não te entenda, né? Então, tem que ir batendo até que dá certo, né?
0: Na questão do idioma, cara, o Canadá tem duas línguas oficiais, uhum, né, cara? E como é que funciona isso por lá? É uma curiosidade que a gente aqui no Brasil tem. É, tem regiões que tu vai ter que falar francês, tem regiões que tu vai falar inglês, como é que funciona?
1: Sim, o Canadá, ele é bilíngue, né? A nível federal tem os dois idiomas oficiais, o inglês e o francês, por conta da colonização, né? O Canadá foi colonizado por franceses inicialmente, que lá não se divide em estados, são províncias. E os franceses chegaram na província do Quebec, onde fica a cidade de Montreal, tem o GP da Fórmula 1 lá, que é super conhecida a cidade, é a segunda maior cidade do país. Eles entraram por Quebec e aí vieram os britânicos dos outros lados atacando eles, e aí ficou dividido a parte do Quebec. E tem uma outra província que chama New Brunswick, que ela também é bilíngue oficialmente, onde tem mais a participação, né, na colonização francesa e se fala mais francês. Hoje, quase todas as províncias têm alguma região que tem francófonos, que tem pessoas que falam francês. Mas, majoritariamente, as cidades são anglófonas, então falam inglês. Nas escolas, a maioria ensina os dois idiomas, mas, por exemplo, hoje eu moro em Toronto, que é a maior cidade do país. As pessoas que cresceram lá e tiveram o francês na escola, é basicamente como nós aqui, que vai ter um espanhol ou um inglês. Eles não falam. Uhum. Então, para tu escutar o francês é mais na província do Quebec, e é um francês de lá, né? Ele é bem uma mistura com o inglês. Quando os franceses vão para lá, eles dizem: ah, isso aí não é francês.
0: Já é tipo um portunhol que a gente tem.
1: Exatamente,
0: aqui
1: nas fronteiras,
0: que,
1: né?
0: Tem lá no Rio, especialmente aí nas fronteiras, né?
1: Sim, se tu pegar, por exemplo, a minha família de Santana do Livramento, lá é um idioma à parte, né? Tem jogadores da seleção uruguaia que eles dizem: ah, ele tá falando português ou tá falando espanhol? Porque é muito similar, né? Então isso acontece mistura, lá
0: inclusive
1: também.
0: Inclusive tem uma... Outro dia eu vi um documentário com uma linguista que é do Uruguai, se não me engano, e ela estava fazendo um trabalho de pesquisa na fronteira justamente porque eles querem oficializar o portunhol como um idioma separado do português e do espanhol, né? Porque ele, na verdade, ele mixou os dois idiomas ali. E inclusive isso está muito presente na música gaúcha, principalmente na música tradicionalista da fronteira lá, né?
1: Tu quer de Cruz Alta, né? Tinha a Coxilha Nativista, né?
0: Pô, a Coxilha Nativista, tem outros festivais onde tu vê muito presente essa mistura de idiomas, né? E é muito legal que a gente tenha algo aqui que lá também tem numa proporção diferente e é bacana. E tu já tava com um inglês bacana quando saiu daqui? Ou tu achava, eu vou se consagrar, e chegou lá e não era bem assim, e precisava muita coisa ainda? Como é que foi?
1: Esse é o grande erro da maioria das pessoas. Não, eu entendo, mas eu não falo. Ah. Se tu não fala, meu amigo, esquece, vai estudar, porque vai ser doloroso o processo. Quando eu fui, o meu inglês era pré-intermediário. Era assim, entendia algumas coisas, conseguia me comunicar, mas não com efetividade. Eu fiz aulas aqui na Wizard, né, quando pequeno. Depois fiz aulas particulares com o Fábio Santinho.
0: Grande,
1: o
0: Fábio foi, professor Fábio.
1: Foi, assim, sensacional.
0: O filho do Félix.
1: O Fábio foi sensacional para esse desenvolvimento do idioma. E aí eu fui para o Canadá, fiz esses 3 meses. Então eu já me senti, assim, seguro para uma comunicação básica. Mas o que desenvolveu mais foi no longo prazo, né? Depois eu fui e fiquei mais 5-6 meses. E aí quando fui morar definitivamente em 2020, eu já tinha estudado 9 meses de inglês lá.
0: Lá.
1: E mesmo assim eu não me sentia seguro. Mas aí entra outras questões também, que tem a nossa síndrome do vira-lata, né? Então acho que tu nunca tá pronto, tu nunca tá preparado para se desenvolver em outro idioma, né? Então eu estudei mais lá, eu fiz uma faculdade lá, né? Trabalhei lá. Conheci várias pessoas locais, né, canadenses, a gente conversa todo dia com as pessoas de lá, né, vizinhos. Eu lembro que para eu desenvolver, Lucas, no começo, eu quero pegar o metrô e ir para tal lugar. Eu não sabia como era, na época também não era tão acessível o telefone, né? Eu perguntava para 2-3 pessoas diferentes a mesma coisa para escutar e entender exatamente como falava a palavra. E às vezes nem estava indo para aquele lugar, né? só para praticar, né? Então o meu inglês ele era pré-intermediário. Hoje, né? Hoje eu consigo fazer reuniões, consigo fazer apresentações, né? Já fui para vários eventos, tanto no inglês quanto no francês. Eu morei em Toronto, que é a maior cidade do Canadá. Morei em Montreal, que é a segunda maior, que é dentro da província do Quebec, que é francófona. E lá eu comecei a aprender o francês. Então hoje eu falo os 2 idiomas oficiais e mais o espanhol por conta daqui, né? Proximidade com a Argentina, que é minha família da fronteira do Uruguai. E o que eu sempre falo para quem quer ir para fora, se é para ficar, né? Ah, eu quero morar fora. Cara, estuda o idioma, é o principal para tudo, né? Para fazer conexão, para conseguir um bom trabalho. Porque às vezes tem gente daqui que vai para lá super qualificado, tem um currículo maravilhoso, mas não fala o idioma. E aí acaba não conseguindo nada na área de atuação daqui, né? E aí diz que é muito difícil, e aí cria-se mitos também, né? Que, ah, tu vai pra lá, tu vai trabalhar só em subemprego, que não é uma verdade. Se tu tem qualificação e consegue se comunicar bem, consegue se apresentar, apresentar as ideias, vai dar certo. Então o idioma é primordial para quem quer ter uma experiência fora de ficar no longo prazo, né?
0: Bacana. Deixa eu mandar um alô aqui pro Vitinho, o Victor Balbinotti, que está acompanhando a gente na live. Valeu, Vitinho. Ele mandou um boa tarde. O Gabriel Santos também está aqui na live.
1: É, fera.
0: É, mandando umas carinhas felizes aqui. Também está acompanhando.
1: O Gabriel é nosso gerente. Se tem alguém pensando aí em fazer intercâmbio, já pode chamar ele aí que ele desenrola.
0: Que legal, cara. Sobre a questão que tu estava falando justamente do idioma, o pessoal de lá reconhece o nosso sotaque assim, meio que de imediato, assim, uhum. Os caras já notam, esse é latino.
1: Cara, o Canadá.
0: Ou brasileiro, enfim.
1: O Canadá, ele tem uma particularidade, né? O Canadá em si é um país gigantesco, né? Tá entre os 5 maiores países do mundo. Mas, em contrapartida, a população é minúscula quando a gente compara pelo tamanho de extensão territorial.
0: A densidade, né? Demográfica é baixa lá,
1: a gente,
0: né?
1: Tem 41 milhões de habitantes hoje no Canadá e, cara...
0: É que muita boa parte do Canadá é gelo também, né?
1: Exatamente.
0: Não é habitável, assim, quer dizer...
1: E boa parte do Canadá é de imigrantes. E eu tô em Toronto, é uma das cidades mais cosmopolitas, né? Mais culturais do mundo, onde tu vê uma diversidade absurda. Mais de 50% da população de Toronto é composta por imigrantes ou filhos de imigrantes. Então, o sotaque no Canadá é uma coisa que não preocupa muito.
0: Não preocupa, né? Porque já tem uma mistura.
1: O canadense não vai ficar te criticando pela maneira como tu está falando ou tentando te corrigir. Isso eu já senti nos Estados Unidos. Nos Estados Unidos eu sinto isso. O cara, se tu fala meio com muito sotaque, ele te olha meio atravessado. No Canadá já é mais tranquilo em relação a isso, mas os latinos dá para perceber bem assim, o sotaque, né? O cara que fala espanhol, falando em espanhol... Ele tem algumas palavras, por exemplo, vacation, né? De férias. Ah, é. Ou ele vai falar o vacation por causa do V, né? O V corta em espanhol. O brasileiro tem a clássica do hot dog, né? Hot, Facebook.
0: É tudo com I no fim, né?
1: Bota todo o I. Né? Exatamente.
0: Night,
1: exato. Dá pra perceber, né? Mas claro, vai depender de pessoa pra pessoa. Tem pessoas que não vão nem perceber que é um sotaque de algum lugar. E assim tu vai encontrar indianos, árabes, chineses, japoneses, né? Cada um deles tem um sotaque diferente. Então, sim, quando tu vive num lugar desses, cara, tu entende todo mundo. Todo mundo que falar um pouco de inglês, tu vai conseguir entender. Claro que tem algumas nacionalidades que para nós brasileiros é muito difícil entender. Assim como para eles vai ser também, né? Uhum. Então, eu fiz uma pós-graduação lá em gerenciamento de negócios internacionais, né? Na minha turma tinha pessoal da Índia, tinha pessoal do Equador, das Filipinas, da Nigéria, né? Então, o ambiente acadêmico no Canadá, ele também é super multicultural, né? Mesmo quando eu fui estudar inglês, eu tenho amigos do México, da Turquia, do Japão. Tenho uma amiga japonesa que já me mandou presente aqui para São Miguel. Ela trabalhava nos Correios do Japão.
0: Sim.
1: E ela mandou uns presentes para mim aqui, uns hashizinho para comer, sim, sushi. Cara, então essa parte assim do Canadá é sensacional. E o que eu digo para as pessoas que querem ter uma experiência fora é que no Canadá tu tem a liberdade para ser quem tu é. De fato, tu só ser, só viver, sabe? E isso é muito interessante do país.
0: Que bacana. E o que as pessoas às vezes idealizam do fato de morar fora do Brasil e que não é verdade, que chega lá e daí tipo cai na real que... Bah, mas não é como eu pensei. Por exemplo, a questão de... Pá, vou morar fora do Brasil, vou voltar rico. Esse é o clássico, né?
1: Esse é o clássico.
0: Vou ganhar, né, em dólar ou vou ganhar em euro e vou voltar em um ano, tô cheio de dinheiro.
1: Esse é o mais clássico, né, Lucas? Quem enxerga de fora acha que a vida é mil maravilhas e tá tudo maravilhoso todos os dias, né? Mas é como aqui, né? Basicamente, tu tem que ralar todos os dias pra ter alguma coisa. Quando tu ganha em dólar lá, tu tá gastando em dólar também. Então, dos grandes erros das pessoas é pensar que quando você está indo para um outro país só porque é uma moeda mais forte, o mundo vai ficar mais colorido, né? E não é assim, né? Então, por isso que eu falei lá no início, o planejamento é essencial para ter essa transição para um país Porque quando tu chega lá, a realidade é outra. Tu tem que fazer tudo no idioma, né? Tu vai pagar as coisas em dólar, tu tem que conhecer pessoas diferentes. E assim como aqui, às vezes vai ter gente que vai te passar para trás, lá também vai ter. Independentemente se for um país de primeiro mundo, claro, ou não, sempre vai ter pessoas que, às vezes, inconscientemente vão te prejudicar, né? Então, o grande erro que eu vejo das pessoas, assim, teve momentos em 2021, 2022, ali, que muita gente estava querendo ir para fora e eu prestava consultorias, né? Então as pessoas chegavam para mim, aí eu explicava como funcionava todo o processo e elas falavam: ah, mas para ti é mais fácil, que tu já tá lá. Tu falando assim é mais fácil. Eu falei: tá, mas tem todo o processo antes, né? Tem o aprender o idioma. E aí vem as pessoas com aquela que tu disse: não, quando chegar lá eu aprendo, o melhor é aprender lá.
0: É, na
1: e
0: hora
1: aí
0: sai.
1: Normalmente essas pessoas são as que voltam, né? Então esse é... porque tu chega lá, tu não aguenta. Tu não aguenta se comunicar com ninguém.
0: Até porque são várias as dificuldades adicionais. Por exemplo, a questão emocional também, né?
1: Esse
0: porque, cara, porque você está longe da tua família, num país completamente diferente, com cultura diferente, comida diferente, uhum, tudo diferente. Aí, além disso, tu vai ter a dificuldade do idioma para complicar a tua vida. Uhum. O combo das coisas eu acho que é... Que vai,
1: cara, o fator,
0: vai fazer você desistir.
1: O fator emocional é uma coisa que eu sempre bato na tecla, assim, para as pessoas que eu oriento, né, para ir para fora, porque eu sempre falo, tem três coisas principais. É o dinheiro que tu vai ter que ter, né? Eu não vou dizer por ninguém assim: ah, pega e vai. Não, é impossível, vai dar errado, não tem como dar certo se não se planejar. Então tem pessoas, às vezes, que eu atendi que ficaram 2, 3 anos planejando, guardando dinheiro para ir depois, né? E aí o segundo pilar é o idioma e... fazer terapia, cara. Tem que fazer terapia.
0: Tem que estar preparado.
1: Tu tá fora das tuas raízes, tu tá fora da tua zona de conforto, tu não tem suporte emocional de ninguém, tu não tem tua rede de apoio, tu não tem pai, não tem mãe, não tem o teu melhor amigo, não tem o teu restaurante preferido, tu não tem nada. Tu começa do zero. Então, se tu não tem como desenvolver, né, essa maturidade emocional, vamos colocar... dessa maneira, cara, o cara volta,
0: o cara
1: desiste,
0: né? O cara
1: desiste, pira. Desiste.
0: Bom, dentro disso que tu me falaste aí, que duas coisas que eu quero te perguntar então. A partir de quanto, assim, a gente precisa, assim, um mínimo para para conseguir ir e tentar se estabelecer? E a outra coisa que tu citou aí, a questão da comida. Uhum. O que que tu mais estranhou nesse sentido lá? O que que mais tu sente falta daqui?
1: Uhum. Cara, para tu sair do Brasil hoje, tem diversos tipos de experiência, né? Eu sou um fã de educação, né? Eu acredito muito na educação e vejo que isso vai fazer a diferença. Então, tu tá investindo num turismo, entre aspas, educacional. Então, tu tá indo para lá para estudar e desenvolver um idioma, conhecer, fazer uma imersão cultural e depois volta para casa, né, com conhecimento, cultura e tudo mais. Mas tem experiências de estudo de idiomas, que aí tu pode ir, seja pro Canadá, estudar inglês ou francês. A gente também tem Irlanda para estudar inglês, Austrália, Nova Zelândia, Reino Unido, né, Malta, tem diversos destinos.
0: Na Irlanda é nível hard daí para estudar inglês.
1: É um pouquinho mais difícil assim o sotaque, né? Mas tem diversos países, até a própria Espanha para estudar francês, para estudar espanhol, a França para estudar francês. Então, depende da experiência que a pessoa quer. Parte de 2 semanas, essas escolas de idiomas, eles aceitam as matrículas para 2 semanas de estudo. Então, se tu quer ir, sei lá, para a Itália, estudar italiano durante 2 semanas, tu vai lá,
0: faz uma imersão,
1: já contrata o curso, a acomodação, né? Às vezes com alimentação, que aí a acomodação mais barata é o que a gente chama de host family, né? As casas de família. Então, tu vai e fica numa família local, mora num quarto da família e vai conviver com eles ali no dia a dia. Aí tu pode contratar com as refeições. Então, se for uma família local, raiz, né, tu vai experimentar a comida dos caras lá, vai estar convivendo
0: com eles. Uma imersão.
1: Às vezes com a família,
0: cultural
1: com o filho.
0: Também.
1: Exatamente, exatamente. Então, hoje, que eu posso dizer assim, no Canadá é um dos destinos mais baratos em relação ao curso e acomodação. Mas tem a questão do visto, então tem que fazer uma solicitação do visto, que aí também tem o valor. Se a gente falar de curso mais acomodação, mais alguém te buscar no aeroporto, mais o seguro saúde, que é importante ter, não é obrigatório entrar no Canadá com o seguro, mas para estudar lá é obrigatório, então tem que ter o seguro saúde. Em média, aí, uns R$12.000 o cara já consegue fazer acontecer. Já consegue ter uma experiência no Canadá. Mas eu não estou contabilizando o valor da passagem aérea e nem o visto.
0: Nem o visto.
1: Nem o visto.
0: Então, início, para início, assim, uns 20 conto para ficar mais.
1: Uns 20 mil reais eu acredito que dá tranquilamente.
0: Fazer um intercâmbio,
1: e também assim, tem como parcelar, né? Dá para ir pagando, sim. Né?
0: Para poder ir tranquilo, assim.
1: Dá para se planejar sem com o tempo. Exatamente, exatamente. 20 mil reais eu acredito que dá para fazer uma experiência. Agora, eu quero ir para lá e estudar uma pós-graduação, como foi o meu caso. Aí já é um planejamento muito maior. Tu precisa ter uma reserva financeira de pelo menos 23 mil dólares, que isso aí, canadenses, está na casa dos 13,80, por aí. Eu sempre faço vezes 4 para facilitar,
0: pra dar,
1: né?
0: Certo, mas vai dar
1: então,
0: mais de 100 conto aí.
1: Isso, só de capacidade financeira, que é o que o governo solicita, que você apresente e diga assim, olha, eu vou para aí e eu não vou dar problema. Eu consigo me manter, eu consigo pagar minha alimentação, minha moradia e tá tudo certo. Tem que apresentar liquidez imediata. E aí mais o valor do curso. Então nós estamos falando aí de 160, 170 mil reais para fazer um planejamento desses. No meu caso, eu não tinha esse dinheiro. Eu fui para lá e não tinha esse dinheiro porque nem era o meu objetivo. Como eu falei, na pandemia mudou tudo, né? E aí eu tive a sorte, entre aspas, né, porque foi muito trabalho, eu postava nas minhas redes sociais sobre o Canadá e recrutava estudantes, né, levava pessoas daqui para lá. E aí eu recebi uma bolsa integral de uma universidade lá para eu promover, né, divulgar o programa deles e trazer mais estudantes. E aí eu estudei de graça lá.
0: Que maravilha!
1: E só lembrando a comida que tu falou, eu não vi tanta diferença porque tu vai no mercado e tu consegue encontrar de tudo numa cidade grande fora, né? Então, okay. Tem mercados brasileiros, tem galera que te entrega em casa, se quiser comprar um pão de queijo, erva de chimarrão, eu acho lá. Né? Então, tudo isso tu consegue encontrar. E eu tenho um agravante que a minha esposa cozinha muito, né? Então, a gente quase não come fora. Mas tem, cara, tem comida de todos os lugares que tu imaginar. Eu falo, Toronto, além de ter tantos imigrantes, tem restaurante de tudo que é canto que tu imaginar.
0: Imagino, porque como tem todo esse multiculturalismo, obviamente que a gente vai ter também isso refletido desde na diversão, na gastronomia. Uhum. Vai ter para todo mundo, para todos
1: tem
0: os gostos.
1: Tem todas as opções,
0: né,
1: que tu imaginar, cara. Se tu quiser comer num restaurante de Uganda, que é um país da África, tu vai achar um restaurante lá. Nigéria, né? Restaurantes do Caribe, enfim.
0: Faz um turismo gastronômico mundial numa cidade só.
1: Exatamente, exatamente. E isso é uma curiosidade até minha, porque muita gente fala assim, tu não tem curiosidade de ir para a China? Cara, o bairro que a gente mora é totalmente asiático, é chinês, japonês e coreano. Sai eu e a Samara assim de casa, a minha mãe esteve lá, ela adorou, porque no mercado, na esquina de casa é um mercado chinês. Tá tudo escrito em mandarim. Tu chega lá, às vezes tu não sabe o que é as coisas. Então é bem diverso, assim. É uma imersão cultural no Canadá e também em outros lugares, porque tu acaba conhecendo gente do mundo todo.
0: Cara, e do ponto de vista, assim, da pessoa que pensa, eu quero ir para fazer um pé de meia, ficar um tempo lá e depois voltar aqui. Isso vale a pena? Isso.
1: Cara, é muito relativo.
0: Depende da profissão.
1: É muito relativo
0: do que a pessoa,
1: né,
0: busca.
1: Porque, por exemplo, essa faculdade que eu fiz, essa pós-graduação, normalmente o pessoal faz 2 anos de curso. Quando tu tá fazendo esses 2 anos de curso, tu pode ter uma permissão para trabalhar durante as aulas, de maneira de meio período. Então são 24 horas semanais que o governo libera. Com essas 24 horas semanais durante 2 anos, cara, tu não vai guardar dinheiro. Tu vai se manter. Vai conseguir pagar as continhas ali, morando compartilhado, porque o custo de vida também não é barato dessas cidades, né? Toronto e Vancouver são cidades caríssimas para se viver. O aluguel é muito caro, né? Então, por isso que eu sempre falo da tecla
0: do... quase São Miguel do Oeste.
1: Quase a mesma coisa. Quase igual.
0: Quase igual.
1: Então, é necessário esse planejamento para que não passe por essas dificuldades. Depois que tu se gradua num curso desse, num curso de ensino superior, tem alguns cursos que são elegíveis a um visto de trabalho pós-graduação. Então, tu se forma e pode ficar até 3 anos trabalhando lá. Aí, nesse período dos 3 anos, aí sim, começa a voltar, né? A gente fala que é o retorno do investimento, né? Que aí tu consegue trabalhar, buscar se colocar no mercado de trabalho, desenvolver a tua carreira, né? Buscar uma carreira diferente que vai pagar bem. Aí sim tu começa a respirar, né? Porque durante o começo, eu sempre brinco, é aquele negócio, tu tá mergulhando e vindo pra superfície só pra respirar e volta a mergulhar. E aí depois desse período, quando tu já se formou, tu tem um diploma de lá, consequentemente teu idioma vai estar melhor, aí sim as coisas começam a se alinhar e dá pra salvar um dinheiro, guardar uma grana. Salvar é vindo do inglês,
0: do save, né?
1: Já na cabeça, né? É. Então tu começa a conseguir guardar, Mas, em consequência, Lucas, eu acredito que a grande maioria das pessoas que fazem um planejamento desse não volta. Ou volta 10, 15, 20 anos depois, né? Para se aposentar no Brasil, por exemplo. Esse até é um plano nosso, né? Eu não me vejo me aposentando lá no Canadá. Muito provavelmente nós voltaremos para cá. Uhum. Santa Catarina é o ideal, assim, né? Quem Sim. sabe uma Florianópolis para morar numa praia, né? Porque lá a gente pega muito frio, né?
0: Pois é, eu ia perguntar agora essa questão do clima. Como, uhum. como que é o clima na região que vocês estão morando lá?
1: Cara, Toronto é neva todo inverno, né? Tem uma neve bem, bem grande, assim, durante o período do inverno. Eu já morei em 3 cidades, mas Toronto é a menos fria delas. Montreal é super frio. Montreal nós chegávamos a pegar menos 30, sensação de menos 36, menos 40. London, que é na província de Ontário, também neva muito. A gente tinha... A Samara trabalhava às 6:30 da manhã e nós não tínhamos garagem coberta. Durante Cara, o inverno eu todo eu tinha que levantar.
0: Desenterrar o carro
1: do limpar meio da a neve do carro. Tem uns vídeos aqui, depois eu vou te mandar. Cara, e aí isso pesava bastante, assim, nessa parte fora de casa. Mas, cara, frio é aqui.
0: É.
1: O frio que a gente passa aqui é absurdo, porque tu tá dentro de casa, tu tá com frio, tu tá de casaco dentro de casa, coberta.
0: É que aqui a gente não tem, por exemplo, calefação.
1: Exatamente.
0: Não tem isso nas nossas... A nossa forma de construir casas não é preparada para isso, não é feita para o frio, né? Uhum. Lá eles têm todo um esquema diferente já na
1: então,
0: construção.
1: Então dentro de casa vai... hoje eu tenho um aplicativo no celular, eu posso botar a temperatura quente ou fria, vou chegar lá, vai estar a temperatura que
0: tu,
1: eu quero.
0: Tu vai sair na rua, vai entrar no carro e onde tu entrar vai estar climatizado.
1: Sim, né? E aí Toronto e Montreal são conhecidos por ter cidades subterrâneas. Toronto tem cerca de 32 quilômetros quadrados só de loja, restaurantes, bares, mercados embaixo da terra. Então tu entra num shopping assim, pega a escada rolante e vai pra baixo, cara, e aí tu se perde lá dentro. Então quem é local e mora no centro da cidade sabe se locomover perfeitamente por baixo. Então às vezes tu mora num prédio, tu desce no teu elevador e tu já conecta nessa cidade subterrânea, e tu vai pro teu trabalho, tu trabalha, volta pra casa e tu não ficou exposto ao frio.
0: Não saiu na superfície.
1: Não ficou exposto ao frio em nenhum momento, nem sabe se tá nevando, se não tá. Então isso é uma coisa que quando eu cheguei lá, eu ficava assim, meu Deus, que absurdo, né? E eu até hoje eu não consigo me encontrar lá dentro. Algumas coisas eu faço, mas eu não me arrisco, eu vou só por baixo. Porque é muita coisa, cara, é muita loja, é muita entradinha, daqui a pouco já tá conectando com a estação de metrô, já tá conectando com algum banco, alguma empresa grande e tu se perde dentro do eles chamam de path, né, que é o caminho. Uhum. Então é muito, muito legal essa parte. E, cara, o frio que a gente pega, saiu de casa, vai até a garagem, é o tempo de pegar frio, chegou no lugar que tu quer ir, sai do carro até entrar no lugar, é o frio que tu vai pegar. E aí é aquele bota casaco, tira casaco, né?
0: Uhum.
1: Mas em casa sempre de manga curta, bermuda, né? Havaiana no pé, pra uhum. lembrar as raízes, né?
0: E como é que foi, cara, essa situação de você profissionalizar mesmo essa questão uhum. de auxiliar as pessoas? Porque começou como uma ajudinha, provavelmente alguém querendo ir pra lá e tu uhum. deu uma mão. E aí tu viu um nicho aí e a coisa acabou virando um trabalho mais sério, mais profissional uhum. e com outras parcerias aí que tu tem também.
1: Foi exatamente isso, né? Eu fui em 2016, fiz esses 3 meses, fui em 2017 de novo, fiz mais 5, quase 6 meses e voltei pra cá. Então muita gente vinha, pô, Stefano, como que eu faço? Como que eu faço o passaporte? Como que eu faço pra ir pra fora? Eu quero fazer isso aí que tu fez. Aí eu falei, opa, tá aí um mercado a ser explorado, né? Na época eu era advogado. Não, na época eu tava na Procuradoria do Estado, aqui de assessor da doutora Elisângela Estrada. E aí eu trabalhava à tarde, né? Era da 1 às 7, da 1 da tarde às 19 horas. E eu tinha manhã livre. Eu falei, cara, vou explorar esse mercado. E aí eu abri uma franquia de uma grande agência de intercâmbio aqui em São Miguel e era no modelo home office. Então lá em 2018. E aí eu comecei a explorar oportunidades de estudo no exterior para quem tivesse vontade de ir. E aí eu ajudei pessoas daqui a ir para lá, para Irlanda, para o Canadá, para Austrália, né? Pessoal da região também. Como tinha no site, Eles buscavam pela região e me procuravam. Eu atendia na época, eu sempre brinco com a Carminha, lembra do Rock Café?
0: Sim.
1: Carmen Stirmer.
0: Sim,
1: eu ia pra lá e ficava a tarde inteira lá fazia reunião lá. Era uma extensão da minha casa, era o Rock Café da Carminha.
0: Virou teu escritório.
1: E aí foram 2 anos com a franquia. Quando eu voltei pro Canadá, estourou a pandemia, eu rescindi o contrato com a franquia, porque não tinha mais o que fazer. Eu tinha estudantes embarcando, tive que devolver o dinheiro, porque todo mundo cancelou. Então isso foi outra parte dos perrengues, né? Porque eu tava contando com esse valor quando eu cheguei lá. E aí lá eu conheci uma pessoa, um dono de uma agência de intercâmbio e imigração. E aí esse cara me deu a oportunidade de trabalhar com ele. Eu aprendi um monte sobre imigração, sobre vistos, né? Visto de permanência, enfim. E ali eu fui desenvolvendo cada vez mais e fazendo consultorias. Então as pessoas me encontravam pelo YouTube, pelo Instagram, TikTok, né? Eu não faço dancinha lá, mas eu tenho bastante seguidor no TikTok. Vinha muita gente de lá. E aí eu prestava essas consultorias e ia ajudando as pessoas de acordo com o perfil delas. Então, se tu chegar para mim e falar, cara, eu quero ir para lá e ficar 2 meses e voltar, o que que eu faço? Aí eu explicava. Às vezes, pro perfil da pessoa, o Canadá não era o ideal. E aí acabava direcionando para outros países. E assim foi indo. Aí teve meses que eu atendia 30, 40 pessoas querendo ir para o Canadá principalmente, né? E o mais gratificante é chegar lá e poder receber essas pessoas, né? Poder ver elas evoluindo lá também. Então, começou aqui em São Miguel, né? Pequenininho, falando com um com o outro, mais no boca a boca. E aí lá, abri empresa no Canadá, né? Todo um desafio também de tu entender como que é o CNPJ canadense, como que são as taxas do Canadá, contratar um contador e tu não saber nem o que perguntar direito, né?
0: Porque como é uma realidade toda diferente, uma legislação, a parte contábil é toda diferente, né? A gente aqui tem uma contabilidade no Brasil que o contador enlouquece, né? Porque é cada dia uma novidade, né?
1: Eu amo o contador do Brasil, porque no Canadá eles não fazem nada por ti.
0: É.
1: Tu tem que revisar tudo e manda para eles dar o parecer final.
0: O contador brasileiro, ele carrega o empresário no colo, né?
1: Cara, parabéns se tiver algum contador aqui assistindo.
0: Eu sei porque tem coisas, coisas básicas, eu já vou no WhatsApp, consegue fazer para mim?
1: Não, e lá é tudo, tem que marcar horário para falar com as pessoas, né? Não tem assim, eu vou mandar um WhatsApp, eles não usam WhatsApp no Canadá, então eles usam SMS ainda, não usam WhatsApp. Então, para tu ter o serviço no Brasil é uma coisa assim extraordinária. Não tem lugar no mundo, eu imagino, que seja igual ao brasileiro. De tu mandar um WhatsApp e o cara resolver teu problema em 2, 3 minutos, né? Então, esse caso do contador é um que...

0: E eu acredito que seja realmente, né? Porque tu vai ter, além da questão do idioma, tu vai ver como é que vive uma família local, né? Que eu acho que é muito, muito bacana pra gente ver o mundo real ali no dia a dia das pessoas, né? Daí tu já vai ver os hábitos diários ali, uhum. de coisas pequeninas no dia a dia que são diferentes. Sempre,
1: exato.
0: Sempre são diferentes.
1: E às vezes nessas casas de família, Lucas, às vezes tu vai pegar alguém que tem uma descendência de uma outra cultura. Então tu vai pra uma casa de um canadense, mas aquela pessoa nasceu na Filipinas, por exemplo, e foi pro Canadá com 3, 4 anos de idade.
0: E aí então, tu vai ter uma dose dupla de...
1: Exatamente. Ou às vezes é um latino, vai estar falando em espanhol dentro da casa e inglês na escola, sim. sabe? Essa imersão, ela é... Eu sempre falo que muda a gente, né? Tu vai uma pessoa e tu volta outra completamente diferente, né?
0: E quais foram os hábitos, assim, que tu... Duas coisas em relação a hábitos, uhum. ou coisas que a gente faz no cotidiano. Hábitos brasileiros que tu teve que abandonar ou mudar lá. E os hábitos de lá que você chegou e disse, cara, isso é muito estranho, velho. Cara, coisa esquisita que esses caras fazem.
1: Cara, tem uma coisa que me marca bastante, que a gente faz hoje. Eu não fazia aqui, mas eu sei que tem famílias que fazem, que é tirar o calçado antes de entrar em casa. Não, lá todo mundo deixa o calçado na porta. Se tu fizer uma festa na tua casa e tu for o último, a pessoa que chegar por último é tropeçar nos calçados da galera que tá na porta, né? Então, isso é uma coisa que eu não fazia e hoje, até aqui na minha mãe, eu chego e tiro o calçado.
0: Vira o hábito.
1: Não, tira isso aí, pode ficar com o calçado, não precisa tirar. Então, isso já virou hábito. Pontualidade, outra coisa que é bizarra, assim, eles respeitam muito o teu tempo, porque as pessoas ganham em hora, né? Então, o teu salário, a maioria das profissões, é por hora.
0: Uhum.
1: Então, eles valorizam, assim, extremamente isso. Até estava falando ontem com o pessoal sobre consulta médica, consulta com o dentista. Cara, tem no nosso médico lá, que é médico de família, né? Na parede tá assim, se você chegou 15 minutos antes, você já está atrasado. Porque eles são muito pontuais. Eu já era um pouco e agora eu sou extremamente, Lucas. Eu já cheguei em aniversários antes do aniversariante. E não foi nenhum nem dois, foram vários. Então, uhum. minha esposa brinca bastante comigo sobre isso. Mas em relação a hábitos gerais, assim, do Brasil, cara, eu acho que a gente...
0: Não tem nada que a gente faz, assim, que pra eles, que eles não gostam que a gente faça.
1: Cara, o que marca mais do brasileiro é a quantidade de banho que a gente toma. Isso pra todas as nacionalidades, eles dizem que o brasileiro é maluco, assim, porque às vezes a gente toma 3 banhos no dia,
0: sim,
1: né?
0: Sim, sim.
1: Só que, claro, tu tá num ambiente climatizado, tu não vai suar. Aqui tu vai estar em casa, às vezes um calorão, tu tá suando em casa,
0: lógico.
1: Ventilador, né? Ar-condicionado. E dá aquele suador, assim, que não tem como tu não tomar um banho. E aí, para eles, isso é uma coisa incomum. Você escovar os dentes também várias vezes. Eles veem o brasileiro como uma pessoa bem higiênica, né? Uma uhum. cultura que cuida bastante da saúde pessoal e da limpeza em si, né?
0: Então, é um detalhe assim, que a gente ouve falar, né? Da galera de fora, mas a gente não tem assim a confirmação de quem está uhum, lá, né? Uhum. É aquelas coisas que todo mundo fala, mas que ninguém sabe se é verdade. E assim, cara, como que foi a importância para ti das redes sociais, né? Porque uhum. é algo hoje que é uma ferramenta de trabalho para ti, né?
1: Com certeza. Em 2020 eu comecei, eu tinha a empresa aqui, né? Mas aí acabamos fechando. E aí eu fiz a transição de postar curiosidades sobre o Canadá no meu perfil do Instagram. E aí eu comecei a entender mais sobre rede social, né? Estudar um pouco de marketing, conhecer sobre estratégias de marketing. E aí a rede social foi um fator fundamental, porque eu não estava no Brasil para falar com as pessoas. Então, foi a maneira que eu encontrei de me comunicar com pessoas que tinham interesse de ir para fora do país e também, de certa forma, educar e alertar as pessoas para que elas não cometessem erros que seriam primordiais na experiência delas e talvez faria com que elas desistissem dessa ideia de morar fora. Então, eu fazia lives, né? Toda segunda-feira eu estava fazendo live tirando dúvida das pessoas ao vivo em relação a intercâmbio, em relação à imigração uhum. no Canadá. E isso foi até um tempo, esses tempos atrás eu fui num restaurante. E o cara tem um restaurante mexicano que tu vai e monta assim o teu prato mexicano ali, uma tortilha, alguma coisa nesse sentido, e a pessoa vai te servindo ali. Tá. E aí o cara olhou pra mim e disse, tu é o Stefano, né? Daí eu falei, sim. Eu fiquei meio desconfiado.

0: confiado, né, dele. Cara, eu tô aqui porque eu assisti as tuas lives. Eu me planejei só assistindo tuas lives. E hoje eu tô aqui.
1: Cara, que bacana.
0: Muito obrigado. E eu nunca vi o cara, nem sabia que ele acompanhava as lives. E o cara foi pra lá por conta dessas dicas da rede social. Então, cara, é sensacional isso, né? Tu poder se comunicar com as pessoas aqui, sendo que tu tá lá, né? As pessoas se conectando com quem tu é, a maneira como você se comunica, e confiar no teu trabalho, no, naquilo que tu tá falando, pra mudar de vida, né? Pra mudar de país. Às vezes a gente fala, ah, largou tudo e foi. Às vezes a gente não tem nada, mas tem gente que às vezes tem, né?
1: Pois é, cara, e é muito legal porque eu gosto bastante de ver. Eu sigo uma galera assim de gente que mora em outros países, de brasileiros em outros países, ou esses canais de viagem também, uhum. Né, cara? Eu gosto muito de ouvir o que as pessoas têm para contar lá, com o que elas viram de outras uhum. culturas, né? Uhum. Que a gente só falar aqui é uma coisa, viver é outra coisa.
0: Exatamente.
1: Né? A gente tem o péssimo hábito de falar de outras culturas, às vezes, só de daquilo que a gente leu aqui numa postagem, outra. Uhum. Ah, mas os.
0: Já tira a conclusão 100%.
1: As pessoas de tal lugar são assim. Uhum. E, cara, quando você vai ver, vai viver, vai conhecer, a realidade é outro papo, é muito diferente, né? E o fato de você hoje, pô, teu TikTok, tu comentou aí, né? Uhum. Teu TikTok tem o quê? Quase 200 mil seguidores.
0: Tem 150 mil, eu acho, não lembro.
1: Pô, o YouTube também tem um monte uhum. de inscritos lá, né?
0: Uhum. E o YouTube eu não posto há 2 anos e tem 8 mil inscritos.
1: Pois é, então, e aí tu conquista um monte de gente, aí como tu disse, tu vai ter muita gente que já te viu, que te acompanha uhum. e que tu não tem nem ideia, né?
0: Teve um outro caso também, agora eu lembrei, Lucas, tava eu e a Samara, minha esposa, voltando, a gente veio a última vez 2 anos atrás, setembro de 2024. E nós estávamos voltando pro... Não, nós estávamos vindo para São Miguel. E o voo era 3 horas da manhã. E agora no aeroporto de Guarulhos, eles colocaram o self-check-in ali. Que tu coloca... Tu mesmo vai lá e coloca a mala. Cara, e nós estávamos num sono e não entendia nada o que estava acontecendo. Botava a mala, pesava errado. Mano. Não ia para frente. E não tinha ninguém para auxiliar. E daqui a pouco surgiu um cara. E daí ele chegou e disse... Stefano? E eu... Sim? Ele... Ah, não sei o quê. Deixa eu te ajudar aqui. Daí ajudou a gente, colocou as malas. Aí ele falou, posso tirar uma foto contigo? Aí eu, pode?
1: Pô,
0: né?
1: Ixi.
0: Aí ele falou, eu te acompanho já há uns 2 anos, meu sonho é ir pro Canadá, não sei o quê. Tirou a foto, postou e disse, ó, daqui 2 anos eu vou. E isso foi em 2024. Agora, em setembro, ele tá indo lá pro Toronto estudar inglês 1 mês.
1: Que
0: o cara
1: legal.
0: Trabalha na Latam, é o César o nome dele. Uhum. E, cara, daqui de São Miguel, né? Tu tá no aeroporto em Guarulhos, o funcionário vai te conhecer. É umas coisas que tu não acredita às vezes que acontece, né? E isso e é.
1: Quando tu tá lá no Canadá, cara, tu tá dando uma volta lá no Canadá, aquela neve toda, tu e a Samara juntos lá, e aí de vez em quando tu não diz pra ela assim, cara, até hoje eu não acredito que a gente tá aqui.
0: Cara, isso acontece toda vez que eu vou pro centro da cidade. Como eu te falei, o prédio do Joaquim era o maior prédio, né?
1: Claro.
0: Cara, aí tu pega o metrô, tá no centro, eu olho pra cima assim, eu falo, meu Deus, o que que eu tô fazendo aqui?
1: O que eu tô fazendo da minha vida?
0: Como que eu vim parar aqui, né? Então, uhum. Tem esse sentimento, com certeza. Também tem o sentimento de volta, né? Sempre tá nos dias ruins, mas por que que eu tô aqui, né? Minha família tá toda lá, minha mãe tá envelhecendo, meu irmão, né? Minha avó... A Samara também sente bastante essa falta da família. Agora os tios dela nos visitaram lá, então deu aquela aquecida. Aí a gente vem pra cá também, né? Renova a energia. Mas sempre, cara, sempre que a gente tá na rua. Até quando... da neve mesmo que tu citou, né? A gente tem uma vira-lata caramelo que a Samara pegou aqui em descanso, numa ONG ali de descanso, né? E aí tá lá no meio da neve, a cachorrinha...
1: Tá latindo em inglês agora.
0: Tá lá, ama neve. Cara, quem mais gosta de neve lá em casa é a cachorra.
1: Fica louquinha
0: na
1: hora.
0: Se joga na neve, mergulha na neve. Então é diariamente esse sentimento do tipo, como que eu vim parar aqui? O que aconteceu, né?
1: Outra coisa que a gente fala muito sobre a morar fora é a questão, por exemplo, de fazer conexões, como você citou. E muita gente fala, por exemplo, que tu não encontra... gente tão acolhedora, receptiva, acolhedora, tão quente como o brasileiro. Tu sente isso também?
0: Ou... Cara, o brasileiro, assim, claro que é suspeito a gente falar, mas é totalmente
1: claro
0: fora da
1: curva.
0: Claro
1: que tem gente, tem pessoas e pessoas, né? Mas de modo geral...
0: De modo geral, cara, eu digo que o brasileiro melhora tudo, né? Então, desde a recepção, do abraço, né? Desse calor humano.
1: Esse hábito do abraço que o brasileiro tem,
0: cara,
1: também, né? O
0: brasileiro,
1: tudo é abraço.
0: Eu lembro de 2016, né? Nós estamos falando 10 anos atrás, essa minha amiga japonesa, eu cheguei e fui dar um abraço, né? Oi, tudo bem? Prazer. E ela já se esquivou, assim. E eu, opa, o que tá acontecendo aqui, né? Depois, conversando, conhecendo, eu fui entender. Ela me falou que nem o pai dela não abraçava. Ela só cumprimentava, chegava na frente do pai e baixava a cabeça. Eu, tá, mas e a mãe? Não, a mãe é o abraço. Então, cara, o brasileiro, ele tem esse calor humano, ele se diferencia de todas as outras culturas. Claro que vai ter o canadense que vai ser similar. A gente tem uns amigos canadenses que a gente fala, não, tu é o canadense mais brasileiro que a gente conhece, né? Porque o cara também tem essa vibe, esse calor humano, essa receptividade.
1: Mas no geral
0: o Brasil é, cara, totalmente diverso das outras culturas e isso é um diferencial muito grande do Brasil.
1: E olha que eu acho que aqui no Sul, cara, a gente ainda é menos do que, por exemplo, no Nordeste. O pessoal do...
0: Sim.
1: Eu acho que a galera do Nordeste, ele é...
0: O do Sul...
1: A gente no Sul ainda é mais um pouquinho, tem um pouquinho mais de restrição ainda, é mais desconfiado.
0: É muito engraçado porque eu conheço gente, acho que de todos os estados do Brasil, tá? Eu já atendi gente de Manaus, do Acre, de tudo que é canto. E também tem amigos, né, que são de outras regiões. E aí, pra nós, pra eles, nós somos todos gaúchos, né? Baixou do São Paulo pra baixo, é tudo gaúcho. Mas a galera fala bastante do pessoal de Curitiba. Fala que a galera
1: é mais gelado.
0: A galera é mais grossa, assim. É. Né? Então, mas o nordestino, cara, tu se sente abraçado só numa conversa, né?
1: Sim.
0: Eles são muito receptivos também.
1: E divertidos, né?
0: Divertidos, divertidos. E aí, cara, essa mistura de sotaque é sensacional, né? Às vezes, a mesma palavra que a gente usa aqui em São Miguel, lá em Salvador, é outra coisa.
1: É outra coisa. Cara, então, isso é muito bacana, né? Isso são coisas que não tem preço, né, cara? Isso tem um valor incrível, né? Você conhecer tanta gente, tanta cultura diferente, isso agrega tanto pra gente.
0: Às vezes a cabeça dá um nó, assim, né? Tanta coisa que o cara vive. Por exemplo, eu já participei de eventos de educação internacional, que são eventos onde vai várias universidades, várias faculdades, várias escolas de idiomas para fazer conexões com as agências, né?
1: Certo.
0: E eu fui representar a minha agência e também buscar outras oportunidades de estudos para os estudantes, né, que buscam o nosso auxílio. Cara, aí faz uma reunião em inglês, faz uma reunião em francês, daqui a pouco em português, daqui a pouco em espanhol. E aí com pessoas, às vezes, de lugares que tu nunca nem imaginou que existia, né? Por exemplo, tem um colega de trabalho que eu citei de Uganda. Eu nunca tinha ouvido falar direito do país, sabia que existia, mas tu vai saber qual que é a colonização.
1: Nunca imaginou conhecer alguém de lá.
0: Exato, exato. Aí colegas japoneses, colombianos são muito parecidos com a gente, os latinos de maneira geral, né?
1: Sim.
0: Colômbia, Equador, México, né? Bem mais próximo da nossa cultura. E são coisas assim que se tu para pensar, sempre dá aquele estalo assim, meu Deus, mas quando foi que isso se tornou normal, né? Mas, cara, eu indico para todo mundo que tiver a oportunidade, né, sair para enxergar um pouco de fora, né? Tu conseguir enxergar a realidade. Porque aqui a gente é muito privilegiado, Lucas. Eu sempre falo assim, quando me perguntam, ah, mas como que era no Brasil para ti em relação à violência, né? Cara, violência...
1: Existe.
0: Aí o cara fala, ah, mas é que tá tendo muita algazarra na rua, tá tendo muita briga na rua. Cara, não é nada perto de uma São Paulo, uma Recife.
1: E é uma coisa que eu queria te perguntar também, como é que é a nossa imagem para as pessoas de fora? Como é que é? Porque eu a impressão que eu tenho é que me parece que quando pensa em Brasil, pensa geralmente São Paulo, Rio de Janeiro, e eles não têm nem ideia da cultura que a gente tem aqui no Sul, ou do Nordeste, ou do Centro-Oeste.
0: Hoje existem empresas de turismo lá que mandam muita gente para o Rio, Foz e Gramado. A galera vai para esses três lugares principalmente. Foz do Iguaçu por quê? Porque lá tem as cataratas do Niágara, né? Então a galera quer conhecer Foz para comparar. Então vem muito canadense para Foz.
1: É Cataratas do Niágara, é daquela tradicional cena do Pica-Pau, né?
0: Do Pica-Pau, é essa aí mesmo. E aí a galera vem para Foz, vai pro Rio por causa do Cristo, né? Que é famosíssimo.
1: E o Rio é fantástico, né?
0: Mas
1: só que o Rio tem...
0: A gente tem essa imagem generalizada que o Brasil é carnaval e futebol, né? Carnaval, futebol e churrasco. É isso. Quem não conhece, né? Porque tem gente que não pesquisa. Assim como nós não conhecemos alguns países, eles não sabem nem onde fica o Brasil. Isso é normal.
1: E boa parte não tem nem ideia que a capital do Brasil não é o Rio de Janeiro, né?
0: Exatamente. E o mais curioso é quando a gente fala que fala português aqui. Porque se o cara olha no mapa, todos os países na volta falam espanhol.
1: É
0: por
1: mesmo?
0: Que a gente fala português?
1: Por quê? Vocês são do contra lá?
0: Exatamente. Não, mas português no Brasil... Ou às vezes a gente conhece alguém... Aí a gente fala, ah, do Brasil, eles falam, olá, que tal? Espanhol, né? Não é espanhol que a gente fala lá. Então é bem engraçado essas situações, assim, mas eles enxergam a gente como esse povo receptivo, alegre, que tá sempre feliz, tá sempre se reunindo, fazendo festa, né? Escutando música. E isso é muito legal, né? Tu não ser enxergado como um povo chato ou ruim é maravilhoso, né?
1: Exato.
0: A gente já larga na vantagem.
1: É, já tem essa no currículo já vem a simpatia do brasileiro.
0: Exato, exato.
1: Tá. Bom, a gente, cara, o nosso papo aqui já estouramos o tempo faz
0: sério?
1: Tempo. Sério? É já estamos aí quase 50 minutos de papo. E o que eu queria te falar pra gente ir pro finalmente já, antes de encerrar, eu queria te perguntar como é que é a história. Você foi primeiro, a Samara foi depois, como é que rolou isso aí?
0: A nossa história é bem engraçada, Lucas. Quando eu tinha 19 anos, ela tinha 15, a gente ficou ali, né? Eu sempre digo, se ela estiver ouvindo, depois ela vai me puxar a orelha, mas ela era apaixonada por mim e eu...
1: Mas Samara, eu entendo, o cara é irresistível.
0: E eu acabei entrando em outros relacionamentos e tal, e cara, a gente se encontrou 11 anos depois, eu vim passar as férias aqui em São Miguel, e aí a gente se encontrou, e aí a gente rolou a conexão, né? A gente falou, meu, vamos ficar junto, né? Eu falei, mas só tem uma opção da gente ficar junto. É se tu for pra lá, que eu não vou voltar agora. Não tem como nessa altura do campeonato eu voltar.
1: Caraca.
0: Eu voltar pra São Miguel.
1: Samara, tu é corajosa, tu largou tudo por causa do...
0: Caramba. E aí ela falou, eu vou, mas tem só uma condição. A Dora tem que ir junto, que é a nossa cachorra.
1: A cachorrinha.
0: Aí eu falei, não tem problema nenhum.
1: Ah, vamos, esse é o menor dos obstáculos.
0: Vamos embora. Em 6 meses nós tava casado. Em 6 meses nós tava casado. E demorou o visto dela um tempão, eu já estava lá para estudar, né? Eu ia fazer essa pós-graduação que eu fiz. E com o visto de estudante, na pós-graduação, eu conseguia levar ela com um visto de trabalho. Então a gente solicitou o visto dela. Cara, demorou 8 meses, a gente ficou 8 meses à distância, ela aqui em São Miguel. A previsão desse visto é normalmente 3 meses. Ela trabalhava aqui, largou o trabalho... Quando deu 2 meses e meio, eu falei, tá, pode largar o trabalho já.
1: E o visto nada.
0: Largou o trabalho, demorou mais 5 meses pra sair o visto.
1: Caraca, velho.
0: E aí ela e a Dora foram pra lá em junho de 2023, já faz 3 anos que ela tá lá. E aí a gente morou em 3 cidades diferentes em 3 anos. Ela chegou, eu tava em Toronto, me formei. No que eu terminei a pós-graduação, eu tinha a possibilidade de solicitar mais um visto de trabalho pra nós dois. E aí a gente mudou para Montreal para pagar menos aluguel, claro, mais barato, custo de vida, e também para aprender o francês. Então a gente morou 1 ano em Montreal, ela trabalhando num restaurante lá, ela é chefe de cozinha, né? Fez uns cursos aqui em São Miguel, fez uns cursos online também, cozinha muito. Por isso que eu tô acima do peso.
1: Coisa boa!
0: E aí trabalhou em restaurante em Toronto e em Montreal, e depois a gente mudou para uma cidade que chama London, Ontário, porque tinha um casal de conhecidos lá do Cedro, São José do Cedro. E a gente falou, meu, tem eles, né, cultura bem semelhante, vamos tomar um chimarrão junto, vamos dar umas risadas, né? Falar o colonês, a gente fala, né?
1: É.
0: Quando os colonos se encontram lá, e
1: esquece,
0: né? Aí é meio... E aí tem um casal também, que um amigo de Itapiranga, a menina era daqui também, e aí a gente se encontrou lá, né? Ficamos 7 meses nessa cidade, mas é uma cidade menor que não tem tanta oportunidade, né?
1: Uhum.
0: E eu senti a falta de ter a conexão com os estudantes chegando, que a maioria estava indo para Toronto. Aí eu falei, cara, vamos voltar para Toronto. E aí a gente voltou e agora estamos super felizes lá, estamos bem estabelecidos, tem muita conexão, muitos amigos, né? A maioria dos amigos brasileiros, Lucas, a maioria, a gente se reúne assim direto, faz um churrasquinho. Tem o pessoal do consulado de Toronto, do Inter.
1: Bah, mas
0: foi a minha primeira conexão lá, foi isso. Eu fui,
1: cara,
0: sofrer junto com os caras.
1: Continua sofrendo, tá no Canadá, mas sofrendo igual pelo Colorado.
0: Fui sofrer junto com os caras lá. Tem um bar, o Bar do Bola, que a gente vai assistir o jogo do Inter lá. Mas lá tem uma grande vantagem, né? Eu não vou encontrar o gremista no outro dia.
1: Não vai ter gremista cornetando, né?
0: Não vou encontrar o gremista no outro dia.
1: O sofrimento é bem menor daí.
0: Então eu sofro calado, né?
1: Que beleza. Cara, e para fechar, eu queria só te pedir para te dar a dica para quem tá afim de morar fora, quer morar no Canadá ou quer sair do Brasil para fazer qualquer tipo de experiência aí de vida, porque é uma experiência pessoal muito interessante, né, cara? O crescimento, por exemplo, de quem fala outro idioma e quem tem influência, né? E essa facilidade, ela vai te abrir muitas portas.
0: Com certeza.
1: Então, mesmo que não seja para morar, mas para fazer
0: desenvolvimento de carreira.
1: Pode te procurar, como é que faz?
0: Pode, me chama aí no Instagram, eu passo as dicas, né? Se quiser contratar os nossos parceiros, eu vou indicar. Mas a minha dica maior, Lucas, é fazer o dever de casa, é pesquisar, né? Não trate morar fora ou ter uma experiência fora como comprar uma camiseta.
1: Como fazer uma viagem de férias.
0: Exato. Então, tu tem que ter esse planejamento, tu tem que entender o que vai te esperar lá, como que funciona o país, qual é o idioma falado, se tem transporte público, se não tem, né? Preços médios para tu não ter dificuldade financeira quando estiver lá, porque às vezes as pessoas pagam um pacote, chega lá e tu não tem grana para fazer nada, para pegar um ônibus, para pegar um metrô. Então, tem que ter esse planejamento. Pesquisar muito, tem os sites oficiais dos governos de cada país que você decidir, tem lá as informações para quem está indo visitar, para quem está indo estudar, para quem está indo trabalhar, né? Então esse planejamento, ele é essencial, pesquisar e buscar por profissionais que são qualificados e têm
1: sérios, né?
0: E tem referências, né? Que tu consegue ver, opa, essa pessoa já levou pessoas para lá, já ajudou, né? Fez tudo certinho, as pessoas tiveram sucesso, né? O sucesso, ele é bem relativo, mas o sucesso que eu tô me referindo é: foi para lá,
1: deu tudo certo,
0: né? Não deu nada fora do comum, assim, nesse sentido, né? Então, buscar. Eu sempre falo que o dever de casa tem que ser feito, porque é a tua vida, né? Por mais que tenha uma pessoa facilitando, né? Vai te dar o caminho, vai te direcionar, é você que vai viver a experiência. Então, eu sempre falo, tem que se largar, mas com consciência e com informações, né? Com fontes confiáveis, que é o mais importante.
1: Maravilha, cara. Infelizmente a gente vai ter que encerrar, cara. Dava pra gente ficar a tarde toda
0: com
1: aí,
0: certeza,
1: contando histórias e falando dessa experiência tão, tão bacana, tão rica, que é você morar em outro país e principalmente, né, cara, fazer esse trabalho que possibilita a realização do sonho de outras pessoas. Uhum. Cara, eu acredito que isso seja muito recompensador, né, de ver as pessoas também realizando o sonho, também podendo chegar onde você chegou, né, de construir, de ter essa ideia, de ter um sonho, de batalhar, porque não é fácil, não é simples, mas consegue, né, com determinação, com disciplina, com planejamento, a gente consegue chegar lá. Stefano, obrigadão, cara. Quanto tempo você fica em São Miguel ainda?
0: Ah, até quarta-feira, se não me engano. Quem tem a logística é a Samara. Acho que é quinta-feira. Aí a gente já vai para São Paulo, então... tem um casamento lá de uns amigos e aí volta para Toronto, né?
1: Que maravilha. Então, cara, a gente só pode te desejar todo o sucesso do mundo aí, que você e a Samara sejam sempre muito felizes lá e que consigam também facilitar a vida de muitas outras pessoas que querem buscar o caminho aí de conhecer algo fora da nossa caixinha aqui.
0: Exatamente. Muito obrigado pelo convite, Lucas. A Samara pipocou, né? Não quis vir.
1: Pois é.
0: Mas ela já participou
1: do... Uma curiosidade. A Samara foi minha colega de trabalho aqui quando ela tinha, não sei, 12 anos, 13, sei lá, 11, 12 anos, eu acho. E a gente tinha um programa aqui que era direcionado à galerinha das escolas, que era o Recreio na Top, no sábado à tarde. E a Samara foi uma das apresentadoras aqui do Recreio da Top. Tio Lucas tá velho já, né, Samara? Um abraço aí pra você.
0: Valeu, Lucas. Muito obrigado mais uma vez pelo convite. Um prazer enorme estar aqui falando para as pessoas da minha terra, né? Eu não sou natural de São Miguel, mas eu me considero miguelostino, porque eu vim pra cá com 6 anos de idade.
1: Imagina, cara.
0: Então,
1: total Miguelão.
0: Feliz demais de ver a cidade desenvolvendo, né? Ver sempre coisa nova, sempre as pessoas bem aqui, porque como eu falei, é uma realidade totalmente diferente, né? A maioria das pessoas que vai morar no Canadá, por exemplo, é porque está fugindo de algum problema, né? Ou teve um familiar que foi sequestrado, ou um familiar que tomou um tiro.
1: O pessoal vai em busca de segurança
0: muito
1: também,
0: por
1: né?
0: conta disso, né? E aqui é a nossa realidade é totalmente diferente. Então, é mais buscar um desenvolvimento pessoal, desenvolvimento de carreira, né? Então, é satisfação enorme estar aqui. Obrigado a vocês da Rede Peperi. E espero poder vir em outra oportunidade contar mais histórias aí, que tem bastante coisa para contar.
1: E espero que quando você venha de novo, o nosso Colorado já esteja numa situação melhor.
0: Tomara.
1: E com mais títulos para a gente.
0: Espero que sim. Valeu.
1: Grande abraço. Conversei com o Stefano Veloso. Esse cara aí tem uma história muito bacana, né? Vive hoje no Canadá e ajuda outras pessoas a realizarem esse sonho. Vai lá, procura ele nas redes sociais. Stefano com PH e o Veloso com Z, tu vai encontrar o Stefano por lá e acompanha um pouquinho das histórias que ele conta aí e tudo que ele pode fazer para te ajudar também, você que tem esse sonho de viajar, de conhecer um pouco mais de outras culturas e ter uma vivência diferenciada. Um abraço para todo mundo, bom final de semana, fala aí, volta no sábado que vem aqui na Top.
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10: Senhoras e senhores, abrindo a partir de agora o Bien Loquito,
11: Bien Loco,
10: deste lunes em Brasil. Ai, meu Deus do céu, não deu pra Argentina. Don't cry for me, Argentina. Não chore por mim, Argentina.
12: Tem dias que a gente perde, outros dias que a gente não ganha.
10: Tem dias que, né?
12: Parece que é de noite.
10: É que nem o ditado que o Arno disse, você não perde nada por não esperar.
13: É isso aí.
10: Você não perde nada.
13: Você não perde nada.
10: Você não... Espere, você não perde nada.
14: Bem louco.
10: Ai, meus senhores, amigos. A cena de Messi ontem chorando logo após que recebeu a medalha.
13: Foi de cortar o coração.
10: Foi de cortar o coração, o de vocês, no caso, né?
13: Não, o de vocês.
10: É, foi de cortar o coração porque Messi pensou agora, e agora?
12: E agora, tchê?
10: Então, seus irmãos argentinos, nuestra solidaridade com nosotros.
12: Solidariedade com nosotros. Comprei um vuelo para vocês.
10: Um pastel.
13: Un vuelo de consolação.
10: Vuelo de consolação.
13: Un vuelo.
10: Em formato de.
13: Un vuelo de pastel é um pastel.
10: Um pastel.
13: De vuelo.
10: Pastel de vuelo, vuelo de pastel.
12: Em formato. De tico.
13: De quê?
12: De tico.
14: Bem louco.
13: Tico, é tico.
12: Tico.
13: Tico.
12: Um tiquito.
10: Mas de coração.
12: É, isso.
13: Cara,
12: é de coração.
15: No teu forever.
10: É o Arno que trabalhou de tarde, né? Botou no cu aqui.
12: Pior que botei.
10: Parece que tá, não tá.
13: Parece que tá no Rio Reto.
12: Acho que não tá. Não tá acostumado com o velhão.
10: Acho que não tá. Tá, então tá. Vai lá.
12: Tirei do cu.
10: Tirou do cu. Vai lá.
12: Pensamento do Jay pra iniciar a semana.
10: Bem.
12: Com a força dos limões vobô.
10: Limãos.
13: Limão?
12: É, limão vobô.
13: É?
12: É, limão vobô Tahiti tá em promoção.
13: É mesmo? Sabia não.
12: Ah, e aí também do shampoo e condicionador Titica.
13: Titica?
12: É, pra você que só tem merda na cabeça.
13: Bah.
10: Boa.
12: Ai, ai.
13: É, amigo.
12: Meu Deus do céu. Doutor.
10: Se perdeu.
12: Sim, me perdi.
13: Se perdi.
12: Doutor, a comida que eu como, vim aqui me consultar, mas a comida que eu como parece que não tem gosto de nada. É sério? Sim. Você vem se consultar ou comprar tempero?
13: Toma.
12: Meu Deus, eu já tô com mais preguiça que o cara que criou a bandeira do Japão.
13: É verdade, cara. Olha que esse vadio, velho.
12: Declaração no meio da Copa de uma certa ex-presidente de um certo ex-país aí. Diz, do jeito que os times estão sendo eliminados nessa Copa do Mundo, capaz de chegar só dois no final.
13: Pois é, pra quê, mano? É um monte de time, daí dois só aqui.
12: Ah, é. Eu tô sofrendo tanto com o efeito sanfona que se alguém me abraça fora, capaz de eu tocar um forró, né? Pai do céu.
13: É, amigo.
12: Ai, ai, tem pessoas que eu olho pela primeira vez e percebo que eu nunca tinha visto antes. Ai, ai, se o Corinthians é o timão, alguém pode me responder que só, o resto dos outros times só pode ser o Pumba, né?
10: Timão e o Pumba. Agora eu entendi.
12: Se as mulheres sempre têm razão, por que que um casal de lésbicas acaba se separando? É uma pergunta que a gente tem que fazer uma hora dessas. Hoje surpreendo o seu homem na cama nessa segunda-feira.
13: Opa!
12: Deixa a fatura do cartão em cima do travesseiro. Ai, ai, eu, desgraça. Merda de morar sozinha que é sempre minha vez a lavar o banheiro, né?
10: Não tem.
12: Já que você vai puxar meu tapete, aproveita e tira o pó e depois estende, né? Filho.
10: Pronto.
12: Diga sempre a verdade. Mesmo que tenha que mentir um pouco.
13: É, verdade.
12: Sem barba,
13: tô mentindo.
12: Se barba fosse sinal de sabedoria, o bode podia ser profeta, né?
10: Profeta.
12: Antigamente eu não gostava de gato, me irritava. Hoje eu já me aceito.
13: Bobalhão.
12: Jamais julgue uma mulher em quilos se você não quer ser julgado em centímetros.
10: Pinto pequeno.
12: Pior do que não ter novinho, onde cair morto. É cair morto. Os homens, para que as mulheres são um livro aberto, geralmente gostam de ler na cama.
14: Que louco! Sim.
12: Faça sempre uma alimentação saudável.
13: Oh.
12: Coma mulheres de fibra.
13: Eita!
12: Ser mulher é foda. Sempre que resolve pintar a unha, a calcinha entra na bunda.
10: Puta!
12: Pai, que é gay? Não sei, pergunta pro teu pai. Tenho fé naquele que me fortalece. Sério? Sim. Obrigado, Nescau 2.0. Quando meu celular tá sem serviço, eu coloco ele pelo menos lavar a louça, né, cara? Faz alguma coisa.
13: Toma!
12: Né? Ai, ai. O coração de mulher é como um instrumento bem afinado. Depende de quem toca.
10: Tem que saber tocar, né?
12: Você pode fazer o que quiser com ele. É tipo o pinto do homem. Ele parece uma flauta, mas assoprando nada compensa. Ai, mulher, que dia horrível hoje. Sério, tô estressado. Eu acho que só um boquetinho pra eu relaxar. Sim, de onde é que tu achar um pinto pra chupar essa
10: hora? Ai, ela quebrou ele no meio.
12: O médico nada mais é que um profissional especializado em matar cientificamente seus clientes. Cão que ladra também morde. Lembra disso? Cachorro não conhece ditado. Corno botijão de gás. Tem casas que tem um, tem casas que tem dois. O clima tá tão seco ultimamente que eu dei bom dia pra ele e ele não me respondeu nada, cara.
13: Bota seco.
12: Amor, o quê? Acabei de me depilar. Sabe o que, que significa, né? Você entupiu o ralo de novo.
13: Bah.
10: Que bah.
13: Tá bom.
12: Olha, moça, depois dessa bebida eu vou convidar pra sair, né? Sério? Sim. Eu tenho namorado, mas eu quero fechar o bar, cara.
10: Vai-te embora, mundiça.
13: Se suma?
12: Quando você diz para uma mulher... Fique calma. É a mesma coisa que dizer Drácula encosta na cruz. Peitos são como o sol. Você pode olhar de relance, mas coloque óculos escuros se quiser aproveitar por mais tempo. Seja sempre você mesmo. Ditado antigo. Menos em público.
10: Boa.
12: Passando aí só pra te avisar que eu vi a metade da tua laranja sendo chupada por outro. Meu Deus, tu tem fimose. Fimose não.
13: Arrancaram até o bagaço.
12: Meu Deus, tu tem fimose. Fimose não. Tem um pinto gola alta.
13: É louco.
12: Agora uma constatação. O bom de ser feio é que você não ocupa memória no celular pra tirar foto.
13: Boa!
10: Pra quê?
13: Porque o cara que é feio não fica fazendo selfie.
10: E não fica fazendo selfie.
13: Não, mas fica. Tem uns que ficam.
12: Tem
13: uns
12: que ficam. Meu Deus do céu. Última
13: porque
12: desse
13: a pessoa,
12: bloco...
13: todo mundo ela sabe insiste, que ele é feio, né? Mas ele acha que não. Daí ele vai lá e...
12: Minha mãe diz que eu sou bonito.
13: É.
12: Quando sua mulher estiver brava com você, apenas diga essa frase. Minha ex não me tratava assim.
10: Mas daí o cara tem muita.
12: Já
10: cara. Muito bem.
12: Uma trendzinha aqui, ó. Descreva suas ex-namoradas como marcas ou produtos. Pode ser carro, pode ser qualquer coisa. A minha era uma areia. Explodia do nada. Rexona, prometia não me abandonar, mas na primeira hora me deixou na mão.
13: Já na dois palitos tava com asa.
12: Peugeot, bonita, chama atenção, mas cheia de problemas.
10: Peugeot.
12: Banco Master, pegou meu dinheiro e se mandou com outro. Freeboy, ela free e eu boi. Bala Fini, mais azeda do que doce. E a última, a minha ex era um tipo consórcio Honda. Até eu ganhar, outros tantos já tinham sido contemplados.
13: Boa.
10: Bah, é assim. O Luciano Santos, Santo Fole do Brando Messi.
16: Já acabou pra vocês agora. Argentina, vice-campeã da Copa do Mundo.
17: Pois é.
16: O que aconteceu dessa vez?
17: Perdimos, né? Mas até tava com plano de ganhar esse campeonato. Mas fiquemos sabendo que tinha brasileiro torcendo pra Argentina. Daí falei, não, daí não. Não, melhor perder pra esses tongo aí que torce pra Argentina no Brasil. Aprender que não é bem assim as coisas. Tem que torcer pro país de vocês. E é isso. Ruim pra nós, mas bem feito pra eles.
16: Muito bom, concordo com você. Deus que ajuda, então.
17: Amém. Deus
10: agora o Lamine Yamal. Santo Fole, Lamine Yamal.
16: Mas a bicho velho, campeão da Copa do Mundo com 19 anos.
17: Pois é. Cagado, né?
16: Mas jogaram bonito. Foi merecido.
10: Jogaram
16: não
10: bonito.
16: Não teve argentino no jogo, só deu vocês, bicho velho. Mas então eu queria só parabenizar vocês e agradecer pelo título da Espanha.
17: Ah, Deus que ajude, muito obrigado aí pelos parabéns, mas na verdade meio que eu não fiz nada, né? Os piá que jogaram mais.
10: Não fez nada mesmo.
17: E graças a Deus também não teve Argentina jogando. E o mundo é uma linguiça que dá volta, né? Uma vez o Messi me deu banho e agora eu dei um banho nele.
10: Tá bom, Deus que ajuda.
17: Amém.
12: Uma linguiça que dá volta.
10: É, mano. Vocês sabiam disso? Que muda uma linguiça que dá volta.
13: Uma linguiça que dá volta.
10: E entra no rápido.
13: Cara, eu achei um negócio aqui, ó. Que eu achei sensacional isso aqui, cara. O
10: que, que é?
13: Sabe quando tu vê um negócio ali na night, que tu tá ali sem sono, que tu começa a dar uma fuçada.
14: Bem louco. Uhum.
13: Aí tu acha um negócio e começa a rolar de rir sozinho. Uhum. E não pode rir alto, porque senão tu vai tomar um tapão no ouvido. Aí é o seguinte, o desafio é o seguinte, ó.
12: Qual?
13: Pega um ditado. Um ditado popular. Aí você divide ele no meio.
10: Água mole em pedra dura.
13: Isso aí, exatamente. Tu pega, por exemplo, a parte água mole em pedra dura e acrescenta uma frase que tá aqui, que eu vou colocar aqui. E no final tu acrescenta outra frase. As frases a serem acrescentadas são: no meio tu acrescenta debaixo dos lençóis. E no final tu acrescenta no meio das pernas.
12: Eu fiz quando esse aqui não tava aqui, lembra?
13: Tu tava,
12: não
13: lembro,
10: fiz. Vai.
12: Vai, vai, vai, vai.
13: Então, aí fica assim, como é que era que tu tinha falado?
10: Água mole em pedra dura.
13: Água mole debaixo dos lençóis.
12: Isso.
13: tanto bate até que fura no meio das pernas.
10: Boa.
13: Aqui a outra.
10: Boa.
13: É dando debaixo dos lençóis que se recebe no meio das pernas.
10: Boa.
13: Não vale a pena chorar debaixo dos lençóis pelo leite derramado no meio das pernas. quem não chora debaixo dos lençóis não mama no meio das pernas. Onde há fumaça debaixo dos lençóis, há fogo no meio das pernas.
10: No meio das pernas.
13: Vão-se os anéis debaixo dos lençóis e ficam os dedos no meio das pernas. Antes só debaixo dos lençóis do que mal acompanhado no meio das pernas.
12: Boa.
13: A pressa debaixo dos lençóis é inimiga da perfeição no meio das pernas.
10: É.
13: Quem com ferro fere debaixo dos lençóis, com ferro será ferido no meio das pernas. O que é um peido debaixo dos lençóis? Para quem tá cagado no meio das pernas. A galinha da vizinha debaixo dos lençóis é melhor que a minha no meio das pernas. Quem espera debaixo dos lençóis sempre alcança no meio das pernas. E fazer o bem debaixo dos lençóis sem olhar a quem no meio das pernas. Deus ajuda debaixo dos lençóis quem cedo madruga no meio das pernas. Quem semeia vento debaixo dos lençóis colhe tempestade no meio das pernas. E pra fechar, mais vale um pássaro na mão debaixo dos lençóis do que dois voando no meio.
12: Vou fazer uma aqui. Boa. Cada tem macaco louco debaixo dos lençóis tem seu galho no meio das pernas.
14: Ó, vontade bom de comer uma selga. Você já comeu uma selga?
17: Ah, já comi uma selga, uma surda, uma moça. Tinha que ver a aguda.
14: Era selga, imbecil.
13: O cara fala em comer. Posso contar? Olha, uma informação aqui, numa notícia.
10: Informação.
13: Uma, não, nada.
12: Vídeo.
13: Uma notícia. Confusão em Chapecó.
10: Opa!
13: Um jovem foi retirado de uma tradicional casa de entretenimento adulto da cidade.
10: Amazona.
13: Após tentar parcelar o programa em 12 vezes no cartão de crédito da própria mãe.
10: Não é verdade.
13: Segundo informações apuradas pela reportagem, o rapaz chegou ao caixa demonstrando tranquilidade e perguntou se o estabelecimento trabalhava com parcelamento. Ao descobrir que pretendia utilizar o cartão da mãe, a negociação foi encerrada imediatamente. Até parcelar acontece de vez em quando. Agora, no cartão da mãe foi a primeira vez.
10: Daí é muita sacanagem.
13: Contou uma funcionária que preferiu não se identificar. Um cliente que aguardava atendimento relatou que o ambiente ficou em silêncio. E o rapaz achou que iam chamar a gerente para aprovar o pagamento. Em vez disso, chamaram o segurança. E o jovem acabou sendo convidado a deixar o local.
12: Passaram a borracha.
13: Co- coitado do rapaz, ah, cara.
12: Pois dia é. Triste
13: foi
12: hoje.
13: Lá
12: viu,
13: com,
12: mas só um pouquinho,
13: com a melhor da, com a melhor das intenções.
12: Ah, se fossem 10 vezes, acho que passava. 12 é complicado.
10: É um ano, né?
12: É, tá louco.
10: É um ano.
12: Dia triste hoje pra mim. Limpei a casa toda, tomei 2 tadala e ela me ligou dizendo que não vinha.
10: Bah.
12: Agora não consigo nem mijar, tá me doendo até as orelhas, mas a casa tá limpa.
13: Cara, eu não me conformo de abrir aqui a live e ver essa mensagem, que perderam um ouvinte fã, seus desgraçados.
12: Desgraciados.
13: Porra, cara, e ainda chamou nós de desgraçado. Não, é, não, porra.
12: Desgraciado.
13: Não faz assim. Não faz assim. Porque o fim, homem é traiçoeiro e Deus faz o amor maneiro que acabar. Era o que tínhamos aqui para o momento.
10: Muito bem, vamos lá ver o que
13: continua
10: que
13: lá na live.
10: O que, que a Jéssica mandou para nós?
13: Fala, aqui, Jéssica Maria.
10: Vamos lá, mensagem motivacional.
18: Se você pudesse deixar uma mensagem pro mundo, que mensagem seria?
19: Uma mensagem pro mundo? Se a vida tá difícil e você tá sofrendo, descanse por hoje. Pra você ter forças pra continuar sofrendo amanhã.
13: É. Boa!
10: É. Tá certo, cara. Mais uma da Jéssica.
20: Pela um pouco.
10: Pela um pouquinho. A guriazinha fala.
20: Pela um pouco. Estalando minha paciência.
10: Deu um erro. Bah, pera um pouquinho, tô instalando minha paciência, deu um erro. Vai, deu mais erro. Uma. Vamos lá. Não ande com pobre.
21: Não ande com pobre.
22: Desce do carro.
23: Tu é pobre também, hein?
22: Então vamos descer nas dois.
10: É muito bom isso aí, cara. Muito bom. Ai, qual o segredo para as coisas darem certo na vida?
24: O segredo para as coisas darem certo na vida?
25: O segredo é não contar nada para ninguém.
24: E depois que o senhor começou a fazer isso, as coisas estão dando certo?
25: Não. Mas pelo menos ninguém sabe que está dando errado.
10: Na verdade, não conta o segredo. E a última da Gé, vamos ver o que ela mandou aqui.
26: Tá difícil hoje em dia, viu?
10: Não dá pra confiar mais em ninguém hoje em dia.
26: Tá difícil hoje em dia, viu? A mulher vai pra academia, o personal come.
13: É.
26: A mulher vai pra rua, o mendigo come. A mulher vai pra igreja, o padre come.
27: Mas também, né? A mulher tá dentro de casa e o marido não come.
10: Não, mas daí...
12: É brabo.
10: Ah, daí... daí fica difícil.
12: Eu mandei um monte aí também.
10: Vamos lá.
28: Eu já morei com um, que era o Carlinho. Mas ele também era... Ele espancava também. Mas ele só jogava, assim, um tijolo, essas coisas. Mas nunca ficou...
10: Tem mulher que não aprende mesmo. Então, o que que é? Ela tá contando os namorados que ela teve, mas só jogava
28: um tijolo. Eu já morei com um, que era o Carlinho. Mas ele também era... Ele espancava também. Mas ele só jogava, assim, um tijolo, essas coisas. Mas nunca ficou... Igual ele, né? Bebia, mas se controlava. Agora esse aí, ele passa da medida...
12: O outro só jogava no tijolo, tranquilo.
13: Ah, mas daí...
12: Não espancava.
10: Vai, vamos. Corno Reborn. Tá aí o som.
13: Cadê ele?
10: Cadê o som?
12: Deu pau.
10: Deu pau. Vai,
12: coloca
10: mais.
12: Outro.
10: Vamos lá.
29: Oi, filha.
30: Padre, me ajude. O meu filho, que é adolescente, ele só namora com mulher feia. O que é que o senhor acha?
29: Eu acho que ele puxou o pai, viu?
13: Miserável.
10: Ah, mais uma, Eduardo.
30: E aí, como foi lá no médico?
31: Foi tranquilo.
30: Contou o teu problema pra ele?
31: Não, não toquei nem teu nome.
12: Toquei nem teu nome.
10: Vai, mais uma do Arno.
30: E amor, eu tava aqui pensando. Será que a gente vai se separar, se tu ia atrás de mim?
31: Ia sim, com certeza.
30: Ah, amor, tu me ama, né? Mas assim, só uma dúvida. Tu ia até onde atrás de mim?
31: Até na porta pra ver se você tinha ido mesmo.
32: O DNA saiu, viu, bonitinho. E aí, como é que tu vai querer fazer? Vai vir aqui em casa pra nós resolver numa boa? Ou eu tenho que ir na tua porta conversar com a tua princesa? Yeah. Imagina aí ela saber que vai ser madrasta do nosso bebê.
10: Bah.
12: Será que dá B.O.?
10: Meu Deus do céu.
33: Alô?
34: E aí, irmão, tá onde?
33: Vim aqui no hospital, ué.
34: No hospital, rapaz, ele viu com a galega ontem, massa na festa, velho.
33: Ah, foi, minha mulher também viu.
10: Minha mulher também viu.
35: O delegado me perguntou, já que você era o único que estava com ele lá na hora que ele morreu, qual foram as últimas palavras dele? E eu fui sincero com ele. As últimas palavras dele, ele falou assim, não mexe nesse andame, senão eu caio.
10: Bem louco na Top 104, mais um.
36: Amor!
33: Oi!
36: Tu vai querer um cafezinho, acabou de sair.
35: como é, homem?
30: Você vai querer um cafezinho, acabou de sair.
35: Como é que eu vou querer uma coisa que acabou de sair?
30: Olha que seu bicho besta,
10: deixa eu ter minha paciência. Mas aí o cara pede pra levar nos dedos.
35: É. Acabou o cara... de sair. Se ela acabou de sair, como é?
10: É, bicho besta. Mais uma, vamos lá.
0: Como anda a sua vida amorosa?
35: Sei lá, tem hora que dá errado, tem hora que não dá certo. Aí eu me iludo pensando que vai dar certo, aí no final dá tudo errado. Aí eu desisto, aí novamente eu me iludo pensando que tudo vai dar certo. Aí quando tudo vai dar certo, tudo dá errado de novo. Aí...
10: Boa, e a última.
35: Quer ser minha amiga, seja.
10: Ó, duvido mandar pra amiga.
35: Quer ser minha amiga, seja. Agora fico logo sabendo. Ser minha amiga é igual ficar em pé por muito tempo. Uma hora você vai ter que sentar.
10: E agora sim é hoje.
1: Ontem eu acordei 3 horas da manhã, não conseguia dormir, sabia que hoje tinha que pagar a conta. Peguei e bem pensando, falei, vou ligar porque era diabo. Daí liguei pra ele, fala homem, que se quer uma hora dessa? Falei assim, ó, amanhã eu não vou poder te pagar. E tem mais uma agora, quem não vai dormir é você. Boa noite.
10: No teu forever. A trilha de Paul McCartney.
13: Uau.
10: Essa música maravilhosa, sensacional, chamada Armando.
13: É, essa música ela se chama...
12: Esqueceu é uma música linda.
10: No More.
13: Ah, exatamente. No More, essa música se chama Nova Zelanda Nights.
10: Isso aí. Nossa. Daí o nome é que a gente aprende o nosso inglês, né?
13: É verdade. Músicas lindas, chamada. Vou falar mais devagar, né, então. Para o pessoal entender, né? Nova Zelanda Nights.
10: É isso aí.
13: Que significa telefone mudo.
12: Meu Deus.
13: É? Telefone mudo. Mano. Nessa parte ali no refrão ele fala. Pego, é. Ele fala telefone mudo, não pode chamar.
10: Ah,
13: é verdade.
10: Muito bom.
12: Melhor ouvir que ser surdo.
10: Tá bem louco. Verdade.
12: Pensamento do Django, a força das camisinhas Sadia.
10: Opa!
12: Quando o peru tá assado, ela pita.
10: Pelo amor de Deus.
12: Ai. Procura uma mulher que cavalgue bem e não reclame.
13: É louco.
12: É pra domar cavalo.
10: Né? É pra domar cavalo. Claro.
12: Bem louco.
13: O que mais poderia ser, né? Se comporta, Arno Costa.
12: Sim. Quando eu vejo que estamos na metade do ano e eu, ao invés de emagrecer, tô mais gordo.
13: É, eu tinha do meu propósito de início de ano de perder 10 quilos, faltam 13 agora.
10: Boa, boa, boa. Não, agora, mas agora faltam 5 meses pro final do ano. Agora vai dar.
13: Agora,
10: não,
13: dá.
10: Agora vai.
12: Dá tempo ainda engordar mais 10 quilos. Aquele momento que eu me pego contando história pra minha mulher e lembro que ela não sabia que eu tava nesse lugar.
10: Se entregou.
12: Ai. A criatura me dizendo, nossa, você tá saudável. E eu se levantar rápido, fico cego uns 10 minutos.
10: A pressão vai lá em cima.
12: Ai. O cara sai de casa e encontra uma fileira de cocô de cachorro. Ao pisar no terceiro cocô, ele não aguenta e diz, mas é uma merda atrás da outra.
10: É uma merda atrás da outra.
12: Eu quando vejo uma criatura na minha frente que é feia pra cacete, né? Eu começo a dizer mentalmente, não fala que é feio, não fala que é feio. Daí eu percebo que eu tô falando em voz alta.
10: Eita! Passou uma motosserra. Tinha alguém em cima.
12: A pessoa pra mim, já tá vindo! E eu embaixo descoberto, tô chegando, cara.
10: Tô chegando. Já tô aí, já pera aí.
12: Não tem fundamento.
10: Tem louco.
12: Os caras montam uma academia na frente de uma pizzaria. E é sacanagem, né?
10: Pensa numa estratégia boa, né?
12: Nada como uma boa dívida pra te motivar a trabalhar com dedicação.
13: Um homem sem uma dívida não é um homem, é só um menino.
10: O homem sem uma mulher pra encher a paciência dele é só um menino.
12: É verdade.
10: Ai, que saudade quando eu era pequeno.
12: Sim. Uma mulher no Rio de Janeiro encontrou uma bala perdida no pão ao preparar um hambúrguer. Aí um comentário embaixo, o tiro foi de raspão.
13: Raspão. Que engraçadão.
12: Nunca tenha medo de desmarcar um compromisso comigo. Eu tô sempre pronto pra desistir.
10: Desistir é comigo mesmo.
12: Diz o médico, o poder de emagrecer está em suas mãos. Eu com um X em cada mão.
13: Um X tudo. Tudão.
12: Odeio sair sem óculos. Fui comprar um iogurte e voltei com a cerveja. Cara. Não dá.
10: É que nem dias de neblina. Isso acontece muito.
12: Não tem, né?
10: Vou buscar pão e volta com um packzinho de cerveja. É normal.
12: Sempre quis saber a diferença entre o ovo branco e o ovo amarelo. Ou marrom, né? Ovo branco e ovo vermelho. É o batom.
13: Ovo de vermelho é ovo de alemão.
12: É. 30 mensagens no celular, povo me ligando e eu assistindo indiano fazendo caso de barro na TV. Ai, mim, cara.
10: É verdade.
12: Aqueles loucos lá fazendo caso de madrugada. É. Cara, é uns acelerado. Vídeos de 4 horas, né? Mais ou menos.
10: Pior que o seguinte, presta.
13: Eu já contei aqui que eu vi, passei uma noite, eu fui até altas horas vendo um cara fazendo um poço artesiano manualmente.
10: Ele achou a água.
13: Fazia, emendava e socava aquilo.
10: Ele achou água.
13: Ele achou água, o cara faz vários poços artesianos assim. Hoje ele leva dias, né? Mas vai, né? Agora procura, ó, agora, achar o cara do Ceará. Mas
10: esses indianos
12: fazer
10: aí, cara.
12: Casa. Cara, um cara, dia eram umas 3 horas da manhã, a mulher acordou. O que tu tá fazendo olhando essa porra?
13: Cara, o problema desse cara aí é que ele fazia, às vezes, ele mora, era uma cidade do litoral e a água vinha salgada, mas tudo bem.
10: Mas era um poço.
13: Era água, mas vinha era água.
10: Mas tem como filtrar?
13: Tem.
10: Sim. Os rins filtram, pode tomar.
12: Eu acho tão chique quem é feio e consegue ser bonito em foto. Eu preciso aprender esse esquema.
13: Eu nunca consegui.
10: Cara, é por isso que eu odeio foto.
12: Eu odeio foto. Eu olhando a criatura com cara de cu do meu lado, quando me ultrapassou na maior velocidade, a gente para no mesmo lugar no semáforo, né, cara?
10: Quem viagem assim, assim. Já notou que viagem assim?
12: É. Viagem sempre, assim. Sempre. Uau, o cara passa.
10: Daqui a pouco tu vai parou. Não, e outra coisa, viagem é o seguinte, tu passou 20 caminhão, daí tu para pra tomar um café, que os caminhões...
12: Os caminhões estão tudo de volta,
10: e tu fica olhando pra ele, não, é verdade, não tem que passar isso tudo de novo.
12: Já
10: mas é assim, os caras que têm pressa, em geral, tu encontra na primeira parte.
12: Já se lascam tudo.
10: Eu acho que eles estavam com um problema, eles tinham que ir no banheiro.
12: É, mais ou menos.
13: Pode ser.
10: Só pode ser. Já aconteceu comigo isso.
12: Já. Pareço gente boa, mas quando eu vou resolver uma treta, eu já começo a ensaiar a discussão na minha cabeça uma meia hora antes.
10: E ganha a discussão?
13: Não.
12: Nunca. Na receita, adicione 5 ovos. Eu vou colocar...

0: Às vezes eu tiro leite de pedra.
1: Cara, ó, escuta isso aqui, ó. Algumas coisas, alguns coletivos e algumas palavras dessa aqui a gente já conhece, mas é
0: coletivos?
1: Sempre... É, ônibus coletivo. O Brasil perdeu uma grande oportunidade quando deixou de colocar o coletivo de capivara como capivárias. Perdeu outra oportunidade quando chamou o utensílio de cozinha de descascador de alho, ao invés de descascar alho. Perdeu outra.
0: Alho não se descasca, se soca.
1: Socar alho.
2: Tá,
1: o Brasil perdeu uma grande oportunidade também ao deixar de chamar o vinho suave de suavinho.
2: Suavinho.
1: Outra oportunidade.
2: Oportunidade.
1: É, quando decidiu chamar duas pessoas de casal. Quando poderia ser mariposa, de marido e esposa.
2: Mariposa.
1: Mariposa. E a outra oportunidade perdida, quando deixaram de colocar o nome do preservativo de detergente.
0: Que piada ruim.
1: Essa aqui é pior ainda. O Brasil também perdeu uma grande oportunidade ao colocar o nome de calculadora em vez de matemáquina.
2: Matemáquina.
1: Muito, seria melhor, hein?
0: Muito bem. Pai do céu.
1: Obrigado, obrigado.
0: Vai. Na Arca de Noé, a bicharada logo que entrou começou a coisar uns com os outros. Era uma loucura. Leão com zebra, macaco com cobra, um verdadeiro bacanal.
2: Meu Deus.
1: Olha a piada.
2: Olha
1: a piada.
2: Olha
1: a piada.
2: Meu Deus.
1: Ele escolheu pra hoje. Tá, vai, vai.
0: Noé ficou puto com isso, cara. Daí criou uma lei que os animais só podiam transar com dias marcados. Pra isso, entregou uma fichinha pra cada um dos animais. Contendo a hora do ato. O macaco passou pela macaca no meio dos outros animais e disse, ó, quarta-feira, 3 horas da tarde, vai sofrer.
2: Quem passou?
1: O macaco. Passou pela macaca.
0: O macaco ficou envergonhado. Logo depois de novo, lá veio o macaco, passa no meio dos outros bichos. Ó, quarta-feira, 3 horas, tu vai sofrer.
2: Meu Deus, homem, ameaçando.
0: E ela aborrecida foi reclamar com o Noé. Noé, o macaco toda hora que me encontra fala pra todo bicharado ouvir que quarta-feira, 3 horas, eu vou sofrer. Eu sei que quarta-feira, 3 horas, a gente vai fazer alguma coisa, mas ele não precisava ficar anunciando os quatro ventos,
2: pra
0: né?
2: Todo mundo.
0: Noé foi falar com o macaco. Macaco, para com isso. Para de falar que a macaca vai sofrer, tu tá louco? Desculpa aí, Noé, ela vai sofrer mesmo, porque eu perdi a minha ficha pro jumento.
1: No truco.
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4: Duas e onze.
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2: Viu? Daí o rapaz entrou no bar. Entrou ele no bar com três mulheres do lado dele.
1: Três mulheres.
2: Eram uma bonitas loira, elas? Três mulherão. Mulherão de capa de vista. Mulher de jogador de futebol. Uma loira, uma morena e uma ruiva. Ele entrou, sentou no balcão, as mulheres sentou na cadeira próxima ao balcão, sim, as mulheres do lado. Sentou ali as mulheres. E aí ele puxou do bolso do casaco um pintinho que ele tinha.
1: Olha!
2: Não, pintinho, pintinho mesmo, né?
1: Pintinho?
2: E largou em cima do balcão.
1: No caso, um pintainho.
2: Pintainho, né? Pintainho. Pintainho de 20 dias, mais ou menos. Largou ele em cima do balcão.
1: Tá.
2: E pediu ali, o que vocês querem comer, mulher? Aí as mulheres pediram, uma pediu uma pizza, a outra pediu um hambúrguer. Enfim, ele pediu, fez os pedidos das mulheres.
1: Outra
2: disse,
1: pediu sushi.
2: E daí ele disse, e pro meu pintinho aqui tu traz um X. Não, o garçom olhou e disse, mas bem capaz que um pinto vai comer um X, né?
1: Um X?
2: Tá.
1: Dá pra trocar por hambúrguer? Aqui como nós temos duas meninas mais jovens que comem hambúrguer, a galera... Hambúrguer?
2: Não, X.
1: Tá, X, tá bom. A piada é sua, desculpa.
2: X, lá no Rio Grande tem muito X coração aqui. Não vi X coração, tem, será?
1: Claro, é. Só pedi.
2: Então, daí ele pegou, né, trouxe todas as coisas, o garçom já veio, já cobrou. Se o senhor vai pagar isso aí no dinheiro, no crédito, como é que é? É crédito. Pegou e passou, ele tinha um cartão. Passou o cartão, pagou tudo. O cara não deu 30 segundos, o pintinho comeu o X.
3: Bem louco.
2: Inteiro, 30 segundos. Inteiro comeu um X.

0: Daí ele disse, ô, oh, traz agora uma pizza de meia calabresa e meia de milho pro Pinto aqui. O Pinto
1: comeu. Grande.
0: Uma grandona, gigante.
1: Gigante.
0: O Pinto, em mais 30 segundos, o Pinto comeu a pizza inteira.
1: Meu Deus, homem.
0: Sim, e as mulheres ainda estavam no primeiro lanche.
1: Não, mas só um pouquinho. Uma pediu uma pizza, outra um X, outro sushi, elas vão pedir mais coisa.
0: Não sei, depende se forem lombriguenta, né?
1: As mulheres estavam indo...
0: Que uma vez eu fui sair com... A primeira vez que eu fui sair com a minha mulher, que, meu Deus do céu.
1: Que
0: louco. Tudo que tinha no cardápio, ela pediu.
2: A primeira vez que eu saí com a minha mulher, ela olhou pra mim e disse, nossa, que grande, né? Era o meu prato.
0: Enfim, daí aí o Pintinho comeu a pizza também.
1: Tá.
0: Quando terminou de comer a pizza...
1: Morreu. Deu tosse, morreu afogado.
0: Moço, agora traz um hambúrguer pro meu Pintinho.
1: Meu Deus.
0: Verdade, o Pintinho comeu mais um hambúrguer
1: um
0: inteiro.
1: Um X, uma pizza gigante e um hambúrguer.
0: Daí o cara disse, para. Não, vamos, não. Eu quero entender o que é que tá acontecendo. Que negócio é esse de tu vir com três mulheres agarrado nas três mulheres? Comer todas essas coisas aradas, pagar tudo no cartão e esse bicho comendo desse jeito, esse Pintinho aí.
1: E ele não comeu nada, cara.
0: Eu não tô entendendo. Não, ele só tomava um schnapps.
1: Só.
0: Daí o rapaz disse, não, é que é o seguinte, eu tava andando na rua, achei uma lâmpada de Xênios.
1: Opa!
2: De quê?
0: Xênios. Xênios da lâmpada.
1: Xênios ativar.
0: Ah. É, super Xênios. Aí eu peguei, esfreguei a lâmpada, esfreguei, foi crescendo, não, mentira.
2: Né, nem cresce.
0: Tem criança. Foi, esfreguei a lâmpada, saiu fumaça, saiu um Xênio. Veio aquele Xênio.
1: Foi eu.
0: Veio aquele Xênio e disse, o que que era pra ti?
1: O Xênio falou.
0: O Xênio parece bodegueiro, né, do interior. O que era pra ti?
1: O que era pra ti?
0: Quem que vai querer? Aí o rapaz disse, mas como assim? Tu tem direito a três pedidos. Aí o rapaz disse pro garçom, então, daí. Daí eu fiz três pedidos. Primeira coisa, eu quero as mulheres mais bonitas do meu lado. O Xênio só estralou os dedos e apareceu essa loira, essa morena, essa ruiva aqui comigo.
1: Tá.
0: Ele disse, o que mais que eu preciso? Ah, eu quero um cartão de crédito com saldo infinito que não venha a fatura. Ele me deu esse cartão aqui, onde black. Eu passo, é um black, onde eu pago tudo e nunca tem fatura.
1: Nunca tem fatura.
0: Daí, disse, daí eu tinha mais um pedido só.
1: Uhum.
0: Eu já tinha as mulheres, eu já tinha dinheiro.
1: É.
0: Aí eu disse pro Jânio, é o seguinte, o que é que eu vou pedir?
1: Ele disse,
0: pensei, eu disse, já sei. Eu quero um pinto insaciável.
1: Pronto.
0: Aí me deu esse bicho aí que come, que ele é um desesperado agora.
3: O Neuri mandou o soque no ar, que agora podemos fazer
2: o
3: vinheta.
2: Então no 3, tá? O programa não ia ter.
1: Um, dois, três.
0: Soque no Arno!
3: Oh, o Neuri mandou o seguinte, Arno.
2: O que,
3: Neuri?
2: que é?
3: Ai, ai, ai. É. Se eu apertar um parafuso de um lado, você segura a 22 de boca?
1: Meu Deus, homem.
3: Não, é que deve estar com a chave de boca, que segura. Não. É, mais uma que ele mandou aqui. Arno. O
2: quê?
3: Você daria um excelente policial.
1: Ué?
3: Prenderia todos os pau no cu do mundo.
1: Meu Deus, cara.
0: Tem louco.
1: Meu Deus.
3: Aí ele respondeu assim. Tem mais. E o Neuri eles pergunta pro seu amigo.
1: Tem o TDAH, daí um fala em cima do outro.
3: Não, em cima do outro não.
2: Eu falo mais em cima dele.
1: É, daí um acha que acabou, não acabou.
3: Não.
1: É difícil controlar.
3: Ninguém fala em cima de ninguém.
1: É difícil.
3: É, o Neuri pergunta pro seu Aníbal. Seu Aníbal. É... Ei, meu Deus do céu. Onde sai feijão? Dá pra enterrar mandioca?
0: Tem louco. É claro, Neuri, tem que fazer isso. Isso se chama rotação de cultura.
1: Olha, parabéns, senhor.
0: É isso aí.
2: Meu, é rodear na mandioca.
0: Então, planta o feijão, daí tu deixa ali, ó, deixa tudo ali na terra mesmo.
1: Mas não dá pra plantar a mandioca no meio do feijão?
0: Dá pra fazer as careirinhas ali.
1: Careirinhas?
0: É mais o feijão no meio do milho, né?
1: Do milho.
0: Também dá.
1: Ah.
0: É, às vezes dá pra carcar a mandioca ali no meio do milho.
1: E o amendoim?
0: Já plantou mandioca no meio dos milho? A gente sai tudo coçando depois.
1: Tudo lagado.
0: Ai, ai, ai.
3: O Neuri falou aqui também, que programa familiar, ele disse.
2: É, hoje tem um programa familiar.
3: E ele mandou também Love Lúcia.
2: Love. Love Lucy.
3: A Lúcia não mandou hoje, então, por isso que ele tá chamando a Lúcia. Ele mandou Love Lúcia.
2: Olha,
3: que bonita.
2: Todas as crianças tinham tirado uma foto e a professora tava tentando persuadi-los a comprar uma cópia da foto do grupo.
3: Olha.
2: E ela dizia: imaginem que bonito será quando vocês forem grandes.
1: Olha.
2: E todos digam: ó, a Catarina, ali é advogada. Ou também o Miguel, ó, o Miguel, agora ele é médico.
3: Olha.
2: Daí uma vozinha lá no fundo diz: ali a professora já morreu.
3: É, amigo. 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
2: 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Pensamento do Johnny com a força do tênis fila de uma égua.
3: Fila. Fila de uma boa mãe.
1: Fila de uma égua.
2: Olha, pra você saber, o AVC é de graça.
3: Ah, é?
2: O tratamento é caro pra cacete. Então, antes de surtar de vez, vê se tu tem dinheiro pra isso.
3: Não é moleza, não.
2: Discutimos valendo hoje, eu e minha mulher. Agora ela tá pisando em ovos.
1: É?
2: Nos meus ovos.
3: E pisando de salto alto.
2: É. Olha, por favor, não testa a minha paciência.
1: Não.
2: Eu já testei e não funciona.
1: Não funciona. É.
2: Até onde eu não tô sabendo de nada, né?
3: Até onde sei, nada.
1: Não sei nada.
2: Semana virei Uber.
1: Ah, é?
2: Você pega quando?
3: É louco. É louco.
2: Olha, se tem uma coisa na vida que eu descobri, nunca duvide do nível de filha, da putagem de alguém, cara. Nunca duvide.
3: É, uma hora tu acha. Assim.
2: Defina essa vida. A vida é um morango.
3: É um morango.
2: Socado no rabo. Defina, Alexa, resume a minha vida em uma frase. Uma frase? É. A vida é você dentro de uma piscina vazia, com óleo nas bordas e com um javali bravo correndo atrás de ti.
3: Micharia, hein?
1: Meu Jesus.
3: Que momento. É.
2: Diz a lenda que as pessoas que cozinham bem são melhores ainda na cama.
3: Ô, louco.
2: É verdade. Eu, depois de fazer e comer uma feijoada, eu durmo às 12 horas. Ah, e aí, como é que tá a vida? De boa. Tudo indo conforme o não planejado, né? Normal.
3: É.
2: Você é uma pessoa nervosa? Claro que não, caralho. Por quê?
3: Deixa aí, imagina se fosse esse.
2: Eu vou ali dar um banho no meu peixe e já volto.
5: Bem louco.
2: Olha, jamais abaixa a cabeça. Sua bunda aparece e ela é horrível.
1: É horrível, fica um crofrinho.
3: E ainda vão dar uma botada nela aí. Se ela aparecer, já vão dar uma...
2: Já
3: dar
2: uma carcada. Se fosse verdade que mentira tem perna curta, eu conheço muita gente que ia passar a caminhar com a bunda.
1: Né?
2: Eu sou do tipo de pessoa que não deixa sua marca. Eu deixo a cicatriz mesmo. Sem história bonitinha hoje. A Cinderela, por exemplo, nunca pediu um príncipe. Ela queria um vestido e uma noitada de perder o sapato.
1: Só isso. Só isso. Só isso.
2: Deixa a cara e deu.
1: É verdade. Aí coloca o que não era pra ser.
2: É. Zero dívidas, peso ideal, 9 horas de sono sem preocupação. Mas... meu auge com 5 anos de idade. Hoje eu tô igual aquela frase de William Shakespeare: haja culpa, tomara.
1: É muito.
2: O problema nessa vida já começa por termos um sistema nervoso e não um sistema calmo, né?
3: Pra que foram fazer nós com um sistema nervoso?
2: Meu Deus do céu.
1: É um sistema calmoso.
3: Sistema tranquilinho. Tranquiloso.
2: Hoje eu tive que respeitar a opinião de outra pessoa. Foi horrível, cara.
1: Foi terrível.
2: E a última desse bloco: os mortos recebem mais flores que os vivos, porque o remorso é mais forte que a gratidão. Agradeço ao teu pinto antes que ele morra.
1: Eduardo Costas, Cristiano Rodrigues, abastecendo o carro com a nova gasolina.
3: Depois eu quero contar a piada de banho.
1: Tá, com a nova gasolina.
2: Muito bom.
1: Porque agora sim, ó, a gasolina tinha 30% de álcool, agora de etanol tem 32.
2: E vai pra 35.
1: Vai ferrar teu cu que vai.
3: Então avaliando pra fazer com 35.
1: Mas vão a puta
3: que. Mas daí pariu, o que que acontece? É que antes a gente tinha o problema que é o seguinte: o governo tá certo.
1: Tá.
3: Porque o governo quer acabar. acabar com esse negócio de gasolina batizada. O governo mesmo já batiza antes.
2: Ele mesmo
3: batiza. Eles já batizam antes, a Petrobras batiza antes de distribuir a gasolina. É. Daí que, aí não vão batizar.
2: Aí chega no posto, os caras botam água. É. Já tem álcool e gasolina e botam água. Maravilha, né?
3: Mas tem que ser água com gás, daí fica bom.
1: Pois é, eu vou dizer uma coisa pra ti, cara. Não, ainda não.
3: Não!
1: Não. Que eu não terminei aqui, vamos colocar de novo.
3: Agora também 60. Eu vou falar mais nada também. Ai, meu Deus do céu.
1: Pô, mais uma do Cristiano. Dicção infantil falhando.
5: Oi, moça.
6: Você gosta de cu?
5: Você gosta do quê?
6: De cu. Você gosta de cu? Você gosta de cu?
5: Por quê? Não, tudo bem, eu entendi. Porque você vai cozinhar?
6: Você gosta de cu?
5: Não, eu gosto de cozido, filha. Uma palavra com a letra U. É uva.
6: Uma palavra com a letra A. A galinha.
1: A galinha.
5: Letra H. Sobrada, eu sou a mãe da Aldara.
6: E eu sou a filha da mãe.
1: Filha da mãe.
6: Rosa. A minha é azul.
1: Ah,
6: não, rosa escuro e rosa claro.
1: Claro, rosa claro.
7: Caralho. Bom dia, Miranha. O que você tá comendo aí?
6: Calma, mamãe, eu não quero falar.
7: Não é piranha que eu falei, não, menina. É Homem-Aranha que eu falei.
3: 10 semelhanças entre o teu chefe e a tua namorada.
1: Ô, louco. Ô, louco.
3: Os dois raramente te elogiam e quando te elogiam tem segundas, terceiras ou quartas intenções.
1: Boa, faz sentido.
3: Os dois acham que sempre tem razão e é de você discordar.
1: É verdade.
3: Nos dois casos, a última palavra é sempre sua. Sim, senhor, e sim, meu amor.
1: É isso aí.
3: Bem assim. Sempre tem alguém por perto dos dois louco pra puxar o teu tapete. Por mais que você trabalhe duro para satisfazer os dois, eles nunca estão satisfeitos.
1: Nunca.
3: Se você der uma pequena pisada de bola com os dois, leva um pequeno sermãozinho de 2 horas.
1: É.
3: Os dois te odeiam quando você esquece as coisas.
1: É. Amigo.
3: Quando um dos dois te liga numa hora inesperada, pode crer que lá vem bomba.
1: É.
3: Por mais que você se esforce, nunca consegue entender a cabeça de nenhum dos dois. E a décima, ambos te ferram de vez em quando, mas no final das contas depende dos dois pra comer.
1: Bem assim. Quem que tinha uma piada antes pra falar de... Lucas? De...
3: Era eu, rapaz, não era?
1: Aldério.
3: É. Eu que tinha.
1: Era de gago?
3: Não, fanho, não gago.
1: Fanho.
3: Boca aberta.
1: Olha.
3: Muito tá minha mamãe.
1: Desculpa isso.
3: Não, diz que o rapaz entrou numa loja dessas lojas que vende... Tipo essas lojas que vende ferragem.
1: Sim.
3: Tipo Zetefuse, coisa errada, que vende tudo que é coisa errada ali, né? Chegou o rapaz no balcão e disse... O fã chegou lá e disse assim... Um dia, uma. O rapaz do balcão olhou para ele e disse: desculpa, o senhor podia repetir o que o senhor quer? Eu ia uma raine rumunha.
1: Uma raine rumunha?
3: E o rapaz do balcão ficou meio pensando: mas como é que eu vou saber isso aí? Foi lá, chamou um vendedor mais experiente, que vê se tu consegue entender o que esse rapaz quer.
1: Não tô conseguindo.
3: Foi o rapaz lá no balcão e disse: pois não, senhor, o que o senhor precisa? E ele disse, eu queria uma área burrunha. E o rapaz disse, mas tá, e agora? Vamos chamar o gerente. Chamaram o gerente. Ela disse, acho que é o senhor, você que conhece tudo da loja, deve imaginar
1: o que é.
3: Não,
1: deve ser o galão.
3: Foi o gerente lá, disse, pois não, fale comigo que eu sei tudo que tem nessa loja, eu vou decifrar o que é.
1: Ó, sabe tudo.
3: Chegou, aí.
5: Bem louco.
3: É, rapaz. Eu já tava indignado. Eu queria uma área burrunha. O rapaz não entendeu bosta nenhuma, mas ele teve uma ideia. Disse,
1: uma ideia.
3: Pera que eu tenho um primo que é fanho. Ele é fanho também.
1: Boa.
3: E ele mora aqui pertinho do ladinho da loja.
1: Espera aí.
3: Pera que eu vou ligar pra ele aqui, ele vem correndo aqui e ele vai entender o senhor.
1: Vou ligar pra ele.
3: Pegou e ligou pro primo dele, não deu 2 minutos, o primo chegou correndo ali.
1: Uhum.
3: Chegou e disse, era... Não, o rapaz aqui, ele tá pedindo um negócio e nós não estamos sabendo o que, que é. Quem sabe tu, que também é fã, entendo o que, que é. Quer. Aí eu disse, ah, tá bom, quem é, não é? Aí o rapaz disse, eu ia, uaba, ai, ruia. E o rapaz disse, ah, tá. Tá, e aí o que, que ele quer? É uma ai, ruia.
1: Não, deu.
2: Só curtinha.
3: Vai. Não tem curtinha, rapaz.
2: O pai mandou mensagem pro filho, filho, fala, pai, o que, que aconteceu? Tua mãe falou que tu anda falando muito palavrão, o cu dela.
3: É, amigo. O Neuri pergunta: um, dois, três. Três soque no ar no que ele mandou.
2: Vixe, Maria.
3: Nosso quadro que merece vinheta.
8: Soque no Arno!
3: Arno! É. Neuri pergunta, Arno, você ainda faz sexo com segurança? O último foi o Cezão, eu acho, né?
2: Bem louco. Segurança.
3: O último foi o Júnior.
2: Nem bota pele na conta.
3: É louco. Mais uma que ele mandou. Arno.
2: Que é, né?
3: Aquele anel, você guardou pra mim ou deu pra alguém?
2: Faço joias agora. Não.
3: Arno.
2: Que é? Né?
3: Como estão as entradas de careca em você? Não, ele fez implante de cabelo, não tem mais.
2: Não tem mais, ali.
3: Acabou esse negócio de entrada pra careca agora. Tô
2: crescendo agora, um negócio pra ti.
3: E o Neuri também
2: tá,
3: manda.
2: Tá peludinho agora.
3: E esse aqui, ele mandou um soque em todos aqui também, né?
8: Soque em todos!
3: Quanto vocês cobram pra assombrar uma patente?
4: Patente. No teu forever!
3: Ardo Costa, o invasor desse planeta chamado a boa.
2: Uau! Pensamento do dia dessa quinta-feira com a força do detergente neutro.
1: Neutro?
2: Na dele.
3: Não mexe com ninguém.
2: Na dele. Também da caixa de descarga Tatu.
3: Tatu.
2: É, limpa o vaso e não molha o seu pé.
3: Opa. Opa. É, né?
2: Hoje encontrei uma prostituta muito brava. Furiosa. Tá puta da vida. Oi, amor. Já vou dormir. Te amo. Eu também. Também me amo. Também vou dormir.
3: É, amigo.
2: Moça, eu queria saber quanto que tá a escova progressiva.
3: Progressiva.
2: É. Olha, depende do cabelo. Meu cabelo é longo, tá na bunda e já é crespo. Desculpa, mas eu só trabalho com cabelo de cabeça, de bunda não trabalho.
3: Meu cabelo da bunda é brabo, fazer uma progressiva lá.
1: Cabelo da bunda não dá.
2: Lembram daqueles tempos antes de existir internet, onde se acreditava que a estupidez das pessoas era por falta de informação? Estávamos errados. Meu relacionamento é à distância. Ela mora longe? Não, a pessoa tá longe de gostar de mim.
3: É boa. Ah, eu queria saber boa demais.
2: Quem é essa tal de siririca que bate em tanto nela?
3: Coitada, miserável, apanha de noite.
2: Meu Deus do céu. Quem diz que o dinheiro não cresce em árvores, obviamente nunca vendeu maconha, né? Eu indo ver meu saldo no aplicativo do banco lá. Devo ter uns 500 pila ainda. Saldo 2,55. Negativo.
3: Barbaridade.
2: Meu Deus do céu. A maneira mais agradável de seguir uma dieta vegetariana é deixar que a vaca coma o vegetal e depois comer a vaca.
3: Boa.
2: Atrás de todo grande homem, pode ter certeza que existe uma grande mulher. E atrás dela, com 38, tá a esposa. Financeiramente, eu tenho certeza que eu não posso ajudar ninguém. Mas emocionalmente, a gente pode chorar junto.
1: É claro. Pô, já é uma grande coisa, cara. Né?
2: Diz a mulher, meu marido deixou o celular desbloqueado em cima do sofá. Peguei e fiz um pix pra minha conta. Não tenho tempo de estar procurando mensagem de Kenga, né?
1: É, claro. Pra quê? Pra quê?
3: É.
2: Hoje falei com um amigo que foi morar nos Estados Unidos. Aquele estado americano que é uma farpa de madeira, né? Alasca.
1: Alasca. Se lasca.
3: Alasca.
1: Se lasca.
2: O cara traiu a mulher 563 vezes, mas não comeu carne na Sexta-feira Santa. Pensa num homem abençoado.
1: Cara, é isso aí, viu? É isso aí. Ele é temente a Deus.
3: Tenente.
1: Pelo menos Deus ele tem.
2: Eu na frente do espelho, explicando pra mim mesmo que eu sou pobre. Eu não posso comprar tudo que eu tenho vontade. Te orienta, animal. Tu é um pobre.
1: Tu é pobre.
3: Pronto. Miserável.
1: Tá orientado.
2: Ai, ai. E falando em espelho, às vezes eu choro na frente do espelho só pra ver se eu choro bonito ou se eu pareço um porco com crise de soluço. Mais ou menos isso. Ah, se beleza fosse crime, tu seria inocente.
3: É, totalmente inocente.
2: Fiz minhas contas e onde eu vou conseguir passar esse final de ano tranquilo, no meu quarto.
3: Literalmente. Totalmente sossegado.
2: Um homem deu um sabonete de mamão pra sua amante. Afinal, um sabonete de mamão.
3: De mamão.
2: É, afinal, um mamão lava outro.
1: Ah, olha aí, ó.
2: Rapaz, a coisa tá tão feia, mas tão feia que até aqueles números de São Paulo pararam de me ligar.
1: Nem eles me dão mais moral.
2: Todo mundo tem aquele amigo infeliz que vive mudando de número e pede sempre todo dia pra salvar um número novo dele, né? Quando tu vai ligar pro número novo dele, não existe.
1: Não existe.
3: É sempre assim.
1: É verdade.
2: Eu tentando dormir, meu cérebro. Tá, mas antes vamos lembrar daquela discussão que você foi falar, se exaltou e peidou na frente de todo mundo.
1: Puta que...
3: Não, o cara se empolga.
2: Fiz uma festa na minha casa e disse para os meus amigos, ó, festa lá em casa, cada um leva uma coisa. Levaram meu sofá, ó. Amiga, eu disse sim. Sério? Mesmo? Eu disse sim. Me perguntaram se eu tô ficando louca, eu disse sim, né? Pronto.
1: Claro.
2: Ai, ai, tô rindo, né, nervoso. Hoje um amigo me perguntou, o que você faz com o que sobra do teu 13º? Ô, João, tá, sabia que em breve os robôs vão ter que substituir? Graças a Deus, eu não tô aguentando mais.
3: Tomara.
1: Meu Deus, ainda bem. Meu Deus, eu não tenho mães.
3: Não tenho mãe, mães.
2: Amigo que amigo confirma a história e ainda dá detalhes que não existiram. Isso é fato.
1: É verdade. Amigo que amigo é isso aí.
2: Eu tenho uma dúvida cruel. Por que que o que precisa do u e do e pra ser que? Se que já é que...
3: E o C tem, é um C, não é?
2: Não tem, né?
3: É verdade, isso é uma... É um...
1: Ah, agora tu me deu nada mal na cabeça.
2: É, porque que o Q precisa do U e do E pra ser Q? Se Q já é Q.
1: É verdade. Por quê?
2: É. Uma constatação. Se tu não tivesse mexido no celular dela escondido, vocês estavam juntos até hoje.
1: Isso aí.
2: Olha, meu senhor, infelizmente os exames não foram bons. O senhor está com o fígado num estado deplorável. O senhor bebe cachaça? É cedo, mas eu aceito um copo.
3: Já que o senhor... Eu até não ia beber hoje.
1: Eu nem ia beber.
3: Mas já estamos aí, né?
2: Meu Deus do céu. Nunca saia de casa com a sua mãe. É. Ela vai gastar todo o teu dinheiro em pano de prato.
3: Toma. E pote.
9: Bem louco.
2: A sorte dos homens feios é que os bonitos não estão gostando muito mais de mulher hoje em dia.
3: Ainda bem, sorte nossa.
2: Hoje foi numa festa vegana, muito louca. Como é que sabe que era vegano? Uma louca se atracou no meu pepino, cara.
1: Mas que bárbaro.
3: É louco.
2: Eu acho tão chique, gente, que desmaia. O incrível caso da menina que sofre pelo ex-namorado que ela mesma chifrou, cara.
1: E sofre pelo cara.
2: Meu Deus do céu. Hoje descobri qual é o animal que não faz barulho quando peida.
3: É
2: o dragão de Komodo.
3: dragão de Komodo.
1: Bem gostoso.
2: E a última desse bloco, bem também louco. Descobri por onde os marinheiros precisam fazer favores sexuais pra passar.
3: Ah, é?
2: É pelo canal do Pamamá. Pererê!
1: Boa! Pererê com ar no Costa,
2: gente. Ó, rapidinho aqui, ó.
3: Direto
2: quando você tá quase desistindo, mas ouve seus vizinhos gritando às 3 horas da manhã. Vai, desgraçado, não para!
3: Vai.
2: Não para, deles começam a bater palma pra ti.
3: Vai!
2: Tchau!

0: 2:37.
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0: Opa, boa noite, mano. Tudo bem?
1: Boa noite.
0: Tem um chamar o gerente pra nós, por favor?
2: Claro.
3: Oi, Igor. Ó, quando temos que trocar o que não tá certo.
0: É.
3: Aí.
0: Opa, o gerente. Tudo bem? Aí, tinha o seguinte, ia fazer um churrasco lá e cervejado e chamar os amigos tudo, mas a mulher me fez cancelar o churrasco. Teria como trocar?
4: Não, tem a solução pra ti, passa comigo aqui. Dudu, eu tenho o seguinte aqui pra ti, cara, dá uma olhada, ó. Eu tenho essa Fernanda aqui, que é uma baita companhia, tá? Depois eu tenho a Juliana, que é
3: não
4: uma
3: é a mulher.
4: Pra ti também, ó.
3: Não é trocar mulher.
4: E aí eu tenho a Luísa,
1: abre um programinha.
4: Compra a cerveja, assa a carne e ainda vem buscar a carne aqui no mercado. Essa aí, eu acho que é a que tá procurando.
0: Pode ser isso aí, pode ser isso aí.
3: Fechou. E aí morreu.
1: Morreu, né? Cheguei em casa,
3: tava facado. Vamos abrir o programa. Tá louco, cara. Ah. O cara, viu? Podia trocar? Não, beleza.
1: Que dá trocar o filho também.
3: Próximo.
5: Você, Paco, se eu te contar, você não vai acreditar no que rolou comigo esse fim de semana. Foi uma festa aí na roça aí. Cheguei lá, tinha uma mulher sentada sozinha na mesa, Paco. Parecia um anjo. Eu olhei assim e falei, casei. Ali casei. Eu casei. Fui nela. Quer dançar? Ela puxou o pano da mesa, sepacou. Ela sofreu um acidente, ela não tinha as duas pernas. Nossa, minha cara foi no chão. Pô, você não imagina a vergonha que eu fiquei. Mas, pô, a mulher é gente boa, senhor. Me chamou. Não, senta aí, vamos conversar. Papo bom e tal. Eu ofereci carona pra ela. Fui levar na casa dela, senti longe, senhor. Essa mulher dentro do carro, ela virou, foi o capetas. Ela lambeu eu de norte a sul, de leste a oeste. Eu falei, não, minha filha, calma. E ela, não, que eu tô doida querendo. Eu falei, misericórdia. Eu olhar pro texto no retrovisor, uma vergonha de Jesus na cruz. Pô, não aguentei, não. Chegando na casa dela, parei debaixo de uma árvore. Você pra qual? Escuta só, essa mulher me pediu pra pendurar na árvore e plantar marreta nelas.
3: Plantar marreta.
5: Foi bom pra caralho. Mas na hora que acabou, levei ela pra casa, num arrependimento. Como é que eu fui capaz de fazer aquilo na minha mente? Eu tava assim, a menina inocente, sabe? Pô, imagina. Eu carregando ela, o pai dela abre as portas, me trata numa educação, velho. Me chamou pra tomar café, ofereceu pão de queijo, eu não aguentei, confessei pra ele.
3: Aí,
5: seu Zé, você me perdoa, eu sou um monstro. E por que, senhor? Você é menino bom? Falei, fala isso não, seu Zé. Eu atravessei a filha do senhor pendurada naquela árvore ali, ó. Falou, ih, moço, se preocupa com isso não, isso é besteira, senhor. Você pelo menos trouxe ela pra casa. Os outros largam a pendurada lá na árvore, até meu pedido. Não, até agora eu tô sem acreditar.
3: Ai. Meu louco na top série com a
1: Cine, largo jurado,
3: ai, mais uma do Luiz.
6: Se você desce de cara.
3: Não, essa não passamos aí.
1: Já tirei.
0: Que coisa mais linda.
3: Não, agora já vai. Agora vai.
1: Dá?
3: Agora vai, pode.
1: Vamos lá.
3: Cara, isso aqui é maravilhoso, cara. Porque é uma parada numa sinaleira, num semáforo. Tem uma moça de moto e daí o cara vai falar.
7: Recado do.
3: Olha lá.
0: Que coisa mais linda.
3: Olha lá.
0: Que coisa mais linda. Sai da frente que eu quero ver o Opala.
3: É o Opalão. Ai, que massa, cara.
1: Sai da frente.
3: Vai, mais uma.
8: Não vamos se respeitar um pouco mais esse grupo aí,
1: é
8: né?
1: É verdade.
8: Boa tarde. Vamos tomar no cu.
3: Ei! Cara! Meu Deus, bem louco na
1: Caralho.
3: Mais uma, vamos ver.
9: É o quê? Feriado hoje?
3: Por quê?
9: Já passei em três bodegas, tudo fechado?
3: Ué?
9: Mas senhor de Deus, o que deu, será?
3: Pois é. Vai, mais uma.
10: Tudo será o Brasil quando não for mais presidente.
3: Não, pergunta de novo, vai.
11: Nada, bom dia, tudo certo, viu? O torneio de bocha que tava organizado aí pra sábado e domingo foi cancelado, tá? A princípio, o lagarto entrou aqui na cancha de bocha, engoliu o balinho achando que era um ovo.
3: Não, tá? É verdade.
11: Então nós vamos ver se procuramos o lagarto e conseguimos reaver o balinho aí da bocha. Mas por enquanto tá cancelado, o torneio de bocha aí do final de semana.
3: Mas pensa no lagarto, que a dor de barriga não deve estar.
12: Que eu ajude com um pouco mais de dinheiro, porque eu quando tô tomando uma cervejinha bem gelada, nossa, eu gosto de comer uma carne no sal grosso, já. Eu sozinho, uma carninha no sal grosso, eu como de 6 a 7 quilos. Com pão.
3: Um pão.
12: É dois palitos pra mim comer 15, 20 pão com carne dentro. E que eu ajude com.
3: Mas
13: no seu currículo tá falando que você.
3: Vamos lá, o cara tá falando, ó, do currículo.
13: Tá, aqui no seu currículo tá falando que você tem hematofobia? Eu não sei o que é isso, então não vai me incomodar. Bem-vindo ao time, meu garoto.
14: Esse vai ser o seu lugar de trabalho. A desossa. É que ele chega toda a
3: Bom dia, moça.
15: Bom dia.
3: Tô querendo um remédio pra aumentar a humanidade.
15: Um remédio pra aumentar a imunidade?
3: Não, humanidade.
15: A humanidade.
3: Me dá um tadala de 20.
13: Moça, você pode estar em um hambúrguer com dois ovos?
15: Você pode pedir, Alex, que eu tô ocupada agora?
13: Pode ser. Alexa, faz pra mim um sanduíche
15: que
13: com dois.
15: O que você tá fazendo? Isso aqui é a tampa do liquidificador. A Alex é a moça do lado.
2: Licença aqui.
6: Viu, moça? Posso te convidar pra sair?
2: Claro que pode.
6: Então saia da frente que eu tô trabalhando. Tu não tá dormindo aí no meio do careiro?
2: Ah, vai se lascar.
6: Pelo amor de Deus, como é que pode? Eu fico louco. Além de não ajudar, ainda atrapalha.
3: Boa. Mais uma.
2: Foi aonde que chegou essas horas em casa?
0: No shopping, eu precisava um guarda-chuva, daí lá eu sabia que tinha uns bão.
2: Mas o que que aconteceu que chegou a tudo essas horas?
0: Ah, aquela tranqueira de escada rolante, eu tava lá no meio e parou, acho que fartou luz. Fiquei lá de pé até agora esperando, eu chego tá com o joelho que nem dobra.
2: Mas que tolo, porque não esperou sentado, ó.
3: É, meu Deus. Tu sabe que tem uma música italiana de um grupo, é Grupo Ricordi, de Caxias Ricordi. Do Sul. É muito antigo, Batatini. Muito antigo. Isso antes de eu vir pra cá, pra São Miguel do Oeste, a gente tocava lá na Rádio Real em Canoas, que tem essa música tem uma música do Grupo Ricordi que conta que o gringo foi pra Caxias, Bento ali, né, a gringaiada, foi pro shopping e tal, e foi conhecer a tal da escala rolante.
7: Ah, bom.
3: E aconteceu isso, acabou a luz, terminou a luz, ele ficou esperando em pé, e a gringa disse, tchau, Beppe, por que não esperou sentado, né? É da mesma se o cinelo não resbala, eu insisto esse estom. Fala mais uma.
2: Por que os galos cantam muito?
3: Uma boa pergunta. Por que os galos cantam muito?
2: Por que os galos cantam muito? É.
16: Porque eles têm um monte de esposa e nem uma sogra. Então eles estão felizes. Canto a dia inteiro.
7: Mulher foi buscar a faca.
3: Inveja desses galos dizer. Eles têm um monte de esposa e nenhuma sogra. Vamos lá.
17: Aos meus queridos amigos do grupo, vim desejar a vocês uma semana maravilhosa. Ai. Que Deus abençoe. O que foi, tentação?
18: Pode saber do remédio
17: para
18: hemorroida? Que?
17: Remédio
18: para hemorroida?
17: Cala a boca, tentação! Não tá vendo que eu tô gravando um áudio aqui, falando umas coisas bonitas aqui pros meus amigos do grupo? Cala a boca, praga! Como eu tava falando para vocês, meus amigos, que a semana de vocês seja abençoada, que muitas realizações venham acontecer nessa vida de vocês. Mas, ô, criançada do Janho, pare de brigar, seus praga. Não tá vendo? Cala a boca! Infeliz! Cala a boca! Quer ver eu dar um cacete, né, vocês? Tô gravando um áudio aqui, falando aqui com meus amigos, aqui uns dizer bonito aqui, ó, umas coisas diferentes aqui. Essa pragaiada ficam atentando aí.
3: Meu Deus.
17: Como eu tava falando pra vocês, meus amigos.
3: Pra vocês.
17: Que a semana de vocês seja abençoada.
3: Sejam.
17: Que muitas realizações venham acontecer nessa vida de vocês. Cala a boca, tentação!
3: Mais uma do Skol.
19: Deu pessoal aí do grupo, pesado, eu quero transmitir um alerta da Defesa Civil, que ela ligaram pra mim, pra me colocar nos grupos, né? Pra não ficar na casa agora depois do meio-dia, que tá meio perigoso por causa da chuvarada.
3: Ah, bom.
19: Tá bem perigoso, então é pra se abrigar nos bar.
3: Nossa, dica.
19: Me avisar o pessoal do grupo pra nós ir pro bar depois de vendir.
3: Pra
19: se abrigar lá.
3: Boa.
19: Beleza, que ele ficar na casa é perigoso, gente. Tá. Então não fique na casa.
3: Tá.
19: Não arrisque.
3: Não arrisque.
19: Beleza, pessoal?
3: Tá.
19: Muito obrigado, atenção de todos aí.
3: Tá, dica. Olha, mais uma agora é áudio e vídeo. Áudio é vídeo também.
7: Vamos abrir lá, vamos ver.
3: Olha lá, Ricardo Skol, o que ele manda pra nós aqui? Vamos lá.
20: Você sabia que se você abandonar o álcool e parar de beber gin, vodka, uísque, cachaça e principalmente a cerveja e passar a se alimentar bem e fazer exercícios, você vai morrer do mesmo jeito? Então bora tomar uma?
7: Gostei do copo ali, que era uma lata de WD-40.
3: WD-40. Vamos
21: tadinha
3: ver.
21: Das baixinhas que tem que tomar banho nesse frio. Até a água cair, já esfriou tudo.
2: Olha pra mim. Eu vou falar um rá, aí tu fala dois rá. Eu falo três rá, tu fala quatro rá. Tipo, eu vou falar rá, aí tu rá, rá. Rá, rá, rá.
7: Eu não tenho como não rir junto, né?
3: Ai, mais uma, Eduardo.
22: Olha,
4: Eu só vou falar uma vez. A casa tá arrumada. O primeiro que fazer bagunça vai direto pra cama. Tá bom?
7: A mãe. A mãe foi a primeira, né?
3: Mais uma.
7: No teu forever. Pensamento do Janho dessa quinta-feira, véspera de feriado.
3: Véspera de feriado.
7: Véspera é bom, né?
3: Véspera.
7: Ai, ai, com a força das chupetas Bolete.
3: Olha, chupetas Bolete.
7: É, chupetas Bolete. Outra melhor que essa, o seu filho só vai ganhar daqui uns 15 anos.
3: É. Aquelas que chega a virar parafuso.
7: Ai, ai. O amigo vira pro outro e diz: baba, que tatuagem legal, é uma melancia. Não, é uma azeitona. É que eu tatuei quando era magro.
6: Bem louco.
3: Agora...
7: imagino que engordou a criança.
3: É, né? Barbaridade, agora virou uma melancia. Ai, meu Deus do céu.
7: Ai, ai. Às vezes eu fico me perguntando:
3: o quê?
7: Que a pressa fez pra perfeição, pra elas serem inimigas, cara?
3: Alguma aprontou pra outra. O que aconteceu, né?
7: A pressa é sempre inimiga da perfeição.
3: Meu Deus do céu.
7: Só agora eu notei os dois C da coach.
3: Ah.
7: Tem som de T, né? Ah, puca, sua safadinha.
3: Mas que barbaridade.
7: Meu Deus. Lembre-se sempre: dinheiro é que nem capim. Quando acaba, as vacas se afastam.
3: É.
7: Hoje eu durmo cedo.
3: Ah, é?
7: 4 horas da manhã pesquisando onde é que fica o cu da cobra.
3: Ai, meu Deus.
7: A mostarda é o condimento mais letal que existe.
3: Ah, é?
7: Ela tarda, mas não falha e você caga amarelo. Né? Não tem.
3: É isso aí.
6: Tem louco.
7: Ai, ai.
3: É que nem a beterraba. Comeu, tu vai.
7: Dúvida da vida.
3: Ah.
7: Quando acaba a luz, você não sabe se o interruptor apagado é pra cima ou pra baixo.
3: Já falei que lá na rádio antiga tinha cozinha, lembra que tinha aquela lâmpada que ela era de mercúrio, ela que era, tu apagava, ligava e ela não... Daí...
7: quando ela esquentava, ela apagava.
3: E do nada?
7: Do nada ela acendia.
3: Acendia.
7: E ela fazia um boom.
3: Cara do céu, aquilo era muito louco.
7: Dizem que devemos achar a nossa metade da laranja.
3: Ah, é?
7: Eu não achei a metade da minha laranja, mas eu tô chupando a dos outros por enquanto.
3: Chupa isso aí, vai chupando a dos outros. Enquanto os outros não se preocupam.
7: Aquele momento que tu tá nem aí mais, é a 20ª entrevista de emprego e te pergunto: qual o seu maior defeito? E eu, como tudo curioso. Tá empregado.
3: É que nem um cara que ele foi pra uma entrevista de
7: meu Deus,
3: de pra ser motorista numa carreta. Cara, tudo certinho, tudo bar 100%, cara. Passou no teste. Aí o cara se levantou, só pode ir amanhã, já começa. Na hora que ele ia sair da porta do RH, o cara pediu pra ele voltar: senhor, só esqueci de
7: perguntar
3: uma coisa. O senhor toma álcool? Bah, eu tomei uma vez só na pescaria que faltou cachaça.
7: Meu Deus.
3: Não, ó, deixa pra semana que vem pra voltar.
6: Tem louco.
7: Fui me inscrever para o vestibular.
3: É.
7: Taxa de inscrição R$1.200. Alguém pode me dizer se é pista ou camarote, né?
3: Pista ou camarote, é verdade.
7: É época de eleição. Sabia que a maioria dos políticos são católicos?
3: É.
7: É, segundo uma pesquisa.
3: É.
7: Eles não assinam nenhum contrato sem levar um terço.
3: Ai, ai, ai, ai, ai.
7: Acho que eu vou mandar minha mulher pro Vaticano.
3: Ah, é?
7: O arroz dela parece papa, né?
3: Arroz e reboco, unidos venceremos.
7: Hoje eu entendi por que prostituição é a profissão mais popular e antiga do mundo.
3: Ah, é?
7: É só ver a quantidade de filho da puta que existe.
3: Tem bastante por aí.
7: Cuidado com essas mulheres que estão há muito tempo sem namorado. Mas eu desespero pra brigar com essas loucas.
3: É, meu amigo. Foge, que é cilada, Bino. É Bino.
7: É, hoje eu lembro com saudade das palavras da minha mãe, que sempre me dizia: se a vida te der limões, agradeça por não ter exprimido teus olhos, seu filho.
3: É, faz uma limonadinha ali e agradece.
7: Gravei o número da minha amante no celular com o nome de bateria fraca.
3: Ah, é?
7: Né? Sempre que ela liga, minha esposa bota o celular pra carregar.
3: É.
7: Ó, procurar um relacionamento quando você tá carente é como ir no supermercado com fome. Qualquer merda serve, né? Então não faça isso.
3: Não faz.
7: Se você quer alguém que realmente te complete, case com um frentista.
3: Ele vai te deixar sempre completinho.
7: Ai, ai. Mulher sangra por vários dias, todo mês, e não morre. Tu acha que ela vai morrer porque tu saiu com a amiga dela? Ela vai te matar bem devagarinho, né?
3: Pena, mãe. Na míngua.
7: O Rio de Janeiro, cidade maravilhosa, vai ser sempre. E ela é doce, tão doce que tem o pão de açúcar e balas perdidas nas ruas. Meu Deus.
3: Ai, ai, ai, é verdade. Ai,
7: dia triste. Oh. Por fora, estou sorrindo. É. Por dentro, eu tô com fome.
3: Tô cagado de fome.
7: Já dizia um velho filósofo: amigos são como seios. É. Na hora do aperto que descobre quais são as mochibas.
3: É verdade.
7: Ai, ai. Antes de casar, pondere. Se ela garantir que é rica, peça um empréstimo. Se ela jurar que é santa, exige um milagre, cara. Urgente.
3: Já.
7: 8 horas da manhã já tem louca mostrando a bunda nos stories no Instagram. Nem lavou a cara, que dirá a bunda, né?
3: Esse é outro assunto que eu precisava conversar agora.
7: Me disseram que é bom a gente encarar a vida de frente. Eu fui brincar de lutinha com a vida pra começar devagar. Tomei 3 voadores e 5 mata-leão, né? Já era. Paraquedas é o único meio de transporte que, quando enguiça, você chega mais depressa. Meu Deus
3: do céu. Ai, meu Deus do céu.
7: Eu sou tão ruim de cama, mas tão ruim de cama, que eu fui tocar uma no banheiro agora há pouco, meu braço fingiu que tava dormindo.
3: O braço fingiu. Ah, mas daí nós estamos mal.
7: Aí paremos, né?
3: Aí paremos.
7: Certas mulheres são que nem papel alumínio. Como assim? É fácil de enrolar, mas faz um barulho.
3: Faz um barulho. Faz uma barulheira.
7: Ai, eu tô tão cansado hoje, tenho que ir pra academia. Podia existir uma academia que buscasse a gente em casa, né?
3: Exatamente. Pelo amor de Deus. Que seria bom, hein?
7: A minha família é a melhor do mundo. Fui sequestrado esses tempos. Os pais entraram na ação imediatamente. Alugaram o meu quarto.
3: Ganhou um lucrinho, né?
7: Ah, hoje foi dar a volta por cima, não deu muito certo. O dono do bar tava me esperando ali, né? O Wi-Fi.
3: Wi-Fi
7: desde 1997. Fazendo que ambientes ruins se tornem suportáveis e pedindo pra aumentar o teu PIN.
3: É verdade. Desde quando?
7: Desde 1997.
3: Wi-Fi? Tu tem certeza disso?
7: 97, os primeiros roteadores Wi-Fi. Já existia antes, mas pra começar a venda e tudo mais, 97.
3: Mas olha aí, cara, eu achei, não achei que era tanto assim.
7: É verdade.
3: 97, são 29 anos já,
7: meu
3: então.
7: Meu Deus do céu, né?
3: Puxa vida.
7: Calcinhas Listerine.
3: Opa!
7: Arde um pouco, mas vai até onde o fio dental não alcança.
3: vai lá.
7: Odeio pessoas que acham que estão sempre certas. Eu sou o único que está sempre certo. Às vezes, quando eu tô entediado, eu entro num saco de dormir, passo manteiga na parte de baixo e deslizo no chão da cozinha fingindo que eu sou uma lesma.
3: Ai, meu Deus do céu.
7: Olha, eu não sou vagabundo. Vocês não falaram que eu sou vagabundo, mas eu não sou. Eu vendia portas de porta em porta. Você não imagina como é difícil encontrar uma casa sem porta, né? Hoje, véspera de feriado, dia de pastel lá em casa com a namorada. Já fiz com a minha, mas eu prefiro com o frango. E a última desse bloco: tem muitas mulheres que deveriam se chamar Harley Davidson.
3: Opa!
7: Porque volta e meia tem um velho rico em cima delas. PDD, meu amigo.
3: PDD. Bom, quem tá com a gente também é ela, Lúcia Terezinha Raptic.
7: Raptic.
3: Vem piada aí, barbeiro corno.
5: Povo, quem sabe quem é eu? Um barbeiro da cidade interior, nunca tinha ido na cidade grande, né? Tava precisando inovar na barbearia. Foi na cidade grande comprar uns trem. Chegou lá, sinal vermelho, ele passou. No sinal vermelho, o povo tudo buzinando: seu barbeiro, que não sei o quê. Ele comprou as coisas, voltou pra garrafa. Mulher, você não acredita? Eu tô famoso lá na cidade grande, todo mundo me conhece. Eu passei todo mundo gritando: seu barbeiro, pô, lá pra você ver. Ela foi, né? Chegando lá na cidade grande, sinal vermelho de novo, ela ultrapassou o sinal vermelho. Aí o povo: seu corno, seu corno. Aí a mulher veio pra ele: bora embora, que o povo aqui me conhece.
3: Boa. Ah, baridade, vai. Meu Deus.
8: Vai, que mas... é o que é? Olha. Peludo por fora e úmido por dentro. Tabaco. O que está no meio do ovo? O pau.
3: Meu Deus. Ah,
18: meu Deus.
8: O pau, o pau. O que a Cinderela perdeu ao sair do baile?
3: Ai, não, não. Ai,
18: eu sei.
8: O cabaco.
3: Meu Deus,
18: Lúcia. É um negócio de colocar água.
3: Tá louco, Lúcia? Pelo amor de Deus.
18: Boa, boa.
22: Mas é todos os dias, 4 horas, no máximo 4:30, eu levanto pra tentar uma TV gorduroso e comer uma cabeça de ovelha cozida, depois me regaça a boca da bruta, né? Barbaridade, meu, com duas mulheres pra dar boia, com fiota pequeno e já em véspera de prenhez, não é brincadeira.
3: Não, é?
22: E me ameaçam daqui, dali com Maria da Penha e pensão e coisa, loucura, né? Às vezes eu vou mijar e dou um tapa na cabeça, esse malvado que é o culpado de tudo isso.
23: Bom, ele, cara, eu tô louco.
18: Dá um tapa na cabeça com cabeça de louça.
3: É que tu fez aí, um né? Vagabundo. Ah, mais uma do escola. Hora certa.
24: Agora são exatamente 10 e pouco.
18: 10 e pouco.
25: E meu amor, como é que tu tá? Quando é que vai vir as meninas novas da casa? E meu amor, ficou uma pendenga de 160, se tu puder trazer até quinta-feira pra mim acertar com a mulherada. Agradeço, um beijo.
3: Beijo.
18: 160 um pela beijo. Zona.
3: O cara tá devendo 160 reais na casa de tolerância. E a mulher, e ela,
18: e a dona da zona manda um beijo
3: pro cara. É. Porra, o cara é
18: o
3: fio.
18: O cara é diferenciado, né?
3: O cara é o cara. Cara, né?
18: Uma notícia aqui, ó. A princesa da Espanha estaria apaixonada por Gavi, jogador do Barcelona. Mas para ficar com ela, ele teria que deixar o futebol e assumir o papel de futuro rei da Espanha. Aí um comentário embaixo. O cara nem casou e a mulher já proibiu ele de jogar bola.
3: É bem assim mesmo, bem assim. Que merda, né? É.
18: Ô, rapaz, quem tá fazendo aí? Tô no acostamento. Falou, é.
3: Vai.
18: O cara parado no acostamento, né? O que tá fazendo aí? Ué, tô parado aqui, olha a placa. Aguarde no acostamento pra cruzar.
3: Vai cruzar com alguém. Esse vizinho colono é muito bom, cara. Esse cara é muito bom, olha lá.
18: Vamos lá, então.
3: Olha
18: lá,
3: ele faz a montagem dos vídeos.
26: Pra preferida.
27: Belego.
28: E a que você menos gosta?
27: Prestação.
26: O que te move mais nesse mundo?
27: Minhas pernas, né? A maroca tá sempre meio que na piscina.
28: Seu som predileto?
27: Música de bailão.
26: E o som que você menos gosta?
27: Foguete ou o João dos adversários, dá pra escutar de longe.
28: Profissão diferente da sua que você adoraria ter?
27: Mecânico, que daí me ajudaria a poupar um pouquinho, né?
26: E a profissão que você não gostaria de ter?
27: Aqueles caras que ficam cuidando dos farolos no meio do mar, do oceano, nunca fica muito sozinho.
28: Você chega no céu, Deus fala com você, fala o que pra você?
27: Querido, tu tá fazendo o que aqui?
26: Preferido.
18: Boa, boa. Né? Tá fazendo o que
3: aqui? Querido, tu tá fazendo o que aqui? Ah, seria muito bom.
29: Você curtiu?
3: Você curtiu?
29: O mais louco.

0: 3 e 3.
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Valeu, valeu, valeu, gente. Muito obrigado. Aquele abraço, tudo de bom a vocês. Beijo pra todo mundo. Muito obrigado pela presença. Do fundo do coração. Valeu!

0: 4 e 7.
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0: 4:35.
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0: 5 e 9.
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0: 5:42.
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0: 6:13.
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0: 6:39. 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

0: 7:14.
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0: 8:11.
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